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2: Maravilha, minha gente, nós estamos de volta, é o sucesso total, abençoando a sua vida nessa noite maravilhosa de quinta-feira. Agora são 9:01, 9:01, é o pediu, ouviu, mas eu quero aqui ouvir aqui a minha amiga Betinha. Alô, Betinha, um grande abraço, você viu aí? A Rilza mandou um abraço, uma canção pra você. Toquei a canção, né? A sua canção, O Fogo Cai, tem a... Lá no fundo, no beck, é a Mamãe Leni, que é isso? É a família que canta demais da conta, minha gente. Quero mandar um abraço à Mamãe Leni, ao Geraldo, um abraço ao Davidson, um grande abraço ao Edmilson e a toda a família Nunes, que Deus abençoe poderosamente. Betinha, fala comigo, minha amiga.
3: Boa noite, Pastor Eli.
2: Boa noite.
3: Jesus. Amém. O pastor do rádio.
2: Ô, Glória.
3: Ô, pastor, eu desejo todos os louvores tocados hoje aí na 104.
2: Maravilha.
3: Para todos os ouvintes aí da 104 FM, a melhor rádio do Brasil.
2: Maravilha.
3: Em especial a minha amiga Rilza, né?
2: Ó, oh, isso
3: tá dando
2: aí,
3: essa moral aí pra Betinha, né?
2: Tá certo.
3: Um abraço pra Rilza e pro Melkis.
2: Amém.
3: Eu gostaria de estar lembrando as meninas da Zumba, gente. Amanhã, hein? Amanhã, às Zumbas, 19 horas, na quarta IPR.
2: Ô,
3: tô lá,
2: Glória,
3: esperando por vocês, tá?
2: Tá,
3: um beijão,
2: certo,
3: e fiquem na paz. Um grande abraço, Pastor Elias de Jesus.
2: Maravilha, obrigado, Betinha. Tá, ouviu aí, né, mulherada? Eita, Glória, essa é a Betinha. Cantora, canta demais da conta. Alô, meu grande amigo, tá, chegou aqui também um amigo que tá ouvindo a programação, é o Romildo do Santa Helena. Um abraço, Romildo, Deus abençoe a tua vida. Vamos lá, quem tá comigo aqui pra falar, eu te leio. Ô, gente, a promoção, gente, ganhando 2 ingressos, vou sortear no final da programação, daqui a pouquinho, às 10, né, você pode mandar no zap zap aí da emissora, manda aí que a gente vai te atender. E você vai estar ganhando um par de ingresso para o Seminário Labareda de Fogo, que é amanhã. Dilei, fala comigo, meu amigo.
4: Peraí, ele mesmo. Ah, senhor, meu pastor, garoto, pastor Elias de Jesus. Estamos aqui passando para pedir um louvor, moço.
2: Pode
4: gratidão.
2: Pedir.
4: Um Gesso Rufino, quero
2: linda
4: oferecer
2: canção,
4: especialmente para o senhor, toda a sua família, para os meus irmãos, viu, meus amigos, viu? Todos aqueles que estavam processando a mesma fé e aqueles também que estão precisando de chegar nessa fé também, pastor. Em nome do Senhor Jesus, viu? Porque nós estamos muito alegres com Jesus e com a volta do Senhor. E que Deus continue te abençoando, viu, pastor Jesus? Viu? Nós somos mais 104, a Rádio do Povo de Deus. Fica na paz e na graça. Amém, meu querido? Glória a Deus. Amém.
2: Maravilha, meu amigo. Então está chegando aí o Gerson Rufino. Gratidão. Daqui a pouco a gente volta. 9:03. Vai pular para 9:04. É o sucesso total.

0: Maravilha, minha gente. Olha, quero mandar um abraço à irmã Dalva, ao irmão Geraldo, lá do Jardim Pérola. Um grande abraço a esse casal abençoado. Cadê gente? Eu não tô vendo aqui o Arley, a Patrícia do Vila Império. Cadê vocês? Tá na igreja? Que Deus abençoe. Meus amigos, olha só, labareda de fogo tá chegando. É amanhã, começa às 7h30. É, a partir das 7 horas, é lógico, lá na primeira igreja do Evangelho Quadrangular da Avenida Brasil, 3897 Centro. É, não adquiriu o ingresso ainda não? Adquire seu ingresso, ainda tem como. E aqui a emissora também está sorteando dois pares de ingresso. Você pode entrar em contato no 33999610104, amém? Que é o 0104. É, estaremos sorteando no término do programa, antes da finalização, esse par de ingresso do Seminário Labareda de Fogo pra você. Tá chegando Fala Daniel com Mara Lima. Alô Paula, linda canção, hein Paula? Abraça a Rebeca, a Isabela e Noel Vamar.
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3: Maravilha, gente, nós estamos de volta, 9 horas e 21 minutos, 9h21. É, daqui a pouquinho nós estaremos lá no término do programa. É isso, produção. Vamos sortear o ingresso do Labareda de Fogo daqui a pouco? Isso, beleza. É o 999610104. Você pode mandar sua mensagem de texto. Eu quero ir no Labareda de Fogo. Eu vou estar sorteando. Quem sabe você vai ganhar. Vamos lá, vamos lá. Já tem várias pessoas aqui. Tá chegando o Lindolfo com Diante do Trono. Toma o teu lugar. Quero mandar um abraço também aos nossos amigos que estão nos acompanhando no exterior, lá nos Estados Unidos. Que Deus abençoe a vida de todos poderosamente. 9h22, sucesso total.

0: Maravilha, minha gente, é o programa Sucesso Total, abençoando a tua vida. Olha só, já estamos aqui no grande sorteio, é isso mesmo, o sorteio de quem vai estar ganhando o ingresso para o Labareda de Fogo, é isso mesmo, Seminário Labareda de Fogo, que acontece amanhã. Começa amanhã e já vai estar ministrando a palavra, pastor Marco Feliciano e também pastor Cláudio Duarte na abertura. Vamos ao sorteio. Vamos lá, produção. Quem está conosco para ganhar? Deixa eu me ver. Tá aqui o Lucas do bairro Vila Mariana. Alô, Lucas, o telefone do Lucas é o 988 final 13. Ah, final 13, né? Era pra ser final 22, Lucas. Mas é isso aí, ó. É o 3398 final 13. Lucas ganhou o par de ingresso. Vamos lá, produção, quem é a próxima pessoa? Cadê? A Rilza do Santa Rita. Alô, Rilza, ganhou também o par de ingresso. Pode pegar aqui amanhã na emissora com a Tayane, é de 8 ao meio-dia, logo após das 14 até as 15, às 19 horas, não, gente, é 17 horas. É o 3399, final 49. Rilza, lá do Santa Rita, ganhou um par de ingresso para o Seminário Labareda de Fogo. Maravilha, gente, é isso aí. Olha só, temos agora... Tá chegando o louvor de Daniel Samuel? Maravilha, vamos lá. Daqui a pouco eu volto. 9 horas e 46 minutos. É o Sucesso Total.
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Muito bem, meus amigos, vamos falar com Deus. São 9:56. Momento de oração. Vamos falar com o Pai das Luzes. Soberano Deus e eterno Pai, Deus Todo-Poderoso, Criador dos céus e também da terra, eu oro em favor de cada amigo ouvinte, de cada amiga, pessoas que puderam entrar em contato conosco, mesmo aquelas que não puderam. Entra com teu poder, abençoando esta casa, esta família. Traz a tua proteção, Senhor. Salmos 91. 1000 cairão ao teu lado e 10000 à tua direita, mas tu não serás atingido. O Senhor é aquele que dá ordem aos teus anjos para nos guardar, nos livrar de todo mal. Visita e guarda e proteja esta pessoa. Quem está enfermo, em que receba a cura. Mesmo que esteja em um hospital, acamado em um leito de dor em casa, seja curado por ti, Senhor. Toca na pele, na carne, nos nervos, toca nos ossos e também no sangue. Cura esta pessoa. Meu Deus, visita quem está na cadeia, na penitenciária. Visita esta pessoa que está em um asilo, em um centro de reabilitação, para que ela seja livre de toda droga, de todo vício e de todo mal. Meu Deus, proteja a nossa família, para que seja protegida por ti de maneira sobrenatural, como o Senhor fez na casa do profeta Eliseu, cercando a casa dele com a muralha de fogo, faça o mesmo. Como o Senhor fez na casa do povo hebreu, protegendo eles da morte com a muralha de sangue, proteja cada casa, que não haja morte, que haja proteção em toda a família. Meu Deus, essa pessoa que perdeu o ente querido, que se encontra triste, enxugue as lágrimas dessa pessoa. Meu Pai, quem está caído, levanta. Quem está de pé, fortaleça para que não caia. Quem está fraco, renove as suas forças como a da águia. Que essa pessoa sinta-se abençoada por ti, que ela possa ter uma noite tranquila, para que possa ter já na... começando, meu Deus, amanhã à sexta já tem a renovação na sua vida, um renovo. Arranca toda a depressão, toda a ansiedade, todo o trauma, todo o complexo, meu Pai. Eu desejo a bênção para todos. E eu oro agradecendo a ti por essa programação, em nome do Senhor Jesus. Amém. Amém, gente. Deus abençoe. A Rilza perguntou aqui, labareda de fogo fazendo a igreja quadrangular? Sim, na Avenida Brasil 3897 Centro, ao lado do Basílio Automóveis. E outra, vocês que ganharam o ingresso, pega aqui amanhã, tá bom, gente? Já pega aqui amanhã, não deixa de pegar, não. Fica na pasta, chegando o pastor Flamarion com o programa Visita ao Seu Lar. Deus abençoe a todos. Fui!

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1: Que Deus te abençoe poderosamente em nome de Jesus. Eu aprendo que quem começa as coisas no altar não vai ter que ficar dependendo de homens. Quem começa no altar anda em direção. Quem começa no altar colhe testemunhos. Então, o céu honra quem ama o altar de Deus. Nós precisamos viver Mateus 6,33, que diz: buscai, pois, em primeiro lugar o reino de Deus e a sua justiça, e todas as outras coisas nos serão acrescentadas. Por isso que eu te digo, o que você coloca no altar primeiro define a direção de toda a sua vida. Busque a Deus, consagre a Deus, alinhe a sua fé, alinhe a sua vida, consagre os seus sonhos e comece sempre debaixo da presença do Senhor. Acompanhe testemunhos do que Deus tem feito aqui na nossa igreja. Daqui a pouco eu volto com todos vocês.
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1: A senhora está sentindo dor em qual local neste momento, por favor?
3: E na região do pescoço e nas costas.
1: Quanto tempo a senhora está sofrendo com essa dor?
3: Ah, já tem bastante tempo.
1: Mais ou menos?
3: Há umas 3 semanas.
1: 3 semanas? Vem cá. Coloca as duas mãos na ponta do altar. Está curada. No poder do nome de Jesus. Abra os olhos. Procura as dores. A senhora chegou sentindo aqui. Agora a senhora vai ter uma surpresa. Pode procurar.
3: Eu tomei até remédio antes de vir para cá. Que estava doendo.
1: Procura aí.
3: Não.
1: Quando a senhora fazia assim doer?
3: Dói. Tudo aqui assim.
1: É? E agora?
3: Não.
1: Cadê a dor?
3: Tem não.
1: Procura
3: não.
1: Na cabeça.
3: Não.
1: Quanto tempo com essa dor?
3: Já tem mais de 3 semanas. Quinta-feira eu fui até pro hospital porque a pressão subiu, dá uma tonteira direto.
1: E agora depois da unção e da oração?
3: Tô bem não. Tô sentindo dor não, graças.
1: Cadê a dor?
3: A Deus. Tem não, foi embora.
1: Quem te curou?
3: Jesus.
1: Bate palma e dá glória. Levanta a mão direita para os céus, igreja. Fala comigo assim: Ele é maravilhoso.
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1: O que a senhora tem, irmã?
4: Corpo todo doendo. Tô tomando um remédio que eles falam que é pra... como é que fala? Eu tô tomando um remédio pra tirar as dores do corpo. Tem 2 dias isso.
1: 2 dias. Tá doendo aí agora onde o local principal?
4: A cabeça todinha.
1: Cabeça tá doendo? Tá doendo? Fecha os olhos. Eu dou uma ordem agora a essa enfermidade. Sai! Para nunca mais voltar. E como prova da cura, não vai ter mais dor nessa cabeça agora. Abra os olhos, irmã. Procura a dor na cabeça, só vai ter uma surpresa agora. Procura aí.
4: Tem nada, pastor. Tá leve. Como se passou um jarro de gelo daqui aqui assim.
1: Aí agora?
4: É.
1: Como é que tava antes da oração?
4: Nossa, tão pesada que minha vontade é de ficar só sentada. E, nossa, eu não conseguia dormir 2 noites sem dormir com aquele peso na cabeça, uma coisa horrorosa.
1: Agora, depois da oração?
4: Não, uma coisa, ter jogado uma taça de gelo daqui até cá atrás, assim, tá levinho, fresquinho, mas fresquinho, como se me deram um cérebro novo.
1: Tá curado.
4: Graças
1: a bate palma e dá glória, irmãos. Esse Jesus é maravilhoso.
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1: Quem tá com dor forte? Tá com dor? Vai ser curada. Tá forte aí, irmã? Olha pra mim, que tá forte. Tá com dor onde?
5: Na coluna.
1: Tá forte?
5: Muito forte.
1: Olha pra mim aqui. A senhora vai subir no altar, vai me dar um abraço. E nesse abraço, a senhora vai ser curada. Sobe aqui. Pode subir. Quem crê que Deus tá comigo, dá glória. Quando ela me der um abraço, ela vai ser curada. A unção que tá no meu corpo vai passar pra ela. Porque é Deus quem faz, é Deus quem age. Venha, venha, isso, pode vir com dor. Pode vir. Me dá um abraço aqui, senhora. Recebe a sua cura agora, na autoridade e no poder do nome de Jesus. Amém. Procura as dores, aí que você vai ter uma surpresa. Pode procurar. Hã?
5: Tá doendo não.
1: Cadê a dor?
5: Sumiu.
1: Quem te curou?
5: Jesus.
1: Abate palma e dá glória. Levanta a mão direita e fala assim comigo, igreja. Ele é maravilhoso.
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1: Receba o seu milagre agora. Em nome de Jesus. Abra os olhos. Agora procura a dor e só vai ter uma surpresa.
6: Doer não.
1: Cadê a dor?
6: Foi embora.
1: Quem te curou?
6: Espírito Santo Jesus.
1: Bate palma e dá glória. Ele está vivo, ele está aqui. Quem está com dor forte, levanta a mão. O que, que a senhora tem?
4: Dor no braço. Depois que eu quebrei o braço, aí fiquei com a dor assim.
1: Há quanto tempo?
4: Há dois meses.
1: Dois meses. Está doendo aí agora?
4: Está doendo.
1: Feche os seus olhos. Jesus, libera a cura para a tua filha. Traz do céu o milagre que ela precisa. O Senhor é poderoso para isso. Amém. Amém? Mexe com o ombro, a senhora vai ter a surpresa agora. Pode mexer. Procura a dor aí. Cadê a dor?
4: Sumiu.
1: Cadê a dor?
4: Sumiu.
1: Quem te curou?
4: Glória. Jesus.
1: Bate palma e dá glória. Bate palma e dá glória.
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1: João capítulo 10, versículo 9. Aqui é a palavra de Jesus. Jesus disse assim, ó, eu sou a porta. O que é a porta? A porta é aquilo que se abre para você entrar num outro nível. Aqui na terra tem porta que se abre para você entrar na sua casa para descansar. Aqui na terra tem a porta que se abre para você entrar na igreja para cultuar. Aqui na terra tem a porta do seu trabalho que se abre para você entrar para trabalhar. Mas eu tenho uma notícia para te dar. Jesus disse, eu também sou a porta, ou seja, aquele que passar por mim vai ter a vida transformada, impactada, renovada, restaurada e abençoada. Aí ele continua dizendo, se alguém entrar a casa, se alguém entrar nessa porta, se alguém passar por essa porta, se alguém entrar nessa porta, ele vai ser salvo da glória. Quando eu entro pela porta que é Jesus, o meu nome sai do livro do inferno e entra para o livro da vida. Quando eu entro na porta que é Jesus, eu saio da condição de depender de mim e entro na condição de depender de Deus. Quando eu entro na porta chamada Jesus, eu já não vivo mais por aquilo que eu vejo, mas eu passo a viver em função daquilo que eu creio. Quando eu entro na porta chamada Jesus, já não sou eu quem vivo mais sozinho, mas é Cristo que passa a viver em mim. Então, quando eu entro na porta chamada Jesus, eu alcancei a melhor coisa que o ser humano pode alcançar, que é o quê? É a casa própria, pastor? Não. É o carro novo, pastor? Não. É bom ter casa? É ótimo ter casa e você tem que ter. É bom ter carro? É maravilhoso ter carro e você tem que ter. Mas melhor do que tudo isso é você ter a salvação, sabendo que tem a vida eterna. Por isso que quem entra pela porta e aceita Jesus já tem tudo.
9: Quem tem Jesus tem tudo. Quem não tem Jesus, o que tem não vale nada. Então, o que nós mais precisamos é a nossa salvação. Só que aí Jesus é tão maravilhoso, Jesus é tão fantástico, e quando ele vem, olha o que, que ele entrega. Ele diz assim, ó: e eu vim para que tenham vida, fala comigo, vida com abundância. Ou seja, tudo que eu precisava, eu já tenho. Aí Jesus vem me dar um bônus. Qual que é o bônus? Vida abundante. A salvação é tudo que eu precisava, mas Jesus diz, eu tenho mais para te dar. A salvação é tudo que eu almejava, mas Jesus diz, eu tenho mais para te dar. A salvação é a maior riqueza do ser humano, mas Jesus disse, eu tenho mais algo para te entregar. O mais importante Jesus já nos deu, que é a vida eterna. Mas ele não deu somente a vida eterna, ele nos deu um bônus. Qual é o bônus? Vida abundante. Jesus aqui, ele nos mostra que há dois caminhos diante de nós: o caminho do ladrão, que representa o inimigo, e o caminho dele, que representa o caminho da vida plena. Se eu sigo o caminho do diabo, que é o ladrão, ele mata, rouba e destrói. Mas se eu sigo o caminho de Jesus, ele me dá vida e vida com abundância. O diabo tenta roubar nossos sonhos, matar nossa fé, destruir nossa esperança. Mas Cristo veio para nos dar vida e vida cheia de esperança. Não é qualquer vida, é vida em abundância. A salvação é bom? É ótimo. Fala comigo, mas Deus tem mais. Ter o nome no livro da vida é bom? É ótimo, mas Deus tem mais. Ser protegido por Deus aqui na terra é bom, é ótimo. Ser cheio do Espírito Santo é bom, é ótimo. Ver a mão de Deus trazendo livramento é bom, não é ótimo? Agora, o que é viver a vida abundante? Primeiro, abundância não é apenas bens materiais, não significa riqueza ou conforto, mas sim a plenitude em todas as áreas. É paz do coração, alegria verdadeira, relacionamento restaurado e propósito na caminhada. Isso é vida abundante. É você ter paz no coração. É você ter propósito nessa terra. É você ter uma alegria verdadeira. Não é alegria só pelas coisas. É bom você receber um presente, isso traz alegria, mas é uma alegria momentânea. Mas quem tem vida abundante, ele tem uma alegria não por causa da circunstância, mas porque Jesus está dentro dele. Abundância vem de quê? Da presença de Deus. Quanto mais buscamos intimidade com Jesus, mais experimentamos sua graça, amor e cuidado. A presença de Deus, ela gera vida abundante. A presença de Deus revela o seu amor por nós, o seu cuidado por nós. E aí nós experimentamos a intimidade e a graça dele. Abundância é fruto da fé e obediência. Quando confiamos nas promessas e vivemos de acordo com a palavra, experimentamos uma vida que o mundo não pode oferecer. O mundo, ele te dá aquilo que gera prazer na sua carne, mas Jesus dá aquilo que gera alegria no nosso espírito. Quando confiamos nas promessas, vamos viver de acordo com a palavra. A vida abundante é resultado da minha fé. Por isso que a vida abundante não tem a ver com o meu momento. Você pode estar enfrentando uma luta, mas se você tem fé, você enfrenta a luta vivendo vida abundante, tendo fé que Deus vai mudar a situação. A vida abundante não tem a ver com aquilo que eu perdi. Você pode ter perdido alguma coisa, uma causa na justiça, um dinheiro, mas isso não vai roubar a sua vida abundante. Sabe por quê? Porque você tem fé que o teu Deus, ele é restituidor. Portanto, para ter vida abundante é preciso, primeiro, receber Jesus como o Senhor da sua vida. Eu preciso entrar pela porta. Eu preciso passar na porta. Segundo, viver pela fé e não pela circunstância. Eu vivo é pela fé, não é pela circunstância. Quando algo der errado, eu tenho fé que amanhã vai passar a dar certo. Quando algo andou para trás hoje, eu tenho fé que amanhã vai andar para frente. Quando algo travou hoje, eu tenho fé que amanhã vai estar destravado em nome de Jesus. Quando algo me entristece hoje, eu tenho fé que amanhã vai acontecer muita coisa para gerar alegria dentro de mim. Por isso que quem tem fé, o choro dura até uma noite inteira, mas a alegria vem pelo amanhecer. Ter vida abundante é preciso permanecer ligado na videira verdadeira. João 15:5. Para eu ter vida abundante, eu tenho que estar conectado, eu tenho que estar ligado, eu tenho que estar unido com a videira verdadeira que é Jesus. Olha o que diz: eu sou a videira, vós as varas, os ramos. Quem está em mim e eu nele, esse dá muito fruto. Fala comigo assim: porque sem mim nada podeis fazer. Quando eu li esse texto, eu falei: como assim, Jesus? Sem o Senhor eu não posso fazer nada? Então como é que tem gente aí fora que não teme a Deus, é ateu e faz um monte de coisa? Trabalha, tem carro, tem família. Como é que o Senhor disse aqui que sem o Senhor nós não podemos fazer nada? Sabe o que Jesus falou comigo? Quem está no mundo e não está ligado em mim, faz pelas forças deles. Mas quem está ligado em mim, faz através da minha força. O homem, ele caminha, mas ele cansa. Mas quem está comigo, vive Isaías 40:31. Mas os que esperam no Senhor, quem espera em Deus da glória, renovarão as suas forças, aleluia, subirão com asas como águia, correrão e não se cansarão, caminharão e não se fadigarão. Quer ter vida abundante? Caminhe também em gratidão e confiança, mesmo em meio às lutas. Pastor, eu estou na guerra, continue caminhando e vivendo vida abundante. Eu estou na luta, continue lutando, sabendo que Deus tem vida abundante. Vida abundante não é ausência de problemas, mas é a certeza de que em Cristo, no meio dos problemas, nós somos mais do que vencedores. Se nós estamos aqui hoje, é porque Deus lá atrás nos fez vencer grandes batalhas.
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1: Grande Deus e poderoso Pai, o Senhor é um Deus que nunca perdeu uma batalha. O Senhor é um Deus que diz que o que é ligado na terra é ligado no céu. Eu ligo a vitória, eu ligo a bênção, eu ligo a cura, eu ligo o milagre, eu ligo a restauração, eu ligo a felicidade, eu ligo a volta por cima de cada um que ora comigo agora. O Senhor não une pessoas, o Senhor une propósitos. Quem está orando comigo agora está debaixo de um propósito. Então que o Senhor visite essas pessoas, ó Deus. Porque o Senhor é onipotente. onisciente, onipresente. E eu sei que o Senhor tem o poder de mudar qualquer quadro. Ó Deus, que a Tua presença, que a Tua voz, que a Tua vontade chegue até o coração de cada ouvinte agora da Rádio 104 FM. Purifica os nossos corações, alinha os nossos pensamentos e guia os nossos passos para que a gente possa amar mais ao Senhor. É a minha oração em nome do Pai, do Filho e do Espírito Santo. Amém, Jesus.
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0: 10h40.
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0: 11:22.
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0: 11:59.
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3: Meia-noite 21.
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2: 2 e 1.
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4: Vem comigo que eu sou Renata Gorga e o Conexão Trabalho tá no ar. Bora falar de uma geração que está chegando com força total ao mercado de trabalho, que é a geração Z. Essa galera tem mostrado que não quer só um salário no fim do mês, hein? Quer qualidade de vida, respeito e um ambiente de trabalho saudável. Certíssimos, né? Mas você sabe quem faz parte dessa geração Z? Então fica comigo que a gente te explica já já. E o Conexão Trabalho traz muito mais para você. É, hoje tem também um jeito descontraído de falar sobre os direitos trabalhistas. É o nosso papo de ofício.
5: Fala, chefia da justiça. Jorginho na área.
4: E o grupo de trabalho traz notícias de Minas e de Goiás. São decisões que podem interessar a você, trabalhadora, trabalhador, de qualquer lugar do país. Então, vamos nos conectar?
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4: Você sabia que os jovens que estão entrando no mercado de trabalho têm um jeito bem particular de lidar com o emprego? Eu vi um dado que me chamou muita atenção. Olha só, para 64% dos jovens, o salário é o principal fator na escolha de um trabalho. Mas, ao mesmo tempo, 62% aceitariam ganhar um pouco menos para trabalhar em um ambiente mais saudável, com menos pressão e menos estresse. Essa pesquisa é da Fundação Itaú. Mas o que está por trás dessa mudança de comportamento? Porque essa não é a realidade das gerações passadas, né? É isso que o nosso repórter Rafael Oliveira vai contar para a gente. Chega aí, Rafa.
7: Oi, Gorga. Oi, pessoal. Tudo bem? Antes de mais nada, quem é essa geração Z, hein? Bom, são os nascidos entre os anos de 1997 e 2012, ou seja, trabalhadores e trabalhadoras com até 30 anos de idade. E sabe, Rê, foi curioso pra mim também, viu? Já que eu sou da geração anterior e na minha época, início de carreira, era um pouco diferente, sabe?
4: Diferente como, Rafa? Conta aí pra eu ver se é algo parecido com o que eu vivenciei.
7: Então, Rê, eu digo que era diferente porque na minha época a única coisa que eu queria era manter meu emprego, sabe? Não tava nem preocupado com pressão, estresse, sendo bem sincero, eu nem sabia identificar direito quando eu passava por alguma situação de assédio. Enfim, outros tempos, né?
4: É, Rafa, você bem lembrou, né? Eu também sou da sua geração, a milênio, e a gente não ligava muito pra saúde mental, né? Na verdade, nem se falava muito sobre isso. Que bom que as coisas evoluíram. Mas vamos lá, conta mais aí sobre a pesquisa.
7: Então, Rê, esse estudo se chama Juventudes e o Mundo do Trabalho, da Fundação Itaú, com apoio técnico do Datafolha e também do Instituto Locomotiva. Ele traça um retrato da relação dos jovens com o trabalho. Vamos lá. Entre os 70% dos jovens que declararam estar trabalhando, 44% têm carteira assinada. Outros 15% são assalariados e sem registro, olha só. Isso significa que, além da desigualdade no acesso ao mercado, a formalização também é um desafio para essa geração, viu, Rê? Eu bati um papo com o Diego Soares, é um rapaz de 20 anos que trabalha como auxiliar administrativo. Para ele, olha só, o dinheiro é importante, mas não compensa perder tempo de vida. Escuta aí.
8: Eu, com certeza, hoje escolheria um ambiente de trabalho saudável. É, porque com o tempo, eu fui entendendo que o dinheiro é importante, mas o que a gente não consegue comprar é o tempo.
4: Concordo contigo, viu, Diego? Não adianta ter um salário alto se o trabalho consome todo o tempo e a qualidade de vida, né, Rafa?
7: Exatamente. É a Gen Z, Renata, como essa geração é conhecida. Não costuma ficar num emprego se não acreditar que o ambiente de trabalho, as tarefas e os colegas tornam o dia saudável. A galera pede logo para sair, não é isso, Diego?
8: Se eu não tivesse satisfeito com o ambiente, provavelmente sim, com mais facilidade do que talvez meus pais ou avós fariam na época deles.
4: E essa facilidade em deixar o emprego, que não existia muito antes, né, Rafa? Aparece nos números. 69% dos jovens que já trabalharam dizem que já saíram de um emprego por vontade própria. E os principais motivos são falta de respeito ou tratamento inadequado dos chefes, acúmulo de funções, excesso de cobrança e falta de oportunidade de crescimento. Não é isso, Rafa?
7: Sim, Rê. Eu conversei também com a Anne Isabelle, de 21 anos, e ela seguiu nesse mesmo pensamento. Ouve aí.
6: Claro, conta muito. Só que ter um ambiente de trabalho garante que eu vá ficar... Um ambiente de trabalho saudável garante que eu vá ficar mais tempo nesse trabalho. Então, no final, o ambiente importa mais do que o salário, porque não adianta ter um salário bom e o ambiente ser ruim e acabar tendo que sair desse ambiente em algum momento.
7: Já a Karine, uma estudante de 20 anos, me chamou a atenção para um detalhe. Ela disse, Rê, que não está disposta a pagar um preço só por causa do salário, olha isso.
9: Se, por exemplo, na entrevista eu perceber que o ambiente vai me gerar estresse e pressão, enfim, coisas que eu não queira para o meu dia a dia, eu não hesito em recusar a vaga, independente da quantidade que seja o salário.
4: E isso também muda o desafio das empresas, né, gente? Porque não basta só encontrar uma pessoa para a vaga. É preciso entender o que é que ela espera do trabalho e depois conseguir mantê-la na equipe.
7: Total, Rê. A gente conversou com a Michele do Carmo, que é consultora de RH. Ela falou sobre o que as empresas procuram nesse profissional que está começando.
10: Principalmente no início da carreira, a empresa não está procurando alguém que saiba tudo. Isso até seria injusto, porque o jovem está justamente começando a construir essa experiência. Mas o que pesa muito é a postura. A empresa observa se esse jovem demonstra interesse, responsabilidade, vontade de aprender, capacidade de ouvir e, principalmente, se ele consegue transformar as orientações em aprendizado.
4: Maravilha! E Rafa, conta aqui, a Michele disse algo sobre o que é que faz o jovem ser eliminado em um processo seletivo?
7: Sim, Rê, tem alguns comportamentos que podem pesar contra o candidato. Ouve só o que ela diz.
10: É quando aparecem sinais de desinteresse, falta de preparação, respostas muito superficiais, dificuldades para aceitar o feedback, ou uma postura de que a empresa é que precisa oferecer tudo, mas o candidato não precisa demonstrar iniciativa.
7: E para quem está buscando a primeira oportunidade, a dica é ser sincero, de verdade. Pode ser sincero, pode falar que não tem experiência, mas que está disposto a aprender.
4: É, disposição já é uma grande parte do processo. Valeu demais, viu, Rafa?
7: Valeu, Renata. Valeu, pessoal. Até a próxima.
4: Agora, gente, tem outro ponto importante nessa conversa. Conhecer os direitos trabalhistas. E não só quem está entrando agora no mercado de trabalho, mas qualquer empregada e qualquer empregado, porque sempre tem algo novo para descobrirmos. No nosso Explica Aí de hoje, a gente vai falar sobre quinquênio, que é um dinheirinho a mais pago pela empresa ao trabalhador cada vez que ele completa 5 anos na firma. Mas vem cá, será que todo trabalhador com carteira assinada tem direito a receber quinquênio? O juiz do trabalho da Bahia, José Cairo, conta tudo pra gente. Então, José Cairo, explica aí.
11: As leis federais, que são aquelas que regem o direito do trabalho, não existe nenhum dispositivo garantindo a todos os trabalhadores o direito a quinquênios, anuênios, triênios, que seria um adicional por tempo de serviço. Mas nada impede que os sindicatos negociem entre si e estabeleçam esses direitos para os trabalhadores da categoria.
4: Então, se você tem carteira assinada, não significa que automaticamente você vai receber quinquênio. É preciso verificar o que diz a convenção ou o acordo coletivo da sua categoria, beleza? Agora vamos saber o que o nosso personagem Jorginho, do Papo de Ofício, está enfrentando lá no emprego dele? Diz aí, Jorginho.

0: Fala, chefia da justiça. Jorginho na área. Ô, chefia da justiça, o motor parou. Caiu num buraco invisível no meio do temporal e quebrou a suspensão da moto da empresa. Cheguei lá na base, empurrando a motoca, e o encarregado já veio com um bloco de notas dizendo que vai descontar o conserto integral do meu salário no mês. Eu tava trabalhando, mano. Esse prejuízo é meu mesmo ou meu pneu tá careca de informação?
1: Ih, Jorginho, freia esse impulso aí, rapaz. A regra geral da CLT diz que o risco do negócio é sempre do empregador. A empresa só pode descontar o prejuízo de um acidente se for provado que você agiu com dolo, ou seja, teve a intenção de quebrar, sabe? Ou se houver uma cláusula de culpa assinada no seu contrato.
0: Cláusula de culpa? Mas eu não tive intenção nenhuma. Foi o asfalto que sumiu debaixo de mim. Se não tá escrito nada no meu contrato, o padrão pode meter a mão no meu bolso desse jeito?
1: Então, Jorginho, se não há previsão contratual e foi um acidente de trabalho comum, o desconto é totalmente ilegal, hein? O empregador não pode transferir o prejuízo da manutenção das ferramentas de trabalho para o trabalhador, no caso para você, viu? A moto é um instrumento de lucro da empresa, então o risco do conserto é dela.
0: Ah, sim. Tomar desconto por causa da cratera na pista seria o teto preto total pro meu orçamento. Então, se o homem insistir em descontar, o que eu faço?
1: Então, aí é só falar que você não autoriza o desconto e pronto. Agora, se a empresa descontar mesmo assim de forma indevida, você pode reaver esse dinheiro na Justiça do Trabalho, sabia?
0: O guidão dos meus direitos está bem firme na minha mão. Vou avisar pro chefe que buraco na rua não é culpa do piloto.
1: Isso aí.
0: Valeu demais, chefia da Justiça. Partiu a oficina por conta da firma. Fui.
2: Oi, pessoal. Meu som tá saindo?
3: Olá. Estão me vendo?
2: Estão me escutando?
3: Tá ok. Vamos começar nossa reunião.
4: Chegou a hora do nosso grupo de trabalho. A gente quer saber como a Justiça do Trabalho tá atuando o Brasil afora. Bora lá?
5: E aí, pessoal? Aqui quem fala é Andressa Bueno, de Goiânia. Gente, o pai de um caminhoneiro que faleceu num acidente na GO-139 vai receber R$80 mil de indenização do ex-patrão do filho. A justiça de primeira instância tinha negado o pedido, mas o TRT de Goiás reverteu tudo. O tribunal explicou que o transporte de cargas é uma atividade de risco e que a empresa não provou que a culpa foi do motorista. Tinha até um áudio da vítima avisando o chefe sobre problemas no freio do caminhão. Como o pai sofreu diretamente com a perda do filho, a justiça reconheceu o dano moral e mandou a empresa pagar a indenização.
6: Olá, aqui é Matheus Leite, de Belo Horizonte. Patins costumam lembrar diversão, mas para uma empregada de um supermercado em Contagem, eles acabaram trazendo um acidente e uma longa dor de cabeça. Ela trabalhava circulando pela loja de patins quando torceu o pé e precisou ficar alguns dias afastada pelo INSS. Depois que recebeu alta, voltou ao supermercado para retomar o serviço. Só que a empresa não deixou que ela voltasse a trabalhar. Com isso, ela ficou sem receber salário e também sem o benefício do INSS. Ou seja, ficou sem nenhuma renda. A situação foi parar na Justiça do Trabalho de Minas. Os desembargadores da 11ª turma entenderam que o supermercado tinha responsabilidade pelo acidente e também por deixar a empregada sem trabalho e sem dinheiro. A indenização foi fixada em R$35 mil, somando o acidente, o período em que ela ficou sem renda e também por restrição ao uso do banheiro durante o trabalho.
4: E você, se identificou aí com alguma situação? Já viveu algo parecido no trabalho? Conta aqui pra gente. O nosso WhatsApp é 619-9921-2242. De novo, 619-9921-2242. E o Instagram é @tstjus. Já o e-mail é secom@tst.jus.br. Se tiver dúvida, sugestão, manda aí, tá? O Conexão Trabalho vai ficando por aqui, galera. Esse é um programa da Rede de Comunicação da Justiça do Trabalho, produzido pela Coordenadoria de Rádio e TV da Secretaria de Comunicação do Tribunal Superior do Trabalho. Valeu demais a você que nos ouve com tanto carinho e manda sugestões, viu? Mandem mais, mandem sempre. A gente adora essa troca. Um cheiro e até a próxima com mais decisões do mundo do trabalho. Fui!
7: Polícia!

0: Ela pediu ajuda. A justiça respondeu. Uma medida protetiva determinou que o agressor mantivesse distância. Mas uma pergunta continua. Quem protege essa mulher depois que a decisão é tomada? Nos quatro primeiros meses de 2026, a justiça brasileira concedeu mais de 225 mil medidas protetivas de urgência. O número mostra a dimensão do problema, mas não responde ao que acontece depois. Porque para uma mulher ameaçada, proteção não é apenas uma decisão escrita. É conseguir dormir, sair de casa, ir trabalhar, levar os filhos à escola e, principalmente, acreditar que estará segura quando a porta se fechar. Esta é uma produção do Grupo Rádio Web e do RW+, o núcleo de conteúdos do grupo, e tem como objetivo pensar sobre a importância, as distâncias, os avanços e os desafios existentes entre a proteção às mulheres vítimas de violência determinada pela justiça e a medida protetiva vivenciada na vida real.
1: Pedir a medida protetiva, porque o nosso relacionamento era um relacionamento abusivo, onde meu ex-companheiro sempre me agredia, sempre me trancava em casa, e eu tomava remédio controlado, sofri muito. Quando fui registrar queixa, não sabia onde ir, a quem procurar. E minha cabeça só tinha ir na delegacia. E na delegacia foi que me informaram que deveria dar na Madeira Penha. Já tem 3 anos que aconteceu o fato, e eu tenho a medida, e minha vida mudou, que hoje me sinto muito mais preocupada em relação ao que ele possa fazer comigo, e sei que não vai ter ninguém para me proteger.
0: A medida protetiva é uma das principais ferramentas de resposta à violência contra a mulher. Ela pode determinar, por exemplo, o afastamento do agressor, a proibição de contato e a restrição de aproximação. Mas a decisão judicial é apenas uma parte da proteção. A outra parte começa quando a mulher volta para casa. O que acontece quando o agressor descumpre a ordem? Quem é acionado? Quanto tempo leva para a resposta? Quantas mulheres continuam expostas mesmo depois de pedir proteção? Essas são perguntas que esta reportagem procurou levar a diferentes instituições e especialistas. Segundo o Conselho Nacional de Justiça, no último ano e até maio de 2026, 85% das decisões sobre medidas protetivas receberam uma primeira resposta judicial em até 24 horas. A legislação estabelece prazo de até 48 horas para análise judicial. Mas rapidez na decisão não significa necessariamente segurança permanente. O desafio seguinte é garantir que a ordem seja cumprida. Para a promotora de justiça do Ministério Público da Bahia, Sara Gama, a medida protetiva é o passo inicial da mulher vítima de violência para que haja acolhimento e apoio do Estado.
2: A primeira coisa, e uma das mais importantes que a medida protetiva garante, é a presença do poder público naquela situação. A partir do momento em que uma mulher aciona as forças de segurança pública e o sistema de justiça pedindo proteção, pedindo esse acolhimento para que ela saia daquele ciclo de violência que está crescente, já que ela procura a partir de uma violência que já aconteceu e que há uma possibilidade real que essa violência cresça e podendo, inclusive, se tornar irreversível. Então, a coisa mais importante que acontece é o momento em que ela dá o start, né? Começa a trabalhar com a presença do Estado na sua vida para lhe dar a devida proteção.
0: A promotora complementa, alertando também para a permanência de um fluxo de proteção da vítima junto aos órgãos de apoio, para, na prática, transformar uma medida judicial em uma rede de real proteção.
2: A partir daí, existem outras diligências que devem ser observadas e as quais, inclusive, precisa da participação da própria vítima para que esse fluxo, esse proceder da justiça encontre condições de efetivamente proteger e tirar a mulher da situação de violência.
0: A dimensão da violência aparece também nos canais de denúncia. O Ligue 180 registrou em 2025 mais de 155 mil denúncias de violência contra mulheres. Foram mais de 1 milhão de contatos com o serviço. Entre as violências relatadas estão agressões psicológicas, físicas, patrimoniais e sexuais. E ainda há uma forma de violência que muitas vezes permanece invisível: a violência praticada contra filhos e outros familiares para atingir a mulher, a chamada violência vicária. É nesse cenário que entra a história de Cláudia, a voz que você escutou no início desta reportagem, relatando momentos de tensão e medo após ser vítima de abuso e violência pelo seu ex-companheiro. A voz dela foi e será alterada por inteligência artificial durante toda esta reportagem para manter sua privacidade e segurança. Assim como chamaremos ela por um nome diferente do seu. O caso de Cláudia não é apresentado aqui como exceção, mas sim como um exemplo concreto de uma pergunta que se repete em diferentes partes do país. O que acontece depois do sim da justiça? O que mudou na sua rotina depois que a medida foi concedida? Você passou a se sentir protegida? Teve ou tem medo de que ele descumpra a medida? Aliás, ele já descumpriu a medida alguma vez?
1: Tive que sair de um lugar que eu morava para morar em outro. Mudei minha rotina e mesmo assim tenho medo, ando assustada na rua. Ele já descumpriu 2 vezes, se eu passei isso para a justiça. A medida está valendo porque tem 1 mês e alguma coisa que eu fui no fórum e fiz de novo, mas de 6 meses sempre tem que estar aí no ar para renovar, porque senão é nesse tranco.
0: Você acredita que sem essa ferramenta de proteção a sua situação e de outras mulheres permanece a mesma?
1: Acredito que com essa ferramenta melhorou um pouco, mas que precisa melhorar muito, muito, muito mais.
0: A existência de uma medida protetiva muda a situação jurídica do agressor, mas não elimina automaticamente o medo que existe na mulher. Ela pode continuar encontrando o agressor, pode depender economicamente dele, pode ter filhos em comum, pode trabalhar no mesmo bairro, pode morar perto e pode simplesmente não saber qual será a resposta do Estado se a ordem for desrespeitada. Promotora de Justiça Sara Gama destaca que a medida, além de colocar a mulher em contato com os órgãos de apoio e proteção, também tem por objetivo provocar toda a rede e dar suporte às vítimas de violência.
2: A partir do desencadeamento da medida protetiva, é necessário que existam outras diligências. É uma diligência que vai ser instalada a partir do movimento da própria rede. Muitas vezes essa mulher acaba desacreditando na medida protetiva, porque quando ela fala é só um papel e muita gente faz essa crítica, não vê que por trás existem outras iniciativas que têm que ser tomadas para que essa mulher, sendo abarcada pela rede, ela possa realmente ter a proteção que ela necessita. Então, nós precisamos, às vezes, de ações dentro da assistência social, de ações dentro de financiamentos de moradia, de alimentos para serem legados àquelas mulheres, de colocação dessas mulheres nos programas sociais, porque não é incomum que elas estejam numa situação de hipossuficiência econômica. Essa medida protetiva, ela tem por escopo não somente proteger, trazer as forças policiais para a vida dessa mulher, a exemplo das rondas Maria da Penha, como também provocar a própria rede a dar um suporte.
0: Um estudo inédito que reúne dados de 27 tribunais de contas brasileiros revela que a rede pública de proteção a mulheres no país é permeada pela falta de governança, desarticulação entre serviços e escassez de recursos orçamentários. A coordenadora do Movimento Nacional Mulheres em Luta, Marcela Azevedo, aponta diversos problemas na aplicação efetiva das medidas protetivas, além da falta de verbas e estrutura, como a ausência de pessoas preparadas para atender as vítimas de violência e uma consequente revitimização das mulheres.
3: As medidas protetivas são ações de prevenção à violência que poderiam fazer a diferença, de fato, na preservação da vida das mulheres, mas não é o que a gente vê. Muitas mulheres sequer fazem a denúncia por medo da revitimização, porque quando chegam numa delegacia, encontram uma equipe que não está capacitada e sensibilizada para atendê-la, ou mesmo essa equipe sequer tem estrutura para garantir um atendimento de eficiência. A ausência de uma rede de suporte para essas mulheres, com casas-abrigo, centros de acolhimento, políticas de inserção no mercado de trabalho, um efetivo que realmente possibilite a estruturação da medida protetiva, que faça com que o agressor se mantenha distante dessa mulher, tudo isso faz com que as mulheres se sintam inseguras na hora de denunciar.
0: Marcela também afirma que, embora o Brasil tenha leis avançadas, a rede de proteção às mulheres sofre ainda com o chamado arcabouço fiscal, um novo teto de gastos que impõe limites rígidos que travam a expansão de recursos essenciais.
3: Para enfrentar isso, de fato, só com um orçamento prioritário que tire essas medidas do papel, essas políticas, e garanta a efetividade delas materialmente. Por exemplo, a gente precisaria dar fim ao arcabouço fiscal, que é um teto de gastos que impede o investimento nas áreas sociais e, por consequência, também é uma barreira para que essa rede de suporte às vítimas de violência seja estruturada. Sem isso, a gente não consegue, de fato, mudar essa realidade, mesmo tendo uma lei como a Maria da Penha, que é uma lei extremamente ampla, que responde com dispositivos para diferentes tipos de violência, mas não consegue ser materializada na realidade das vítimas de violência no nosso país.
0: Na Bahia, os dados também ajudam a dimensionar o risco. Um levantamento do Sistema Estadual de Informações aponta que 102 mulheres foram vítimas de feminicídio no estado em 2025. O estudo mostra ainda que 9 em cada 10 casos tiveram como autores pessoas que mantinham relação íntima com as vítimas. E 85% dos feminicídios ocorreram dentro de casa. Os números reforçam uma questão central. Quando o Estado identifica uma situação de risco, como impedir que ela termine em morte? A comandante do Batalhão de Policiamento de Proteção à Mulher da Bahia, a tenente-coronel Roseli de Santana Ramos, explica em resumo como é feito o acompanhamento de uma medida protetiva após a solicitação à justiça.
4: O judiciário concede a medida protetiva e encaminha para o Batalhão de Policiamento de Proteção à Mulher toda essa documentação. O batalhão recebe a decisão, contacta com a mulher, acolhe ela e realiza o acompanhamento da fiscalização, se ela assim entender que gostaria que fosse feito. Vai identificar eventual descumprimento durante essas visitas, adotar a providência correspondente à situação, inclusive condução em flagrante quando for cabível, comunica formalmente ao judiciário nos casos relatados e avalia o risco, ajustando a estratégia de proteção.
0: Roseli ressalta ainda que há inúmeros outros importantes projetos de prevenção à violência realizados pela PM no estado.
4: É importante frisar que nós fazemos isso como missão principal, mas para além da fiscalização, que é o enfrentamento, né, o combate, nós temos inúmeras ações e projetos muito mais vinculados à prevenção, à orientação, à desconstrução do machismo. Cada projeto direcionado para um nicho específico, as próprias assistidas, a nossa tropa, para que façam um trabalho padronizado e um trabalho eficaz para os agressores e para os jovens em idade escolar. São inúmeros projetos visando que essa redução ocorra antes mesmo que aconteça a expedição da medida protetiva de urgência e talvez até antes que uma violência ele aconteça.
0: A Prefeitura de Salvador também adotou uma ação de solicitação remota de ajuda, o chamado Botão Lilás. A coordenadora da patrulha Guardiã Maria da Penha, a Guarda Civil Municipal Jéssica Reis, explica o funcionamento da ferramenta tecnológica.
5: Desde agosto do ano passado, a Guarda Civil Municipal, através da Prefeitura Guardiã Maria da Penha, lançou o Botão Lilás. É um WhatsApp da Prefeitura que a população lá já conhecia para serviços de outros órgãos. As mulheres podem estar sofrendo a violência ou presenciando também. E quando ela diz, tem uma medida protetiva e estou precisando de uma viatura, já direciona para a nossa equipe, cai direto na nossa central. Quando cai na nossa central, já é o nosso preposto preparado, treinado para fazer as perguntas para essa mulher, enquanto já desloca a viatura mais próxima de onde ela está, porque a gente já recebe ali a geolocalização dela.
0: A personagem desta reportagem precisou reconstruir a própria rotina depois de pedir ajuda. A medida protetiva representou um limite imposto pela justiça, mas também revelou outra necessidade, a de não ficar sozinha depois que a decisão é assinada. Se você pudesse falar agora com uma mulher que está vivendo violência e ainda não sabe se deve pedir ajuda, o que é que você diria a ela?
1: Diria a ela que procurasse sim. Porque é uma ferramenta que não é 100%, mas que nos tranquiliza. De uma certa maneira, tirou a medronda ainda um pouquinho o gosto. Mas que precisa melhorar bastante, viu? Porque tem 3 anos que eu me sinto muito amedrontada mesmo.
6: Para mulheres em situação de violência, o Ligue 180 oferece orientação e recebe denúncias. Em situação de emergência, a orientação é acionar o 190. A mulher também pode procurar a Defensoria Pública, o Ministério Público, delegacias especializadas ou outros serviços da rede de atendimento. A medida protetiva pode ser solicitada mesmo sem boletim de ocorrência. Se houver descumprimento, é importante comunicar imediatamente às autoridades responsáveis. Ah, e tem mais uma informação importante que é necessário que toda a sociedade saiba. Mas a promotora Sara Gama é quem traz ela pra gente.
7: Os nossos tribunais, as nossas cortes superiores já decidiram que a anuência tácita da mulher com a presença do homem não faz com que ele esteja livre de responder pelo crime de descumprimento. Ou seja, se a mulher, por algum motivo, ela resolve voltar atrás, ela resolve que não quer mais a medida protetiva, ela deve comunicar isso ao juízo competente para que seja suspensa aquelas medidas restritivas sob pena daquele homem que se aproximou, ainda que tenha se aproximado com a concordância da vítima, ele venha a sofrer as consequências de ter praticado o crime do artigo 24A.
6: Ela pediu ajuda, a justiça respondeu, mas a proteção não termina quando a decisão é assinada. Entre o papel e a vida existe uma distância. É ali que estão o medo, a ameaça, a dependência, os filhos, a rotina e muitas vezes o risco de uma nova violência. Uma medida protetiva pode salvar uma vida, mas para isso ela precisa sair do papel, precisa ser conhecida, cumprida, fiscalizada e acompanhada. Porque a pergunta que fica não é apenas quem concede a medida, mas sim quem protege depois dela. Grupo Rádio Web, coordenação de jornalismo, Ana Paula Costa. Gerente de conteúdo e responsável pelo RW+, Mariana de Freitas. Roteiro, produção, entrevistas, reportagem e sonorização, Aline Costa.
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10: 2:33.
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ter que declarar. Atos 2, levante a mão. E cumprindo-se o dia de Pentecostes, estavam todos reunidos no mesmo lugar. E de repente, ouviu-se um som como de um vento veemente impetuoso, e encheu a casa onde estavam assentados. E foram vistas por eles línguas repartidas como que de fogo.

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1: Como Ezequiel profetizou sobre aquele vale de ossos secos, e aqueles ossos reviveram, eu quero profetizar na sua vida tudo que estava morto.

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7: Vem comigo, que eu sou Renata Gorga e o Conexão Trabalho tá no ar. Bora falar de uma geração que está chegando com força total ao mercado de trabalho. É a geração Z. Essa galera tem mostrado que não quer só um salário no fim do mês, hein? Quer qualidade de vida, respeito e um ambiente de trabalho saudável. Certíssimos, né? Mas você sabe quem faz parte dessa geração Z? Então fica comigo que a gente te explica já já. E o Conexão Trabalho traz muito mais para você. É, hoje tem também um jeito descontraído de falar sobre os direitos trabalhistas. É o nosso papo de ofício.
8: Fala-se filho da justiça, né? Jorginho na área.
7: E o grupo de trabalho traz notícias de Minas e de Goiás. São decisões que podem interessar a você, trabalhadora, trabalhador, de qualquer lugar do país. Então, vamos nos conectar?
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7: Você sabia que os jovens que estão entrando no mercado de trabalho têm um jeito bem particular de lidar com o emprego? Eu vi um dado que me chamou muita atenção. Olha só, para 64% dos jovens, o salário é o principal fator na escolha de um trabalho. Mas, ao mesmo tempo, 62% aceitariam ganhar um pouco menos para trabalhar em um ambiente mais saudável, com menos pressão e menos estresse. Essa pesquisa é da Fundação Itaú. Mas o que está por trás dessa mudança de comportamento? Porque essa não é a realidade das gerações passadas, né? É isso que o nosso repórter Rafael Oliveira vai contar pra gente. Chega aí, Rafa.
10: Oi, Gorga. Oi, pessoal. Tudo bem? Antes de mais nada, quem é essa geração Z, hein? Bom, são os nascidos entre os anos de 1997 e 2012, ou seja, trabalhadores e trabalhadoras com até 30 anos de idade. E sabe, Rê, foi curioso pra mim também, viu? Já que eu sou da geração anterior e na minha época, início de carreira, era um pouco diferente, sabe?
7: Diferente como, Rafa? Conta aí pra eu ver se é algo parecido com o que eu vivenciei.
10: Então, Rê, eu digo que era diferente porque na minha época a única coisa que eu queria era manter meu emprego, sabe? Não tava nem preocupado com pressão, estresse, sendo bem sincero, eu nem sabia identificar direito quando eu passava por alguma situação de assédio. Enfim, outros tempos, né?
7: É, Rafa, você bem lembrou, né? Eu também sou da sua geração, a milênio, e a gente não ligava muito pra saúde mental, né? Na verdade, nem se falava muito sobre isso. Que bom que as coisas evoluíram. Mas vamos lá, conta mais aí sobre a pesquisa.
10: Então, Rê, esse estudo se chama Juventudes e o Mundo do Trabalho, da Fundação Itaú, com apoio técnico do Datafolha e também do Instituto Locomotiva. Ele traça um retrato da relação dos jovens com o trabalho. Vamos lá. Entre os 70% dos jovens que declararam estar trabalhando, 44% têm carteira assinada. Outros 15% são assalariados e sem registro, olha só. Isso significa que, além da desigualdade no acesso ao mercado, a formalização também é um desafio para essa geração, viu, Rê? eu bati um papo com o Diego Soares. É um rapaz de 20 anos que trabalha como auxiliar administrativo. Para ele, olha só, o dinheiro é importante, mas não compensa perder tempo de vida. Escuta aí.
6: Eu, com certeza, hoje escolheria um ambiente de trabalho saudável. Porque com o tempo, eu fui entendendo que o dinheiro é importante, mas o que a gente não consegue comprar é o tempo.
7: Concordo contigo, viu, Diego? Não adianta ter um salário alto se o trabalho consome todo o tempo e a qualidade de vida, né, Rafa?
10: Exatamente. É a Gen Z, Renata, como essa geração é conhecida. Não costuma ficar num emprego se não acreditar que o ambiente de trabalho, as tarefas e os colegas tornam o dia saudável. A galera pede logo pra sair, não é isso, Diego?
6: Se eu não estivesse satisfeito com o ambiente, provavelmente sim. Com mais facilidade do que talvez meus pais ou avós fariam na época deles.
7: E essa facilidade em deixar o emprego, que não existia muito antes, né, Rafa? Aparece nos números. 69% dos jovens que já trabalharam dizem que já saíram de um emprego por vontade própria. E os principais motivos são falta de respeito ou tratamento inadequado dos chefes, acúmulo de funções, excesso de cobrança e falta de oportunidade de crescimento. Não é isso, Rafa?
10: Sim, Rê. Eu conversei também com a Anne Isabelle, de 21 anos, e ela seguiu nesse mesmo pensamento. Ouve aí.
9: Claro, conta muito. Só que ter um ambiente de trabalho garante que eu vá ficar... Um ambiente de trabalho saudável garante que eu vá ficar mais tempo nesse trabalho. Então, no final, o ambiente importa mais do que o salário, porque não adianta ter um salário bom no ambiente ser ruim e acabar tendo que sair desse ambiente em algum momento.
10: Já a Karine, uma estudante de 20 anos, me chamou a atenção para um detalhe. Ela disse, Rê, que não está disposta a pagar um preço só por causa do salário, olha isso.
11: Se, por exemplo, na entrevista eu perceber que o ambiente vai me gerar estresse e pressão, enfim, coisas que eu não queira para o meu dia a dia, eu não hesito em recusar a vaga, independente da quantidade que seja o salário.
7: E isso também muda o desafio das empresas, né, gente? Porque não basta só encontrar uma pessoa para a vaga. É preciso entender o que é que ela espera do trabalho e depois conseguir mantê-la na equipe.
10: Total, Rê. A gente conversou com a Michele do Carmo, que é consultora de RH. Ela falou sobre o que as empresas procuram nesse profissional que está começando.
12: Principalmente no início da carreira, a empresa não está procurando alguém que saiba tudo. Isso até seria injusto, porque o jovem está justamente começando a construir essa experiência. Mas o que pesa muito é a postura. A empresa observa se esse jovem demonstra interesse, responsabilidade, vontade de aprender, capacidade de ouvir e, principalmente, se ele consegue transformar as orientações em aprendizado.
7: Maravilha. E Rafa, conta aqui, a Michele disse algo sobre o que é que faz o jovem ser eliminado em um processo seletivo?
10: Sim, Rê, tem alguns comportamentos que podem pesar contra o candidato. Ouve só o que ela diz.
12: É quando aparecem sinais de desinteresse, falta de preparação, respostas muito superficiais, dificuldades para aceitar o feedback, ou uma postura de que a empresa é que precisa oferecer tudo, mas o candidato não precisa demonstrar iniciativa.
10: E para quem está buscando a primeira oportunidade, a dica é ser sincero, de verdade. Pode ser sincero, pode falar que não tem experiência, mas que está disposto a aprender.
7: É, disposição já é uma grande parte do processo. Valeu demais, viu, Rafa?
10: Valeu, Renata, valeu, pessoal, até a próxima.
7: Agora, gente, tem outro ponto importante nessa conversa. Conhecer os direitos trabalhistas. E não só quem está entrando agora no mercado de trabalho, mas qualquer empregada e qualquer empregado, porque sempre tem algo novo para descobrirmos. No nosso Explica Aí de hoje, a gente vai falar sobre quinquênio, que é um dinheirinho a mais pago pela empresa ao trabalhador cada vez que ele completa 5 anos na firma. Mas vem cá, será que todo trabalhador com carteira assinada tem direito a receber quinquênio? O juiz do trabalho da Bahia, José Cairo, conta tudo pra gente. Então, José Cairo, explica aí.
13: As leis federais, que são aquelas que regem o direito do trabalho, não existe nenhum dispositivo garantindo a todos os trabalhadores o direito a quinquênios, anuênios, triênios, que seriam adicional por tempo de serviço. Mas nada impede que os sindicatos negociem entre si e estabeleçam esses direitos para os trabalhadores da categoria.
7: Então, se você tem carteira assinada, não significa que automaticamente você vai receber quinquênio. É preciso verificar o que diz a convenção ou acordo coletivo da sua categoria, beleza? Agora, vamos saber o que o nosso personagem Jorginho, do Papo de Ofício, está enfrentando lá no emprego dele? Diz aí, Jorginho.

0: Fala, chefia da justiça. Jorginho na área. Ô, chefia da justiça, o motor parou. Caiu num buraco invisível no meio do temporal e quebrou a suspensão da moto da empresa. Cheguei lá na base, empurrando a motoca, e o encarregado já veio com um bloco de notas dizendo que vai descontar o conserto integral do meu salário no mês. Eu tava trabalhando, mano. Esse prejuízo é meu mesmo ou meu pneu tá careca de informação?
1: Ih, Jorginho. Freia impulso aí, rapaz. A regra geral da CLT diz que o risco do negócio é sempre do empregador. A empresa só pode descontar o prejuízo de um acidente se for provado que você agiu com dolo, ou seja, teve a intenção de quebrar, sabe? Ou se houver uma cláusula de culpa assinada no seu contrato.
0: Cláusula de culpa? Mas eu não tive intenção nenhuma. Foi o asfalto que sumiu debaixo de mim. Se não tá escrito nada no meu contrato, o patrão pode meter a mão no meu bolso desse jeito?
1: Então, Jorginho, se não há previsão contratual e foi um acidente de trabalho comum, o desconto é totalmente ilegal, hein? O empregador não pode transferir o prejuízo da manutenção das ferramentas de trabalho para o trabalhador, no caso para você, viu? A moto é um instrumento de lucro da empresa, então o risco do conserto é dela.
0: Ah, sim. Tomar desconto por causa da cratera na pista seria o teto preto total pro meu orçamento. Então, se o homem insistir em descontar, o que eu faço?
1: Então, aí é só falar que você não autoriza o desconto e pronto. Agora, se a empresa descontar mesmo assim de forma indevida, você pode reaver esse dinheiro na Justiça do Trabalho, sabia?
0: O guidão dos meus direitos está bem firme na minha mão. Vou avisar pro chefe que buraco na rua não é culpa do piloto.
1: Isso aí.
0: Valeu demais, chefia da Justiça. Partiu a oficina por conta da firma. Fui.
2: Oi, pessoal.
3: Meu
2: som tá saindo?
3: Olá. Estão me vendo? Vocês estão
2: me escutando?
3: Tá ok. Vamos começar nossa reunião.
4: Chegou a hora do nosso grupo de trabalho. A gente quer saber como a Justiça do Trabalho está atuando o Brasil afora. Bora lá?
5: E aí, pessoal? Quem fala é a Andressa Bueno, de Goiânia. Gente, o pai de um caminhoneiro que faleceu num acidente na GO-139 vai receber R$80 mil de indenização do ex-patrão do filho. A Justiça de Primeira Instância tinha negado o pedido, mas o TRT de Goiás reverteu tudo. O tribunal explicou que o transporte de cargas é uma atividade de risco e que a empresa não provou que a culpa foi do motorista. Tinha até um áudio da vítima avisando o chefe sobre problemas no freio do caminhão. Como o pai sofreu diretamente com a perda do filho, a Justiça reconheceu o dano moral e mandou a empresa pagar a indenização.
6: Olá, aqui é Matheus Leite, de Belo Horizonte. Patins costumam lembrar diversão, mas para uma empregada de um supermercado em Contagem, eles acabaram trazendo um acidente e uma longa dor de cabeça. Ela trabalhava circulando pela loja de patins quando torceu o pé e precisou ficar alguns dias afastada pelo INSS. Depois que recebeu alta, voltou ao supermercado para retomar o serviço, só que a empresa não deixou que ela voltasse a trabalhar. Com isso, ela ficou sem receber salário e também sem o benefício do INSS, ou seja, ficou sem nenhuma renda. A situação foi parar na Justiça do Trabalho de Minas. Os desembargadores da 11ª turma entenderam que o supermercado tinha responsabilidade pelo acidente e também por deixar a empregada sem trabalho e sem dinheiro. A indenização foi fixada em R$35 mil, somando o acidente, o período em que ela ficou sem renda e também por restrição ao uso do banheiro durante o trabalho.
4: E você, se identificou aí com alguma situação? Já viveu algo parecido no trabalho? Conta aqui pra gente. O nosso WhatsApp é 619-9921-2242. De novo, 619-9921-2242. E o Instagram é @tstjus. Já o e-mail é secom@tst.jus.br. Se tiver dúvida, sugestão, manda aí, tá? O Conexão Trabalho vai ficando por aqui, galera. Esse é um programa da Rede de Comunicação da Justiça do Trabalho, produzido pela Coordenadoria de Rádio e TV da Secretaria de Comunicação do Tribunal Superior do Trabalho. Valeu demais a você que nos ouve com tanto carinho e manda sugestões, viu? Mandem mais, mandem sempre. A gente adora essa troca. Um cheiro e até a próxima com mais decisões do mundo do trabalho. Fui!
7: Polícia!

0: Ela pediu ajuda. A justiça respondeu. Uma medida protetiva determinou que o agressor mantivesse distância. Mas uma pergunta continua. Quem protege essa mulher depois que a decisão é tomada? Nos 4 primeiros meses de 2026, a justiça brasileira concedeu mais de 225 mil medidas protetivas de urgência. O número mostra a dimensão do problema, mas não responde ao que acontece depois. Porque para uma mulher ameaçada, proteção não é apenas uma decisão escrita. É conseguir dormir, sair de casa, ir trabalhar, levar os filhos à escola e, principalmente, acreditar que estará segura quando a porta se fechar. Esta é uma produção do Grupo Rádio Web e do RW+, o núcleo de conteúdos do grupo, e tem como objetivo pensar sobre a importância, as distâncias, os avanços e os desafios existentes entre a proteção às mulheres vítimas de violência determinada pela justiça e a medida protetiva vivenciada na vida real.
1: Pedir a medida protetiva, porque o nosso relacionamento era um relacionamento abusivo, onde meu ex-companheiro sempre me agredia, sempre me trancava em casa, e eu tomava remédio controlado, sofri muito. Quando fui registrar queixa, não sabia onde ir, a quem procurar. E minha cabeça só tinha ir na delegacia. E na delegacia foi que me informaram que deveria dar na Madeira Penha. Já tem 3 anos que aconteceu o fato, e eu tenho a medida, e minha vida mudou, que hoje me sinto muito mais preocupada em relação ao que ele possa fazer comigo, e sei que não vai ter ninguém para me proteger.
0: A medida protetiva é uma das principais ferramentas de resposta à violência contra a mulher. Ela pode determinar, por exemplo, o afastamento do agressor, a proibição de contato e a restrição de aproximação. Mas a decisão judicial é apenas uma parte da proteção. A outra parte começa quando a mulher volta para casa. O que acontece quando o agressor descumpre a ordem? Quem é acionado? Quanto tempo leva para a resposta? Quantas mulheres continuam expostas mesmo depois de pedir proteção? Essas são perguntas que esta reportagem procurou levar a diferentes instituições e especialistas. Segundo o Conselho Nacional de Justiça, no último ano e até maio de 2026, 85% das decisões sobre medidas protetivas receberam uma primeira resposta judicial em até 24 horas. A legislação estabelece prazo de até 48 horas para análise judicial. Mas rapidez na decisão não significa necessariamente segurança permanente. O desafio seguinte é garantir que a ordem seja cumprida. Para a promotora de justiça do Ministério Público da Bahia, Sara Gama, a medida protetiva é o passo inicial da mulher vítima de violência para que haja acolhimento e apoio do Estado.
2: A primeira coisa, e uma das mais importantes que a medida protetiva garante, é a presença do poder público naquela situação. A partir do momento em que uma mulher aciona as forças de segurança pública e o sistema de justiça pedindo proteção, pedindo esse acolhimento para que ela saia daquele ciclo de violência que está crescente, já que ela procura a partir de uma violência que já aconteceu e que há uma possibilidade real que essa violência cresça e podendo, inclusive, se tornar irreversível. Então, a coisa mais importante que acontece é o momento em que ela dá o start, né? Começa a trabalhar com a presença do Estado na sua vida para lhe dar a devida proteção.
0: A promotora complementa, alertando também para a permanência de um fluxo de proteção da vítima junto aos órgãos de apoio, para, na prática, transformar uma medida judicial em uma rede de real proteção.
2: A partir daí, existem outras diligências que devem ser observadas e as quais, inclusive, precisa da participação da própria vítima para que esse fluxo, esse proceder da justiça encontre condições de efetivamente proteger e tirar a mulher da situação de violência.
0: A dimensão da violência aparece também nos canais de denúncia. O Ligue 180 registrou em 2025 mais de 155 mil denúncias de violência contra mulheres. Foram mais de 1 milhão de contatos com o serviço. Entre as violências relatadas estão agressões psicológicas, físicas, patrimoniais e sexuais. E ainda há uma forma de violência que muitas vezes permanece invisível: a violência praticada contra filhos e outros familiares para atingir a mulher, a chamada violência vicária. É nesse cenário que entra a história de Cláudia, a voz que você escutou no início desta reportagem, relatando momentos de tensão e medo após ser vítima de abuso e violência pelo seu ex-companheiro. A voz dela foi e será alterada por inteligência artificial durante toda esta reportagem para manter sua privacidade e segurança. Assim como chamaremos ela por um nome diferente do seu. O caso de Cláudia não é apresentado aqui como exceção, mas sim como um exemplo concreto de uma pergunta que se repete em diferentes partes do país. O que acontece depois do sim da justiça? O que mudou na sua rotina depois que a medida foi concedida? Você passou a se sentir protegida? Teve ou tem medo de que ele descumpra a medida? Aliás, ele já descumpriu a medida alguma vez?
1: Tive que sair de um lugar que eu morava para morar em outro. Mudei minha rotina e mesmo assim tenho medo, ando assustada na rua. Ele já descumpriu 2 vezes, senhor. Passei isso para a justiça, a medida tá valendo porque tem 1 mês e alguma coisa que eu fui no fórum e fiz de novo, mas em 6 meses sempre tem que estar aí no ar para renovar, porque senão eles trancam.
0: Você acredita que sem essa ferramenta de proteção a sua situação e de outras mulheres permanece a mesma?
1: Acredito que com essa ferramenta melhorou um pouco, mas que precisa melhorar muito, muito, muito mais.
0: A existência de uma medida protetiva muda a situação jurídica do agressor, mas não elimina automaticamente o medo que existe na mulher. Ela pode continuar encontrando o agressor, pode depender economicamente dele, pode ter filhos em comum, pode trabalhar no mesmo bairro, pode morar perto e pode simplesmente não saber qual será a resposta do Estado se a ordem for desrespeitada. Promotora de Justiça Sara Gama destaca que a medida, além de colocar a mulher em contato com os órgãos de apoio e proteção, também tem por objetivo provocar toda a rede e dar suporte às vítimas de violência.
2: A partir do desencadeamento da medida protetiva, é necessário que existam outras diligências. É uma diligência que vai ser instalada a partir do movimento da própria rede. Muitas vezes essa mulher acaba desacreditando na medida protetiva, porque quando ela fala é só um papel e muita gente faz essa crítica, não vê que por trás existem outras iniciativas que têm que ser tomadas para que essa mulher, sendo abarcada pela rede, ela possa realmente ter a proteção que ela necessita. Então nós precisamos às vezes de ações dentro da assistência social, de ações dentro de financiamentos de moradia, de alimentos para serem legados àquelas mulheres, de colocação dessas mulheres nos programas sociais, porque não é incomum que elas estejam numa situação de hipossuficiência econômica. Essa medida protetiva, ela tem por escopo não somente proteger, trazer as forças policiais para a vida dessa mulher, a exemplo das rondas Maria da Penha, como também provocar a própria rede a dar um suporte.
0: Um estudo inédito que reúne dados de 27 tribunais de contas brasileiros revela que a rede pública de proteção a mulheres no país é permeada pela falta de governança, desarticulação entre serviços e escassez de recursos orçamentários. A coordenadora do Movimento Nacional Mulheres em Luta, Marcela Azevedo, aponta diversos problemas na aplicação efetiva das medidas protetivas, além da falta de verbas e estrutura, como a ausência de pessoas preparadas para atender as vítimas de violência e uma consequente revitimização das mulheres.
3: As medidas protetivas são ações de prevenção à violência que poderiam fazer a diferença, de fato, na preservação da vida das mulheres, mas não é o que a gente vê. Muitas mulheres sequer fazem a denúncia por medo da revitimização, porque quando chegam numa delegacia, encontram uma equipe que não está capacitada e sensibilizada para atendê-la, ou mesmo essa equipe sequer tem estrutura para garantir um atendimento de eficiência. A ausência de uma rede de suporte para essas mulheres, com casas-abrigo, centros de acolhimento, políticas de inserção no mercado de trabalho, um efetivo que realmente possibilite a estruturação da medida protetiva, que faça com que o agressor se mantenha distante dessa mulher, tudo isso faz com que as mulheres se sintam inseguras na hora de denunciar.
0: Marcela também afirma que, embora o Brasil tenha leis avançadas, a rede de proteção às mulheres sofre ainda com o chamado arcabouço fiscal, um novo teto de gastos que impõe limites rígidos que travam a expansão de recursos essenciais.
3: Para enfrentar isso, de fato, só com um orçamento prioritário que tire essas medidas do papel, essas políticas, e garanta a efetividade delas materialmente. Por exemplo, a gente precisaria dar fim ao arcabouço fiscal, que é um teto de gastos que impede o investimento nas áreas sociais e, por consequência, também é uma barreira para que essa rede de suporte às vítimas de violência seja estruturada. Sem isso, a gente não consegue, de fato, mudar essa realidade, mesmo tendo uma lei como a Maria da Penha, que é uma lei extremamente ampla, que responde com dispositivos para diferentes tipos de violência, mas não consegue ser materializada na realidade das vítimas de violência no nosso país.
0: Na Bahia, os dados também ajudam a dimensionar o risco. Um levantamento do Sistema Estadual de Informações aponta que 102 mulheres foram vítimas de feminicídio no estado em 2025. O estudo mostra ainda que 9 em cada 10 casos tiveram como autores pessoas que mantinham relação íntima com as vítimas. E 85% dos feminicídios ocorreram dentro de casa. Os números reforçam uma questão central. Quando o Estado identifica uma situação de risco, como impedir que ela termine em morte? A comandante do Batalhão de Policiamento de Proteção à Mulher da Bahia, a tenente-coronel Roseli de Santana Ramos, explica em resumo como é feito o acompanhamento de uma medida protetiva após a solicitação à justiça.
4: O judiciário concede a medida protetiva e encaminha para o Batalhão de Policiamento de Proteção à Mulher toda essa documentação. O batalhão recebe a decisão, contacta com a mulher, acolhe ela e realiza o acompanhamento da fiscalização, se ela assim entender que gostaria que fosse feito. Vai identificar eventual descumprimento durante essas visitas, adotar a providência correspondente à situação, inclusive condução em flagrante quando for cabível, comunica formalmente ao judiciário nos casos relatados e avalia o risco, ajustando a estratégia de proteção.
0: Roseli ressalta ainda que há inúmeros outros importantes projetos de prevenção à violência realizados pela PM no estado.
4: É importante frisar que nós fazemos isso como missão principal, mas para além da fiscalização, que é o enfrentamento, né, o combate, nós temos inúmeras ações e projetos muito mais vinculados à prevenção, à orientação, à desconstrução do machismo. Cada projeto direcionado para um nicho específico, as próprias assistidas, a nossa tropa, para que façam um trabalho padronizado e um trabalho eficaz para os agressores e para os jovens em idade escolar. São inúmeros projetos visando que essa redução ocorra antes mesmo que aconteça a expedição da medida protetiva de urgência e talvez até antes que uma violência ele aconteça.
0: A Prefeitura de Salvador também adotou uma ação de solicitação remota de ajuda, o chamado Botão Lilás. A coordenadora da Patrulha Guardiã Maria da Penha, a Guarda Civil Municipal Jéssica Reis, explica o funcionamento da ferramenta tecnológica.
5: Desde agosto do ano passado, a Guarda Civil Municipal, através da Prefeitura Guardiã Maria da Penha, lançou o Botão Lilás. É um WhatsApp da Prefeitura que a população lá já conhecia para serviços de outros órgãos. As mulheres podem estar sofrendo a violência ou presenciando também. E quando ela diz, tem uma medida protetiva e estou precisando de uma viatura, já direciona para a nossa equipe, cai direto na nossa central. Quando cai na nossa central, já é o nosso preposto preparado, treinado para fazer as perguntas para essa mulher, enquanto já desloca a viatura mais próxima de onde ela está, porque a gente já recebe ali a geolocalização dela.
0: A personagem desta reportagem precisou reconstruir a própria rotina depois de pedir ajuda. A medida protetiva representou um limite imposto pela justiça, mas também revelou outra necessidade, a de não ficar sozinha depois que a decisão é assinada. Se você pudesse falar agora com uma mulher que está vivendo violência e ainda não sabe se deve pedir ajuda, o que é que você diria a ela?
1: Diria a ela que procurasse sim. Porque é uma ferramenta que não é 100%, mas que nos tranquiliza. De uma certa maneira, tirou a medronda ainda um pouquinho o gosto. Mas que precisa melhorar bastante, viu? Porque tem 3 anos que eu me sinto muito amedrontada mesmo.
6: Para mulheres em situação de violência, o Ligue 180 oferece orientação e recebe denúncias. Em situação de emergência, a orientação é acionar o 190. A mulher também pode procurar a Defensoria Pública, o Ministério Público, delegacias especializadas ou outros serviços da rede de atendimento. A medida protetiva pode ser solicitada mesmo sem boletim de ocorrência. Se houver descumprimento, é importante comunicar imediatamente às autoridades responsáveis. Ah, e tem mais uma informação importante que é necessário que toda a sociedade saiba. Mas a promotora Sara Gama é quem traz ela pra gente.
7: Os nossos tribunais, as nossas cortes superiores já decidiram que a anuência tácita da mulher com a presença do homem não faz com que ele esteja livre de responder pelo crime de descumprimento. Ou seja, se a mulher, por algum motivo, ela resolve voltar atrás, ela resolve que não quer mais a medida protetiva, ela deve comunicar isso ao juízo competente para que seja suspensa aquelas medidas restritivas sob pena daquele homem que se aproximou, ainda que tenha se aproximado com a concordância da vítima, ele venha a sofrer as consequências de ter praticado o crime do artigo 24A.
6: Ela pediu ajuda, a justiça respondeu, mas a proteção não termina quando a decisão é assinada. Entre o papel e a vida existe uma distância. É ali que estão o medo, a ameaça, a dependência, os filhos, a rotina e, muitas vezes, o risco de uma nova violência. Uma medida protetiva pode salvar uma vida, mas para isso ela precisa sair do papel. Precisa ser conhecida, cumprida, fiscalizada e acompanhada. Porque a pergunta que fica não é apenas quem concede a medida, mas sim quem protege depois dela. Grupo Rádio Web, coordenação de jornalismo, Ana Paula Costa. Gerente de conteúdo e responsável pelo RW+, Mariana de Freitas. Roteiro, produção, entrevistas, reportagem e sonorização, Aline Costa.
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10: 5:35.
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0: 5:57.
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0: 6:19.
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0: 6:41.
1: Satanás quer que você venha para a igreja, mas que você não fale com Deus em oração e que Deus não fale com você através da palavra. Sabe que você vai se tornar um religioso gospel. O que é um religioso gospel?

falta de leitura da palavra. Ela me trava, ela me amarra. Eu posso até querer, mas eu não vou vencer, eu não vou romper. Por quê? Porque o que nos dá poder é a unção. Ela nos dá poder para quê? Para profetizar. Ezequiel 37 era um vale de ossos secos, mas Ezequiel estava revestido de unção. Ele profetizou vida no meio da morte. Por quê? Porque o que nos dá poder é a unção. Ela nos dá poder para quê? Para profetizar. Ezequiel 37 era um vale de ossos

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3: Botou o fuzil na minha cara, na direção do meu ouvido. E disse, abaixa o vidro. Se não abaixar, tu vai morrer. Eu, se eu tivesse vazio, minha perninha fazia isso. 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Passa aí, homem de Deus!
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1: Oh, meu povão, milagres só acontecem na vida de quem tem fé. Quando se crê no nome, eu vou te contar quem é. Esse nome é poderoso, é Jesus de Nazaré.

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8: Quem lê Bíblia é diferente do que aquele que não lê. Quem ora, enxerga as coisas diferentes daquele que não ora. Pastor, mas eu já sou crente há muitos anos. Não existe experiência cristã que sustente alguém na unção. Mas existe todo dia eu falar com Deus e todo dia Deus falar comigo. Nós precisamos entender isso. Olha que coisa, eram 12 homens. Dois. Orava, falava com Deus e ouvia Deus falar coisas através da palavra. Josué e Caleb, cheio de fé, eles disseram assim: nós vamos vencer esses gigantes, esses inimigos. Dois, que não lia a Bíblia, Deus não falava com eles, só estava na experiência. Não orava, não falava com Deus, disseram: nós vamos morrer.
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16: Deus te abençoe. Eu tenho uma palavra para te dar. Preste muita atenção. Até aqui, a história te marcou. Mas a partir de hoje é você que marca a história. Eu vou repetir. Até aqui a história te marcou, mas a partir de hoje é você que marca a história. Receba essa palavra profética no seu espírito em nome de Jesus. Deus quer te usar e através de você uma grande obra será feita. Às vezes tem forças malignas, forças espirituais que tentam travar, que tentam amarrar, que tentam nos impedir de avançar. Mas agindo Deus, ninguém é capaz de impedir. Por isso, esteja atento, esteja focado, esteja crendo que grandes coisas Deus fará na sua vida. Acompanhe o testemunho que Deus tem feito. Já eu volto com todos vocês.
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18: Coração desde ontem, doendo assim que nas costas. Desde ontem.
19: Tá doendo aí agora?
18: Tá.
19: Feche os olhos. Jesus, eu libero a cura divina nesta hora. Toda e qualquer enfermidade, sai agora. em nome de Jesus. Abre os olhos, procura a dor aí, em nome de Jesus.
18: Doeu não.
19: Quem te curou?
18: Jesus.
19: Então bate palma e dá glória. O que está acontecendo com o senhor?
20: Eu tenho um problema no intestino, no estômago.
19: Está doendo aí agora?
20: Doído, tá um pouquinho.
19: Fecha os olhos. Jesus, tira toda a dor do corpo desse homem agora, que ele seja curado. Amém. Procura a dor aí.
20: Graças a Deus. Sumiu.
19: Bate palma e dá glória.
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19: Fala aqui, vem cá. Onde que é?
18: Coluna.
19: Sobe aqui no altar, por gentileza. Sobe aqui. A senhora vai ser curada agora, no poder do nome de Jesus. Feche os olhos. Dom de milagres. Entra no corpo da tua filha agora, Senhor. E tira essa enfermidade que a acompanha. Agora, em nome de Jesus, diga graças a Deus. Procura as dores e só vai ter uma surpresa. Pode procurar.
18: Passou. Tá tudo doendo assim, minha coluna.
19: Cadê a dor?
18: Sumiu.
19: Quem te curou?
18: Jesus.
19: Então bate palma e dá glória. A senhora não podia fazer assim, não? Então faz agora. E aí, como é que tá?
18: Fazia. Não fazia assim.
19: Não?
18: Não.
19: E agora?
18: Agora faz.
19: Tá curado?
18: Não.
19: Amém. Pode descer. Deus abençoa.
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19: Jó estava destruído, mas ele não estava derrotado. Existem fases da vida em que parece que tudo acabou. E foi assim com Jó. Ele perdeu os bens, dinheiro, ovelhas, bois, fazendas, tudo ele perdeu de bens, que ele demorou anos para conquistar, e em pouco tempo ele perde tudo. Jó perdeu os seus filhos. Os 10 filhos estavam em uma reunião. Apareceu dentro daquela casa, os filhos reunidos, um vendaval, derrubou a casa. E quando a casa cai, sabe o que acontece? Os 10 filhos morrem. Jó perdeu a esposa. A esposa de Jó virou para ele e falou assim: Jó, amaldiçoa o teu Deus e morre, porque eu já estou indo embora. Jó perdeu o seu casamento. Jó perdeu a sua saúde, ao ponto que Jó, ele só ficou com um caco de telha na mão para se coçar, porque ele teve úlcera do alto da cabeça até a planta dos pés, o corpo todo tomado de feridas. Jó foi ao fundo do poço, ao ponto do nome de Jó se tornar símbolo de miséria. Alguns, os antigos diziam, hoje acho que não diz tanto, eles diziam assim: eu era pobre feito Jó, do homem mais rico ao homem mais miserável. Mas em meio a essa dor, ele decidiu permanecer firme e seguir avante sem parar. Pastor, mas foi simples? Não foi simples. Às vezes pessoas por muito menos se desesperam. Mas olha o que aconteceu com Jó. Primeiro, Jó capítulo 1, verso 3. Diz que Jó perdeu os seus bens. Aquilo que ele levou anos para construir foi destruído rapidamente. Olha o que diz Jó 1:3. Possuía ele 7.000 ovelhas, 3.000 camelos, 500 juntas de bois e 500 jumentas, tendo também muitíssima gente ao seu serviço, de modo que este homem era o maior de todos do Oriente. O mais rico, agora o mais pobre. Perdeu tudo. Jó perdeu seus filhos. Capítulo 1, verso 18 e verso 19 de Jó. A dor bateu forte na casa e no coração de Jó. Olha o texto. Enquanto este ainda falava, veio outro e disse: teus filhos e tuas filhas estavam comendo e bebendo vinho em casa do irmão mais velho, e eis que sobrevindo um grande vento além do deserto, deu nos quatro cantos da casa, e ela caiu sobre os mancebos, os garotos, de sorte que morreram, e só eu escapei para trazer a notícia. Jó estava em casa, talvez estava lá varrendo, lavando as coisas, até que de repente chega alguém desesperado e já vai entrando dizendo:
0: Jó, Jó, eu tenho uma notícia, Jó, grave para te dar.
19: E Jó pergunta: o que foi?
0: Eu estava na casa com seus filhos, veio um vendaval, derrubou a casa, os 10 morreram, só eu escapei e vim trazer a notícia.
19: Dá para entender? Imagina um pai ou uma mãe recebendo uma notícia dessa. Jó enfrentou enfermidade. Capítulo 2, verso 7. Seu corpo foi atingido pela dor e pelo sofrimento. Olha o que diz: saiu, pois, Satanás da presença do Senhor e feriu Jó de úlceras malignas, desde a planta do pé até o alto da cabeça. O que, que é úlcera, irmãos? Úlcera é ferida. Ao ponto de Jó ficar com um caco de telha se coçando, coçando as feridas. É ferida, carne viva. E Jó se coçando, sofrendo. Jó foi desacreditado pelos amigos e pela própria família. Capítulo de número 19, versículo 14. Até os mais próximos não entenderam a sua luta. Olha o que diz o texto: os meus parentes se afastam e os meus conhecidos se esquecem de mim. Olha que coisa pesada. Enquanto ele tinha condições, parente e amigo do lado, mas agora que ele está sem condições, todos se afastaram dele, ficou sozinho, família sumiu, amigos sumiram, porque tem pessoas que só quer estar contigo se você chamá-lo para o churrasco, mas se você não tem churrasco para dar, ele some. Perdeu seus bens, perdeu seus filhos, perdeu sua saúde, perdeu os amigos, perdeu a família. E no meio desse caos, e aqui eu começo a mensagem, ele tomou 3 decisões. E essas 3 decisões impactou a vida de Jó. Essas 3 decisões mudou para sempre a vida de Jó. Essas três decisões fez Jó dar a volta por cima. Essas três decisões fez ele avançar sem parar. Essas três decisões o conduziu a fazer com que milhares de anos depois nós estivéssemos falando dele aqui nesta noite. Primeira decisão que Jó tomou, Jó escolheu, fala comigo, não abandonar a Deus. Jó 1:21. No sair do ventre da minha mãe e no voltarei para lá. Levanta a mão direita e fala comigo assim, irmãos: o Senhor tirou, o Senhor me deu, o Senhor me confiou, o Senhor depois tomou, mas em tudo eu digo: bendito seja o nome do Senhor. Se está sobrando, fala, se está sobrando, eu estou com Deus. Se está faltando, eu estou com Deus.

Deus me deu, Deus tomou, bendito seja o nome do Senhor. Você pode aplaudir esse Jó que é maravilhoso. Levanta a mão e diga assim: o Deus de Jó é o meu Deus. Ele não abandonou. Tem gente que não perdeu filho e está abandonando o Senhor. Tem gente que não perdeu nada e está dizendo que a vida está difícil. Cuidado, irmão. Eu vou dizer de novo. Jó perdeu 10 filhos. Tem gente que não perdeu nenhum e está dizendo que está tudo difícil, que Deus esqueceu dele. Jó perdeu a sua saúde. Tem gente que está com saúde e está dizendo: minha vida é muito ruim. Jó perdeu os seus bens, não tinha mais carro para andar, não tinha mais camelo, não tinha mais fazenda, não tinha mais nada. Tem gente que tem condições até de pegar um Uber e está reclamando da vida. Cuidado, irmão, para avançar sem parar, não significa que a gente não vai ter luta, mas significa que nós entendemos que a mão de Deus nós não largamos. Ah, levanta sua mão direita para o céu, diga assim: a mão de Deus eu não largo. Bate na mão de duas pessoas, diga assim: eu não largue a mão de Deus, não largue a mão de Deus, não largue.

ferido permaneceu fiel. O corpo marcado pelas feridas, fiel. Recebeu a notícia da morte dos filhos, fiel. A mulher foi embora e mandou ele amaldiçoar a Deus, ele permaneceu fiel. As ovelhas, os bois, as vacas, perdeu tudo, ele permaneceu fiel. Os amigos o abandonaram, mas ele permaneceu fiel. Não é a circunstância.

abandonar a Deus. Segundo, Jó escolheu manter a sua esperança viva. Eu tenho esperança, Senhor, que isso vai mudar. Jó 19:25. Oh, Espírito Santo. Ele acreditava que Deus tinha um propósito na vida dele, mesmo naquela dor. Olha o que diz: pois eu sei que o meu Redentor vive e que por fim se levantará sobre a terra. Jó não tinha mais saúde, filhos, esposa, camelos, ovelhas, fazendas, amigos, família, não tinha mais nada. Mas ele tinha esperança que o Deus que ele servia vivia. Oh, Espírito Santo, que pegaria pela mão direita dele. Isaías 41:10. Jó cria nesta palavra, que diz assim: ó, não temas porque eu estou contigo, não te assombres porque eu sou teu Deus, eu te fortaleço e te ajudo e te sustento com a destra da minha justiça. Jó sabia que Deus iria ajudá-lo. Jó sabia que Deus iria pegá-lo pela mão. Meu irmão, você está passando pelo teu vale da sombra da morte como Jó? Recebe essa palavra para o teu coração. Deus te toma pela tua mão nesta noite. Deus te diz: não tem

0: você recebe, aplauda Jesus aí, igreja. Diga para o seu irmão, creia que ele vive.
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2: Grande Deus e poderoso Pai, Deus que nunca perdeu uma batalha, eu entro em oração por todos que acompanham este programa. Meu Pai, eu coloco no teu altar todo o peso que essa pessoa carrega, toda dor, toda frustração, todo medo. Eu quero declarar encerramento de ciclos que não vêm do Senhor e que ela possa receber fé, um renovo para viver um novo tempo. Purifica cada coração, alinha cada pensamento e guia os passos para que essa pessoa viva na tua presença. Eu profetizo que onde essa pessoa for, a tua presença vai com ela, a tua voz vai com ela, ela viverá a tua vontade. E que haja paz onde havia guerra, que haja provisão onde havia falta, e que haja vida onde havia cansaço. Eu profetizo que a tua bênção e a tua mão estará estendida sobre este ouvinte, em nome do Pai, do Filho e do Espírito Santo. Amém, Jesus.
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1: Alô, alô, alô, alô, alô, minha gente querida. Um abraço, muito bom dia. Estamos chegando nesta manhã maravilhosa, 7h46, 9 de outubro de 2026. É primavera.
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1: Bom dia, bom dia, bom dia, bom dia. Você que tá ligado, você que tá ouvindo a nossa programação. Tony, eu tô no sítio, na chácara, na fazenda, no supermercado, na padaria, tô te ouvindo aí. Um abraço muito grande, um carinho todo especial pra você, onde você estiver. 9 de outubro de 2026, estação primavera, 13 minutos agora, faltando pras 8 horas da manhã. Hoje é sexta-feira, vamos juntos até meio-dia. Bom, até as 9 horas da manhã, café com louvor, depois de 9 às 11, o Bom Dia Alegria. E hoje, sexta-feira, tem mais um debate. 7h47, trabalhando comigo nesta manhã no Pico da Ibituruna, lá no alto da montanha, nos nossos equipamentos, transmissores e também nas nossas torres, o nosso querido técnico dos técnicos Carlinhos, na OPEC Operações Comerciais, Tayane Cristiane, produzindo o programa João Vitor Rolando.

Bom dia, governador Valadares. Bom dia, minha gente querida. Alô, Brasil! Graças a Deus, estamos chegando para ficar com você em mais uma manhã até o meio-dia. Para quem está acordando agora, bom dia, motorista, caminhoneiro, dona de casa. Vamos para mais uma etapa. E aí, hoje é dia do seu aniversário, é... Soprando velinhas hoje, nesse 9 de outubro. Hoje é sexta-feira. Feliz, feliz, feliz aniversário. Parabéns, muita paz, muita alegria. Muitos e muitos e muitos anos de vida pra você. 7 horas e 40.

Tem 8 minutos, o programa cheio de informações, sua participação no 33999610104 e tem muito louvor para você. Bom, hoje prometendo um dia quente, né? Porque nós já estamos aí às 7h49 com 26 graus, não há previsão de chuvas, umidade relativa do ar 62%, uma manhã de tempo ensolarado, ventos a 8 km por hora. Bom dia, bom dia, bom dia. Eu quero agradecer a você também que quando a gente faz aí pedidos para ajuda, né? Famílias, a gente pede alimentos, você nos ajuda. Nós temos estado aí firme e forte numa campanha também ajudando pessoas que estão precisando de cesta básica. Então, se você pode ajudar de alguma forma, você pode falar com a gente aqui, tá bem? Mandar sua mensagem no 33 99961 0104. A gente tem muita gente precisando de ajuda. Se você pode ajudar com gêneros alimentícios, você pode falar no 33 99961 0104. 7h50 agora, e as notícias não param, né? Pelo Brasil, pelo mundo afora, as notícias não param. Muita coisa. Para você que tá aí ligadinha comigo e mais um dia, chegou sexta-feira, a transição climática precisa virar projeto e competitividade para a indústria, apontando lideranças nesse pré-COP31. Flávio Bolsonaro abrindo vantagem sobre Lula no segundo turno, apontando pesquisa. Daqui a pouco nós vamos falar sobre essa pesquisa, FPM. Municípios recebem 5,4 bilhões na sexta-feira, portanto hoje, dia 9. Daqui a pouquinho nós vamos falar sobre esse assunto, hein? 7h50. Chegou a sexta-feira, né? Trânsito na BR-116 será interditado para o içamento de pórtico de pedágio. Caminhão carregado com pias perde os freios na BR-259 e tomba em Conselheiro Pena. Obras na BR-116 alteram o itinerário de ônibus em Governador Valadares. E daqui a pouquinho nós vamos falar sobre esse assunto aí, nessa mudança do itinerário dos ônibus. São 7h51. O Datafolha, segundo turno, daqui a pouco nós vamos falar sobre a intenção de voto por região, gênero, idade. Pesquisa divulgada ontem mostra como está o cenário no geral aí para o segundo turno. E daqui a pouquinho a gente vai dar detalhes sobre esse assunto. 7h51. Bom dia. Como é que ficou o Atlético Mineiro, hein? O Galo perdeu, empatou, né? Empatou. Atlético Mineiro contra o Furacão. Era um jogo assim, hein? O Galo conseguiu aí tirar um pontinho positivo. Não é fácil, não. Atlético empatou com o Atlético do Paraná 2x2, jogo ontem. Arena da Baixada é lá na casa do Atlético Paranaense. 29ª rodada do Campeonato Brasileiro. 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O que você acha? Você é favorável à aprovação dessa escala 5x2? O que é isso, hein, Tony? É você trabalhar de segunda a sexta-feira, folgar sábado e domingo e receber normalmente sem desconto. Atualmente, aqueles que trabalham através da CLT, de carteira assinada, a gente trabalha de segunda a sábado e folga no domingo, né? E essa aprovação aí, o que você acha? Vai acontecer? É bom, não é? Qual é a sua opinião? A escala 5x2, o fim da 6x1. O fim da pessoa trabalhar de segunda a sábado e ela passar a trabalhar de segunda a sexta-feira, porém receber sem desconto normal aí o sábado e o domingo. Qual é a sua opinião? O fim da escala 6x1 te agrada, não te agrada? Você é a favor ou é contra?
7:53, você fala comigo no 33 999 610 104. 7:53 agora. Senhor Jesus Cristo Santo, querido e amado Deus, ó Pai, nesta manhã de sexta-feira, dia 9 de outubro, nós entramos em espírito de oração uma vez mais na Tua presença, ó Pai. Primeiro, para Te agradecer, e depois, ó Deus, para dizer que até aqui o Senhor tem nos ajudado, mesmo nós não merecendo. Senhor Deus, muito obrigado por mais um dia de vida. Obrigado, Senhor, porque nós acordamos com vida no dia de hoje. Obrigado, ó Pai, porque no dia de hoje nós estamos tendo o privilégio de estender a mão, de ajudar alguém, mas também de ser ajudado. Deus querido, que esta manhã de sexta-feira seja uma manhã de vitórias, e que esta pessoa que nos ouve, seja através do rádio, seja através da internet, pelo nosso aplicativo, nos acompanhando pelo mundo afora, que ela seja alcançada nesta manhã pelo Senhor Jesus, e que os anjos do Senhor e o Teu Espírito Santo se acampe ao redor desta pessoa, para que ela receba tudo de bom que vem dos céus. Senhor Jesus Cristo, visita clínicas, presídios, abrigos, creches, orfanatos, manicômios, hospitais. Visita agora essa pessoa que se encontra debilitada, cansada, sofrida, talvez desesperada. A sexta-feira hoje é uma sexta-feira difícil, às vezes, porque ela perdeu um ente querido, porque as contas estão aí batendo na porta, porque o aperto no coração, por causa de um problema, de uma luta, seja material ou espiritual. Talvez o relacionamento com os filhos, com os pais, o namoro, o noivado, o casamento, as coisas no trabalho às vezes não vão bem, e esta pessoa precisa muito de um milagre na sua vida. Então que esta pessoa receba o que ela mais precisa, a Tua presença na vida dela. Querido Deus, nesta manhã de sexta-feira, nós queremos apresentar esta pessoa que está em uma UTI, em uma CTI de um hospital, enferma em casa, desenganada pela medicina, pessoas que os médicos já chamaram a família e disseram: olha, aqui só um milagre, não tem mais jeito. Então é este milagre que esta pessoa precisa, e ninguém mais pode dar, mas o Senhor pode. Senhor Jesus, visita nesse momento pessoas que estão desamparadas, tristes, angustiadas, presídios, clínicas, orfanatos, cadeias, manicômios, hospitais, tantas pessoas pelo mundo afora sofrendo, passando dificuldades, necessidades, pessoas que estão lutando pela vida e não conseguem, muitas das vezes, ver uma luz no fim do túnel. Mas o Senhor é esta luz, e estas pessoas precisam enxergar o Senhor. Existem pessoas que estão cansadas, tão cansadas de lutar, tão cansadas de serem martirizadas, perseguidas, sofridas, pessoas que estão realmente vivendo e sobrevivendo só pela fé. Então, ó Deus, que essas pessoas, elas sejam fortalecidas
nesta manhã. Porque, apesar de toda a luta, toda a dificuldade, todos os problemas, ela ainda está sobrevivendo, amparada pelo Senhor. Então nós oramos agora e nós determinamos em nome do Pai, do Filho e do Espírito Santo a vitória desta pessoa agora. Receba de Deus o melhor, a presença dele na tua vida. Foram

0: 8 e 8.
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0: 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Marcos Paulo, Improvável Sobreviver, com a Sara Farias. Gente, agora são 8 horas e 8 minutos. A nossa enquete está aí no ar. E a gente está perguntando hoje se você é contra ou a favor o fim da escala 6x1. O que, é isso, hein, Tony? Hoje nós trabalhamos no sistema 6x1. Trabalha-se quem é da CLT, carteira assinada, de segunda a sábado, e folga no domingo. Você é favorável de que a gente trabalhe de segunda a sexta, folgue sábado e no domingo com remuneração? E aí? E aí? O que você acha? 8 horas e 8 minutos é a enquete de hoje em nome da Ingelmig. Ô, Tayane, eu quero abrir um espaço aqui para me mandar um abraço ao meu amigo comunicador Alessandro Santos, que ele está indo para um outro projeto, para um outro trabalho. A gente sabe que o Alessandro Santos é locutor oficial aí de eventos, é locutor oficial do É a Voz, do supermercado Big Mais, e ele está indo para um outro empreendimento também aí. E ele está nos deixando, me parece que ontem foi o último dia de programa dele, do Show da Tarde. A partir de hoje, nós vamos estar recebendo o colega Roberto Alves, que vai estar apresentando o Show da Tarde. Ô Alessandro Santos, bota um pedacinho do Show da Tarde, só uma vozinha do Alessandro Santos aí, para a gente homenagear ele. Ô Alessandro, muito obrigado aí pelo tempo que você passou conosco aqui no Show da Tarde, tá bom? Alegrando as tardes, comunicando muito bem, atendendo o ouvinte. Que o Senhor Jesus abençoe você aí nessa nova jornada aí, tá bom? Que Deus seja firme e forte com você. Como é que ele fala aí? Bota aí, João Vitor.
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0: Pois é. Esse é o nosso querido Alessandro Santos, que a partir de hoje está nos deixando aqui na rádio para um outro projeto aí. Alessandro, Deus abençoe você, seja com você na sua vida aí. E tá chegando a partir de hoje o comunicador Roberto Alves, para comunicar na sua tarde. A partir de hoje aí, tá firme e forte, engrenando na programação. Roberto, ó, Deus abençoe você, seja bem-vindo aí, tá bom? 8h10 agora. Gente, hoje é mais um dia, 9 de outubro de 2026, hoje é sexta-feira, tá começando o grande evento Labaredas, e a gente convidando você e sua família para participarem deste grande evento, desse projeto que é o Labaredas, levando uma mensagem de fé, de esperança, né? Tantos pastores aí, tanta gente, tanta caravana chegando, que coisa boa, né? Seja bem-vindo todos vocês aí, que o Senhor Jesus abençoe todos vocês, tá bom? Nós vamos começar o nosso giro de informações nesta manhã. São 8 horas e 11 minutos. Onde é que eu vou agora, Tayane? Transição climática, ela precisa virar projetos e competitividade para a indústria, aponta lideranças no pré-COP 31. Muito bem. O repórter Marquesan Araújo traz os detalhes.
3: A transição para uma economia de baixo carbono precisa sair do campo das metas e se transformar em projetos, investimentos e tecnologias capazes de manter a competitividade da indústria brasileira. Essa foi uma das principais mensagens do evento Pré-COP 31, promovido pela Confederação Nacional da Indústria, a CNI, nesta quarta-feira, dia 7, em Brasília. O vice-presidente da entidade, Marcelo Tomé, defendeu que a agenda climática também seja tratada como uma estratégia de desenvolvimento econômico.
4: A transição para uma economia de baixo carbono não deve ser compreendida apenas como uma agenda ambiental. Ela é também uma agenda de desenvolvimento econômico, de competitividade, de inovação e de inserção internacional do Brasil.
3: Durante o encontro, representantes de diferentes setores também discutiram os obstáculos para colocar essa transição em prática. Na agropecuária, por exemplo, uma das preocupações é garantir que os pequenos produtores tenham acesso a crédito e assistência técnica. A diretora de sustentabilidade da JBS, Liege Correia, afirmou que a regularização ambiental é uma das etapas necessárias para que o produtor consiga financiamento.
5: Tem uma fase para antes do crédito, que é a fase desse produtor estar regularizado. Então, se esse produtor não tem um cadastro ambiental rural regularizado, ele não consegue acessar esse crédito.
3: Na mineração, o debate foi sobre como reduzir reduzir as emissões sem comprometer a produção de minerais necessários para a transição energética. O diretor do Instituto Brasileiro de Mineração, Pablo Cesário, defendeu mecanismos de mercado para estimular mudanças em larga escala.
6: Mudanças de grande escala requer mudanças de comportamento, e mudanças de comportamento, na maior parte das vezes, acontece quando a gente faz por mecanismos de mercado. Incentivo de preço continua sendo um dos incentivos mais fundamentais.
3: O evento também discutiu financiamento climático, saneamento, saúde, digitalização e tecnologias para reduzir custos e emissões. A programação faz parte da preparação do setor produtivo brasileiro para a COP31, que será realizada em novembro na Turquia. A CNI pretende apresentar projetos voltados à economia de baixo carbono durante a conferência. Reportagem Marquesan Araújo.
0: 8:13. Muito obrigado, Marquesan Araújo. Hoje é sexta-feira, né, minha gente? Hã? Chegou a sexta-feira e o tempo tá passando muito, muito, muito rápido, né? Deus te guarda aí, Deus protege, Deus te abençoa. Vamos pro mercado agropecuário, boi gordo, frango e também o suíno. A colega Viviane Bessa traz os detalhes.
7: O preço do boi gordo abriu o dia com estabilidade, leve alta de 0,05%. Em São Paulo, a arroba é negociada a R$ 376,30. No mercado de frangas, cotações nas regiões da Grande São Paulo, São José do Rio Preto e Descalvado registram o quilo do produto congelado a R$ 8,38. Já o frango resfriado sai por R$ 8,33. A carcaça suína especial subiu 0,86% no atacado da Grande São Paulo, cotada a R$ 9,33 o quilo. Entre os estados pesquisados, o menor valor para o suíno vivo foi registrado em Santa Catarina, onde o quilo do animal é comercializado a R$ 5,60. Os dados são do CEPEA. Reportagem Viviane Bessa.
0: Valeu, Viviane. 8 horas 15 minutos agora. 8:15. Flávio Bolsonaro abre vantagem sobre Lula no segundo turno, aponta pesquisa Poder Data AIA. Vamos saber os detalhes então? O repórter Marco Guimarães traz os detalhes.
8: A primeira pesquisa Poder Data para o segundo turno da eleição presidencial mostra o senador Flávio Bolsonaro, do PL, à frente do presidente Luiz Inácio Lula da Silva, do PT. De acordo com o levantamento, Flávio tem 53% dos votos válidos, contra 47% de Lula. O segundo turno está marcado para o dia 25 de outubro. O resultado mostra uma mudança em relação à pesquisa anterior do Instituto, realizada antes do primeiro turno. Flávio avançou 3 pontos percentuais, enquanto Lula recuou 3. No primeiro turno, realizado no último domingo, Flávio terminou na liderança, com 47,03% dos votos válidos. Lula teve 45,16%. A diferença foi de 1,87 ponto percentual. Regionalmente, Flávio tem as maiores vantagens no Sul, onde aparece com 58% das intenções de voto contra 36% de Lula, e no Centro-Oeste, com 54% contra 39%. No Sudeste, o senador também lidera. São 51% contra 41% do presidente. Lula mantém vantagem no Nordeste, principal reduto eleitoral do petista, com 52% contra 41% de Flávio. No Norte, o presidente tem 48% contra 43% do senador. A pesquisa também mostra diferenças por perfil do eleitor. Entre os homens, Flávio lidera por 57 a 37. Entre as mulheres, Lula aparece na frente com 50 a 42. Entre os eleitores de 16 a 24 anos, Lula tem 52% contra 40% de Flávio. Nas demais faixas etárias, o senador lidera. A pesquisa ouviu 3 mil eleitores entre os dias 5 e 7 de outubro em 705 municípios das 27 unidades da federação. A margem de erro é de 1,8 ponto percentual para mais ou para menos e o nível de confiança é de 95%. A pesquisa está registrada no Tribunal Superior Eleitoral sob o número BR-08134-2026. Reportagem Marco Guimarães.
7: O preço do café iniciou o dia em queda. O café arábica recuou 1,38%, com a saca de 60 quilos cotada a R$ 1.544,99 na capital paulista. O café robusta também caiu 1,46%, negociado a R$ 955,89. O milho teve uma variação negativa de 0,09%, com a saca vendida a R$ 67,18. No mercado do açúcar cristal, os preços registraram estabilidade com leve alta de 0,02% em São Paulo, cotado a R$ 122,60 a saca de 50 quilos. Já em Santos, houve recuo de 2,38%, com a mercadoria comercializada a R$ 133,25 na média de preços sem impostos. Os dados são do CPEA. Reportagem Viviane Bessa.
0: Obrigado, Viviane. Agora em Valadares, 8:19. FPM, municípios recebem 5,4 bilhões hoje, sexta-feira. É nesse dia 9. Os detalhes com o repórter Marquesan Araújo.
3: Os municípios brasileiros recebem nesta sexta-feira, dia 9, 5 bilhões e 400 milhões de reais do Fundo de Participação dos Municípios, o FPM. O valor corresponde ao primeiro decêndio de outubro e representa uma alta de cerca de 13% em relação ao mesmo período de 2025, quando foram repassados 4 bilhões e 800 milhões de reais. Apesar do aumento, o especialista em orçamento público, César Lima, chama a atenção para as mudanças que devem ocorrer nos repasses com a entrada em vigor das novas regras da reforma tributária.
9: Estamos aí aguardando, a partir de janeiro, a entrada em vigor de novas regras da reforma tributária, para saber como vai ser agora, né, daqui por diante, esses repasses. Temos aí o fundo de compensação que foi criado para evitar qualquer perda por parte de estados e municípios. Temos aí um bom ano para o FPM, estamos aí já no último trimestre do ano e mais para frente estaremos aqui num cenário geral de como foi este ano.
3: São Paulo recebe a maior parcela entre os estados, com aproximadamente 668 milhões de reais. Atibaia, Santa Rita do Passa Quatro e Barueri estão entre os municípios paulistas com os maiores repasses. Minas Gerais aparece em seguida com cerca de 675 milhões de reais. Contagem, Governador Valadares e Divinópolis recebem mais de 3 milhões de reais cada. O Tesouro Nacional informa ainda que 15 municípios estão impedidos de receber o FPM. Os bloqueios podem ocorrer por pendências previdenciárias, falta de recolhimento do PASEP, débitos com a União ou ausência de informações exigidas pela legislação. Após a regularização da pendência, os repasses são restabelecidos. Os recursos do FPM são usados pelos municípios em áreas como saúde, educação, infraestrutura e pagamento de pessoal. Reportagem Marquesan Araújo.
7: O preço da soja abriu o dia em alta no Paraná. No interior do estado, o grão subiu 0,32%, com a saca de 60 quilos cotada a R$ 148,14. No litoral, na região do Porto de Paranaguá, a valorização foi de 0,66%, levando o preço para R$ 154,91. O mercado do trigo também começou a sexta-feira em ritmo de alta no sul do país. No Paraná, a tonelada do cereal é comercializada a R$ 1.560,92. Já no Rio Grande do Sul, o produto é vendido a R$ 1.455,60 a tonelada. Os dados são do CPEA. Reportagem Viviane Bessa.
0: 8:22. Bom dia, bom dia, bom dia. Deus te abençoa. Meu amigo ouvinte Edmilson Cardoso, bom dia, Samuca. Ô Jaino, para a esposa Cida lá no Pérola, Deus abençoa. Bom Jesus do Prata, Sebastião, Dona Maria, Natália, Clínia, Márcia. São os ouvintes de Cadeiras Cativa, né? 8h23 agora, povo lá do supermercado, Bom Jesus, Deus abençoa. É, quero mandar um abraço aí pro Djalme, pra Marisa, amigos lá do DJ Motos, lá no JK3, Deus abençoa. Caminhando nessa manhã. Hoje é dia do seu aniversário, rapaz. Tony, hoje eu tô soprando velinhas, olha, que o Senhor Jesus te guarda, te protege, te ampare e te dê aí muitos e muitos anos de vida. Bom dia, meu amigo cantor e compositor gospel Wilson Santos. Ô Zezinho, aí da loja de bicicleta Pai e Filhos, bom dia. Sexta-feira, sextou, né, Zezinho? Deus abençoe você aí. Um abraço, caminhoneiro, taxista, médico, dentista, advogado, gari. Você que tá na fábrica, na indústria, na malharia, no treino, no supermercado, no restaurante. Alô, Washington, alô, Wellington, turma boa. Um abraço, pessoal aí da WL Pinturas, Deus abençoa. Sextou aí, pessoal dos imóveis. Todo mundo trabalhando. É o fim de semana e o tempo tá passando rápido. Hoje é dia de debate, né? Vamos pro intervalo e eu volto já já. Em Geomig, daqui a pouco começa a ouvir você na enquete. Você é contra ou a favor o fim da escala 6x1 com remuneração sem desconto, hein? Vamos falar desse assunto?
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0: 8h24.
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2: a rádio do povo de Deus. 8 horas 31 minutos. Vamos até meio-dia, até às 11, né? Até às 9, café com louvor, e depois até 11 da manhã. Bom dia, alegria. Para quem está com a gente ligado, um abraço. 8h31. Meu amigo Roberto, um abraço. Alô, Natalina. Alô, Washington, Luiz, Wellington. Washington, lá no bairro Santa Terezinha, São Paulino, tá triste. Eita, Washington, São Paulo, hein, rapaz? Diácono Alex, um abraço. João Marcos, alô Reinaldo. Donizete aí no Santa Rita. Ô meu amigo Sebastião. 8 horas 32 minutos, Dona Maria, lá no Sítio das Flores. Deixa eu cumprimentar aqui o Cláudio lá nos Estados Unidos, o Amarildo Ferreira, meu amigo Marcelo com a esposa Eliane, meu amigo Charles e a Gine, um abraço. Geraldo, Geraldinho lá em Montimó, Luiz Fernando, Dona Ruth e seu Ismael, bairro São Paulo. 8h32, Vera, bom dia Anderson, Jaino aí no JK, bom dia meu amigo Ivaí, gente ligada na gente nessa manhã. 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Muito bem, muito bem, muito bem. Vamos abrir a linha para o ouvinte participar. Alô, bom dia.
3: Bom dia, Tony. Tudo bem? A paz.
2: Amém.
3: Aqui, meu nome não saiu na lista de quem ganhou o par de ingressos por Labaredas, não?
2: Que ai, eu, ai, ai.
3: Eu ouvi. Sabe me dizer?
2: Sei, eu sei te dizer. Deixa eu ver.
3: Sandra Miranda, do Jardim Pérola.
2: Sandra Miranda. Saiu, Sandra. Saiu, saiu, saiu. Sandra do Pérola. Saiu, sim. Saiu. Acho que foi ontem, né? Eu sorteei pela manhã ontem 8 pares. Saiu, sim, tá, Sandra? Beleza? Saiu sim. Ninguém manteve contato com você, não? Vou falar com a Tayane aqui, mas me parece que saiu sim, tá? É, saiu Sandra do Pérola, né? Alô, bom dia!
4: Ô, Tony, bom dia, Pastor Jesus, que é o Alisson. Ô, Tony. Ô, rapaz, eu vi você falando aí que o Alessandro tá saindo da rádio aí.
2: Sim.
4: Tá, um impedimento e assim, igual você e os outros que têm feito a rádio aí, né, com dedicação e tudo. Que Deus abençoe, tá?
2: Amém.
4: Deus abençoe ele, abençoe a caminhada. E que o Espírito Santo esteja sempre protegendo e guardando ele onde ele estiver, entendeu? E sobre a enquete de hoje, Tony, sobre a escala que nós trabalhamos hoje, 6x1, e está querendo cair para 5x2. Ô, Tony, o meu modo de ver, de pensar, eu acho assim, que essa escala 5x2 é bom, é a gente descansar e tudo. Mas eu creio que essa folga ela vai sair em aumento das coisas. As coisas vão aumentar mais, porque vai faltar gente para trabalhar e já não está achando, né? Então vai faltar gente para trabalhar e aí o que acontece? As coisas vão aumentar. Então a folga vai sair um troco de coisas mais caras, pelo menos meu ponto de vista. Né? Não é que eu sou contra, não, eu sou a favor. Né? Quem não quer descansar um pouquinho a mais para ter um tempo para viajar maior e tudo, esse é o meu ponto de vista. Agora, era bom se a gente pudesse trabalhar assim, por hora. Igual você sai para trabalhar nos Estados Unidos, igual eu já paguei café. Você vai pagar café, você trabalha por produtividade. Você vai no Espírito Santo pagar café, você trabalha por aquilo que você ganha, por aquilo que você fazer. Se você pegar 5 sacos, você ganha 5 sacos de café. Se você pegar 2, você ganha 2. Se você pegar 10, você ganha 10. Se você pegar 20, você ganha 20. 20 é o valor dos 20 sacos de café, entendeu? Então, assim, um pouco. Hoje eu não sei como é que tá valendo um saco de café, não. Mas você ganha por produtividade. Esse é o meu ponto de vista, Tony. Mas eu sou a favor também. Muito obrigado, meu tempo tá acabando. Mas um abraço pra todos aí, viu? Fica com Deus. Eu sou mais 34, rápido, povo de Deus. Um
2: abraço, meu querido. Deus abençoe. É que o tempo é até 2 minutos, né, João? Pois é, o Sandra Miranda, nossa colega de trabalho aqui, Cristiane, que você ganhou sim. Ontem não conseguiram falar com você, mas vamos falar hoje. O telefone da Sandra aí é o 987056284, viu, Tayane Cristiane? 987056284. Tá bom, você ganhou sim. Epa, ganhou e começa hoje. 8h36, paz, Pastor Elias de Jesus, bom dia. Tudo bem, Pastor Elias, um abraço. A paz, estamos junto. Sucesso total. Bom dia, Tony, estamos aqui. É na obra ligado da programação. Reinaldo Pascoal, Jardim Atalaia, sextou. Reinaldo, aí um abraço, viu, povo do Jardim Atalaia. Uhul, como é que é? Hoje é meu nível. Quem é que está fazendo aniversário hoje, hein? É a Miriam. Ué, hoje é aniversário da Miriam? A Miriam é aquela que trabalhou conosco aqui? É ela mesmo? Deixa eu ver a foto. Ela é ela mesmo? Ô, Miriam! Uai, então hoje vai ter bolo, vai ter festa, vai ter tudo que é coisa boa. Aniversário da Miriam hoje. Eita, Miriam, um abraço. 8h37, alô!
5: Bom dia, Tony de Oliveira.
2: Bom dia.
5: Bom dia para todos os ouvintes da rádio. Hoje eu só tenho a agradecer a Deus que eu estou soprando velinha hoje.
2: Uai, quem é?
5: Estou completando mais um ano de vida. 51 anos. Entrei na casa dos 51.
2: Só tá nova, comadre.
5: Mas me considero 50, né? Entrei na casa dos 51, mas considero que eu tenho 50.
2: Eita!
5: Estou muito feliz. Só tenho que agradecer ao meu Deus pela vida.
2: Amém.
5: Que ele venha renovar minhas forças, tirando as dores. E gratidão, sou muito grata ao meu Deus por ter chegado até aqui.
2: Amém.
5: E sobre a enquete aí, eu sou a favor, porque todos são filhos de Deus, né? Tem que descansar os fins de semana.
2: Uhum.
5: Sou a favor. Excelente final de semana para todos. Bom dia.
2: Bom dia. Que o Senhor Jesus guarde e proteja a senhora aí também. Quem é então que está fazendo aniversário hoje aí, Tayane? Eliane Rodrigues. Dona Eliane, um abraço. Bom dia. Cassiano caiu da cama hoje, hein? Ô, Cassiano. Ué, rapaz, que alegria. Senta aqui, chega pra cá, 8h39. Fala comigo aí, Cassiano. Bom dia.
6: Bom dia, alegria. Bom dia, Tony. Bom dia para os ouvintes da 104. Tony, deixa eu colocar meu parecer. Hoje, na condição de autônomo, quando eu ouço falar de um feriado, meu corpo até arrepia, sabe? Dá aquele calafrio. Por quê, Tony? Eu já vivi os dois lados da situação. Quando a gente é CLT, a gente fica procurando feriado no calendário o ano todo, a gente já faz conta dos feriados que vão surgir. Mas quando é do contrário, o patrão é aquele desespero, sabe? Principalmente nos meses parados, porque ele depende do desempenho do funcionário, do trabalho, das vendas, para poder realmente se sustentar, se manter. Agora, essa do governo aí, com todo respeito, é uma medida populista, sabe? Só para ganhar votos. Eu nunca vi um país que reduzisse o trabalho, a mão de obra, prosperar. A Bíblia é clara, né? Comer o pão com o suor do próprio rosto, vai ter com a formiguinha, o preguiçoso. Claro que eu sou a favor do descanso, Tony. Acho que convivência com a família, isso é muito bom. O que não cola é essa... De onde vai surgir esse dinheiro? A semana tem 7 dias, o patrão ele tem 6 para trabalhar e agora diminui mais 1. E aonde vai entrar o lucro para isso tudo? E quem diz que isso vai trazer benefício? Então, assim, me perdoe os ouvintes que são CLT, eu também já fui por muito tempo, mas a visão que eu tenho não é de política, é de realidade. País que prospera é aquele que o povo arregaça as mangas, parte para cima e vai trabalhar. Agora, com medidas populistas, tentando matar um patrão por dia para poder se obter recursos, essa nação já era, não prospera jamais, tá bom, Tony? Mas tá bom. É isso. Forte abraço, sou mais 104.
2: Deus abençoe, meu amigo. Se você falou, então tá falado. 8h41 na Rádio do Povo de Deus.

0: 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E meu grande amigo Jonathan Rodrigues, como é que vai ser o amanhã, hein, Jonathan? 9:05. Então, nós estamos aí com a nossa equipe. Carlinhos nos transmissores, na OPEC trabalhando conosco, Tayane e Cristiane, produzindo o programa João Vitor Rolando. Primeiro dia hoje do evento Labaredas. É hoje, minha gente, sexta-feira. 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Engelmig, a sua loja. 5 minutos faltando para as 9 horas da manhã. Pois é, nós estamos numa campanha aí. Se você pode ajudar, abençoar com alimentos, né? Inclusive, eu quero ver, segunda-feira agora é feriado, ver se a gente abençoa umas famílias aí com alimentos. Nós temos tantas famílias que nos procura, que nos pede, que nos manda recado, que vem aqui na rádio. Abençoar algumas famílias com cesta básica. Se você puder abençoar, abençoa, querido. 4 minutos estão faltando para as 9 horas da manhã, agora 8:56. Quente, quente, quente, né? Uma manhã quente, sexta-feira. Pois é, pois é, pois é. Vamos abrir a linha para o ouvinte falar com a gente. Bom dia, Tony. Deus abençoe a sexta. Tem como mandar um abraço para a dona Geralda no bairro Santa Paula, nossa cliente aqui na loja? Tá mandado, então. Ô, Zezinho, tá mandado. Ô, dona Geralda, como é que tá a senhora? Bairro Santa Paula. Deus abençoa. Bom dia, quem escreveu aqui? A Paula, Paula Ferreira, bom dia, bom dia. E bom dia também para nossa ouvinte Paula, que está com a gente aqui, né? Ô Paula, Deus abençoa você. Edmilson Cardoso, meu amigo, você tá bom, companheiro? O que você acha dessa escala 6x1 ou 5x2? Bom dia!
1: Ô Tony, bom dia. Tony, a respeito da nossa enquete aí, Tony. Hoje eu vou fazer das palavras do Cassiano as certo. Minhas palavras também. Sabe? Tony, a respeito do 5x2, né? Que é a tabela que estão querendo colocar.
0: Certo.
1: Hoje é muito bom para quem trabalha de empregado, funcionário, né? Hoje. Mas amanhã, Tony, isso vai dar dor de cabeça. Por quê? Cada funcionário desse que eu pago 2. É um salário para ele e um salário depositado para ele em formas, né? Diferentes, férias, 13º e tal, entendeu? INSS, essas coisas assim.
0: Não é mole não, né, irmão?
1: Então, quando começar o 5x2, a coragem deles não vão aumentar. Você já viu como é que é? Vai acontecer muita coisa que não podia acontecer. E hoje, Valadares nem tanto, mas muitos lugares já estão atendendo só com máquinas. Valadares já tem alguns pontos, está sendo substituído, colocado máquinas para atender, como atendente, entendeu? Caixas, né, por exemplo, no supermercado, já tem vários supermercados em Valadares que tem caixa eletrônica para atender.
0: Certo.
1: Né? Você não precisa mais, você não depende mais do ser humano. Então, amanhã ou depois, o patrão vai olhar assim e falar, não está dando renda, é melhor botar uma máquina. Depois é melhor botar 2. E cada máquina dessa que entra, é 10 funcionários que saem, ou mais. Então você imagina como é que vai ser daqui uns dias. A quantidade de desempregados que vão ter. As pessoas vão implorar para achar um serviço para trabalhar o domingo.
0: Não vai achar.
1: Esse é o meu modo de ver, viu, Tony? Um abraço para você, para 104.
0: Um abraço, meu amigo Edmilson. Tamo junto, companheiro, você falou um assunto sério aí, hein? A gente fica com a pulga atrás da orelha. Pode chegar a hora, o sujeito vai querer trabalhar domingo a domingo e não vai ter jeito, né? As máquinas estão chegando aí, isso é uma realidade, né? A hora que você vê os noticiários aí, que você vê lá o Japão, a hora que você vê lá a China, você fala, meu Deus do céu. Bom, é isso aí, 8h59, bom dia, Tony, ligadinha no programa, Lúcia do Altinópolis. Ô Lúcia, pra você, pra toda a família aí, Deus te abençoa. Marlúcia Stephanie, ela disse oi, gravou um áudio aqui, João, oi.
2: Quem fala é Marlúcia de Pinolândia de Minas.
0: Oi.
2: Eu quero que vocês mandem uma mensagem pra minha mãe hoje, aniversário. Minha mãe vai ter 54 anos hoje, quero que vocês mandem um parabéns pra ela. Se precisar, manda uma música pra ela. A música assim, Você é Especial.
0: Opa, como é que a sua mãe chama?
2: Pra ela. que ela vai ficar muito feliz. Mando minha mãe Maria Aparecida. Mando
0: Maria Aparecida.
2: Uma mensagem aí de feliz aniversário para ela. Ela está completando 54 anos hoje.
0: Ô, dona Maria, Deus abençoe a senhora. Maria Aparecida, a Marlúcia Stephanie, filha da senhora, mandando mensagem aí. Parabéns para a senhora, dona Maria Aparecida. Deus guarda, abençoe a senhora, dê a senhora muitos anos de vida. 9 horas em pontinho. Vou dar um pulo lá no bairro Santa Rita. Ô, Donizete Costa.
3: Bom dia, Tony. Bom dia a todos os amados aí da 104, povo de Valadares, aquele abraço.
0: Fala com
3: Tony,
0: nós.
3: Tony, dando uma referência aí à sua fala aí, é um equívoco que você disse aí, é com referência à folga, será sábado e domingo. Não, é uma folga no domingo e a outra folga...
0: Remunerada.
3: Ela vai ser discutida entre o patrão. Que dia que tá bom para se folgar? É por aí, tá? Então não será exatamente 2 dias de folga, sábado e domingo, não.
0: Não vai ser direto.
3: Eu acharia, Tony, que deveria ter essa escala aí há muito tempo, mas no âmbito de que não seria no domingo. E a pessoa ter direito a folgar 2 dias na semana.
0: Tem o rodízio, então, né?
3: Porque, veja bem, aqui você tem posto de gasolina, supermercado, nós temos hospitais, bombeiro, muitos órgãos, né, que funcionam no domingo, né? Bastante pessoas trabalham no domingo. Então a gente é... Eu, no meu contexto aqui, na minha forma de visão, deveria ter umas 2 folgas, mas se elas fossem discutidas, qual seria a melhor? Até porque a pessoa vai tirar uma folga, por exemplo, se for sábado e domingo, muitos órgãos são fechados, né? Sábado e domingo, a pessoa não tem condições de resolver nada, né?
0: É.
3: Geralmente, uma folga durante a semana, a pessoa já vai resolver muita coisa durante esse período, né? Então é isso aí, Tony. Desde que eu acho que deveria existir as 2 folgas, mas que não fosse específico no domingo. Porque no domingo uma parcela muito grande da população trabalha. Um abraço e bom dia, Tony.
0: Um abraço, meu querido Donizete. Obrigado pela sua observação. Normalmente, quando a gente vê falar em folga, hoje em dia, naturalmente... A maior parte da população folga no domingo, né? Trabalha de segunda a sábado e folga no domingo. Então, quando a gente pensa em 5 dias trabalhados e 2 descansados, a gente logo já induz ao sábado e ao domingo. Mas, realmente, essas 2 folgas, necessariamente, elas não precisam ser no sábado e no domingo. Vai ser discutido, tá certo. 9 horas e 2 minutos agora, quem? Dona Maria, a Dona Maria chegando aí. Ô, Dona Maria, tudo bem com a senhora?
4: Aqui, bom dia, a paz do Senhor. Tony, que Deus abençoe a sua rádio, a sua equipe aí.
0: Opa. Tá?
4: Que sei que seja um dia aí abençoado. Aqui, deixa eu falar com você. O negócio é o seguinte, já tá acontecendo, né? Eu concordamos com esse irmão falando aí, porque vai dar dor de cabeça sim. Mas sabe por quê? Aqui, tem lugar, tá um lugar fraco, é um lugar com a pessoa que mexe com roça, que mexe com chada, foice e até mesmo com motosserra. Mas acontece que agora eles já estão batendo remédio para matar o mato, né? Então é isso aí, enquanto não havia remédio para matar mato, então aí teria serviço. Quando a pessoa vai caçar, não tem, por quê? Tá batendo remédio para matar os matos, entendeu? Então é isso aí, vai dar muito dor de cabeça se Deus não tiver dó não, tá? Então eu concordamos com ele aí falando, tá? Mas só Deus para ter misericórdia, tá? Não é fácil não, viu? Já tá vindo máquina para fazer as coisas. Quando a pessoa caçar serviço, né? Não vai nem achar. Desejar achar um bueiro para limpar. O Libriano, por quê? Porque não está encontrando serviço. Mas que Deus tenha misericórdia de nós, né? Mas que Deus abençoe, que vai alcançar agora minhas filhas aí, da Mãe de Deus, Espírito Santo, Vila Mariana, a minha Eliane está aqui no Bom Jesus do Prata, né? E toda que estiver nos ouvindo. Eu quero dizer também para o Alessandro, Alessandro, está nos abandonando, né? Mas em nome de Jesus, meu filho, né? Aonde você passar, você seja abençoado, viu? Cobrido com o manto santo do Senhor, tá?
0: Aí sim, né?
4: Que seja feliz, tá? E tranquilo, de paz, tá? Em nome do Senhor Jesus. É isso que eu desejo para você.
0: Amém. Ei, bacana aí, Dona Maria, lá do Bom Jesus do Prata. Eita, Dona Maria, maravilha. Deus guarde aí, abençoa, protege a senhora sempre aí, tá bom, Dona Maria? Eu tenho que fechar o café com louvor, porque vem aí o Bom Dia Alegria, mas deixa eu ouvir a Dona Onélia. Ô, Dona Onélia!
5: Oi, Tony, bom dia.
0: Bom dia.
5: É a Onélia do Jardim Alice. É, Tony, esse negócio desse... desse horário de trabalho que eles estão colocando aí, não sei se é 5 por 2, né?
0: 5 por 2.
5: É, menino.
0: Vamos ver se vai,
5: esse,
0: né?
5: Esse menino falou tudo aí agora, porque já tem máquina que colhe fruta. Já tem robô que limpa a casa. Ou daqui a pouco todo mundo vai querer um serviço e não vai ter. E a gente não pode ter preguiça de trabalhar, não. 6 por 1. É, o horário, nossa, eu trabalhei minha vida inteira, agora não dá trabalho na minha casa. E olha pra você ver, esse povo sai do Brasil, vai para os Estados Unidos, chega lá, trabalha até noite e dia. Eu sei que o dinheiro lá é mais, mas ué, vamos dar valor ao nosso Brasil também, né? Vamos trabalhar, gente, não vamos ficar preguiçoso, não. Trabalhar faz bem para a saúde.
0: Tá certo, Dona Onélia do Jardim Alice 96, Dona Eli da Ronivon Nelson, Altair Gonçalves, alô Anivaí, o Adriano Blanc, Edson, aí na América, Deus abençoa todos vocês. Bom, eu tenho que fechar o café com louvor, porque vem aí o Bom Dia Alegria 96, agora a enquete volta daqui a pouquinho.
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0: 96 agora, bom dia.
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0: 9:15, bom dia, Deus te abençoa, te guarda, te protege. Hoje, 9 de outubro de 2026, é primavera, é sexta-feira, é... 104. Vamos lá, vamos cantar então, hein?
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0: Bom dia, é bom dia caminhoneiro, bom dia dona de casa, e aí?
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0: Ei, minha gente, e a gente tá aí, vamos juntos até meio-dia, né? Hoje é dia do debate, até às 11 com o Bom Dia Alegria. 9 horas 15 minutos. Pois é, hoje é o último dia. Ontem foi o último dia de trabalho do nosso colega Alessandro Santos no Show da Tarde. A partir de hoje vai estar conosco o Roberto Alves, o jornalista, chegando aí, né? Como é que o Alessandro Santos fala, o meu amigo João Vitor? Mostra aí!
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0: Pois é, Alessandro Santos, que durante muitos anos trabalhou conosco aqui, agora está indo para um novo grande projeto aí. Deus abençoe você, querido. E um abraço aí para o Roberto Alves, que está chegando aí, que assume o Show da Tarde hoje. Deus abençoe você também, meu querido. Seja bem-vindo. 9:16. Bom, a enquete está no ar aí, perguntando em nome da Ingeu Migue. E a escala 6 por 1, hein? Trabalha-se 6 dias, descansa 1. Você prefere essa ou prefere trabalhar 5 e descansar 2? Eu falei isso com um amigo meu ontem, disse, ah, Tunes, você quer que eu responda? Vamos abrir a linha, bom, vamos abrir a linha aí. Meu amigo Sebastião, meu amigo e companheiro sempre, bom dia, Deus abençoa.
3: Bom dia, Tona, Pai do Senhor Jesus, aquele abraço, Deus abençoe a todos, né? A boa do Bom Jesus, Prato, Casa de Oração, hoje é a Casa de Oração, Tony, tem o ativo aí de Santa Rita, vai vir fazer um culto de libertação, todos aqui da região, região, tá convidado, tá bom?
0: Que beleza!
3: Sobre isso, Tony, é difícil, não é fácil não, porque já tem as férias, né, pra descansar. Inclusive, se o empregado pedir o patrão um dia, que resolver os problemas dele, não vai negar, né, que tem que resolver os problemas dele.
0: Sim.
3: Mas direto ele não aguenta não. Quem paga isso aí é o povo, não é o governo, não. É o povo que paga. O governo, você vai lá votar, você vai trabalhar lá de guarda lá no dia do voto, você trabalha, você tem dois dias de folga, nem ele paga. É o patrão que paga. O patrão tem que dar a pessoa dois dias de folga, sendo que ele podia pagar muito bem pago, né? Ele recebe muito bem, né? Pra ficar à toa lá, não fazer nada. E é o patrão que paga a pessoa para trabalhar de fiscal para eles de graça lá. Isso é uma vergonha, rapaz, né? Vergonha isso aí. E outra coisa também, Tony, nós temos que abrir o olho, né? Eu tenho que estar só apertando e o povo não tá vendo. E agora ficou todo mundo comentando, né? As máquinas estão chegando e daqui a pouco quem vai querer dar serviço, né? A pessoa da carteira assinada, é uma tanta de coisa que diz lá, médico, dentista, né? O robô é só revisão. É, não pode nem doer, daí acabar com esse mundo, né? Porque eles têm, tá no fim do mundo mesmo, Tony.
0: Não, não,
3: e nós temos que olhar muito também, rapaz. A pessoa passou de 70 anos, ele tem que caçar uma pessoa para cuidar dele, né? E descansar.
0: É.
3: Nosso governo tem 80. Ele tá querendo governar o país desse tamanho. Vamos abrir o olho, gente. Vamos abrir o olho da oportunidade pro jovem. Vê o que vai ser melhor que tá dentro, não. Tem que tá feio. É isso aí, Tony. São mais 104 por Deus gravado.
0: Sebastião, Deus abençoe você aí, meu querido. Um abraço, viu? Um final de semana maravilhoso. Alô, alô!
4: Bom dia, Tony!
0: Ó, Zezinho aí!
4: Bom dia a todos vocês aí, né?
0: Beleza, Zezinho?
4: Ô, Tony, eu tô passando pra desejar, né? Tudo de bom pro Alessandro Santos, né? Porque é uma pessoa que a gente acompanha ele aqui todos os dias, né?
0: Uhum.
4: E com quem a gente tem mais conhecimento é com você, com o JW, né?
0: Uhum.
4: Com ele eu tive pouco, né? Mas eu posso dizer que é uma pessoa maravilhosa, né, cara? Na hora de fazer a propaganda, igual ele fazia pra mim aí, ele é muito carinhoso. Eu sempre elogiei ele, entendeu?
0: Bom.
4: Então que Deus abençoe ele, meu amigo, aonde ele estiver indo, tá?
0: Amém.
4: Bom?
0: Isso aí, ó.
4: E é uma pessoa que vai fazer falta pra nós, tá?
0: Com certeza.
4: Porque depois que a gente aprende a gostar de uma pessoa, é muito bom, né, meu amigo?
0: Verdade.
4: É uma coisa que a gente está tendo dificuldade, né, de acontecer, e com ele aconteceu, foi isso. É uma pessoa maravilhosa. Tudo de bom, um abraço, meu amigo, para todos vocês, para todos os meus clientes. E nós estamos juntos.
0: Estamos juntos.
4: Na fé de Deus.
0: Na fé de Deus. Tomando aquele café gostoso. É o Zezinho lá da loja de bicicleta Pai e Filhos, no Altinópolis. Quem mandou para mim aqui esse galo cantando aqui? Bom dia, Tony. Bom dia, Deus abençoe. É o Ratinho Taxista. Ô, Ratinho, você tá bom, meu amigo? Um abraço, bom dia. Deus te abençoe aí. É o galo empatou, né? O galo cantou meia pedra, meio tijolo, mas deu um pontinho. Trouxemos lá do dia do... lá na Arena do Furacão. Rapaz, não é mole não. Vamos abrir a linha aqui na América. É, será que é? Fernando, bom dia. Oi.
5: Bom dia, Tony. Pode ser o Jesus para tudo.
0: Amém.
5: Deixa eu te falar. Meu nome é Fernando, eu moro aqui nos Estados Unidos. E aqui a escala 5x2 funciona muito bem, entendeu? Eu acho assim, o brasileiro tem que evoluir. Eu ouvi o comentário aí do participante agora há pouco, que falava sobre o... A gente vem para os Estados Unidos e aqui a gente trabalha o dia e noite, a gente trabalha, na verdade, a gente ganha muito dinheiro, mas se o brasileiro aí não abrir a mente para a evolução e só pensar na falta de desemprego, olha como é que está nosso país hoje, né? Não tem condição nenhuma, não tem segurança, não tem nada, não tem emprego. Olha quantas portas de emprego já fechou em Valadares, quantas empresas já fechou, entendeu? Então, a gente não pode ser ignorante nessas partes, não. A gente tem que tentar evoluir e melhorar, né?
0: Ô, Fernando, um abraço para você que tá aí nos Estados Unidos. Deus te abençoa, proteja você aí, tá bem? Bom dia! Um pãozinho, um café e a foto de um bolo aqui. Ô, rapaz, quem que mandou essa foto para nós aqui, Tayana? É a Paula. Ô, Paula! Aí, ó, que beleza! Que beleza, que beleza. 9 horas e 21 minutos. Você gosta, né? Você gosta. Pois é. Vamos fazer um dose dupla, então. Quem que vem hoje? Cassiane. Gente, começa hoje o evento Labaredas, primeira igreja do Evangelho Quadrangular, Avenida Brasil. Tá bom? Hoje, sexta-feira, sábado e domingo. É hoje à noite, amanhã de manhã e à noite, domingo de manhã. Acertei? Acertei. Então tá. Labaredas, o grande evento. Chegou, hein? 9h22.
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0: 104 FM, dose dupla. Cassiane, Jesus está no barco e feridas de um soldado. Bom dia, bom dia, bom dia. Deixa eu mandar um abraço aqui para o pessoal lá da Casa do Oleiro, para o pastor Geraldo. Pastor Geraldo, um abraço aí, viu? Deus guarda, abençoa, protege o senhor aí a todos. Um abração muito grande, senhor Jesus esteja aí, tá? Bom dia, Tony. Deus abençoe nosso dia. Abraço, Rilza Marta, lá do bairro Santa Rita. É a Rilza Marta. Ô, Rilza, do bairro Santa Rita. Um abraço aí, querida. Geraldo, boa sexta-feira. Bom dia.
1: Oi, Tony. Eu quero mandar um bom dia especial para minha esposa aqui, para meus filhos aqui. Pastor Eli de Jesus, pastor Roberto Berlândia, da Bacia Planega. Marinete da Palmeira. Ô, Tony, ontem... Eu participei do programa do adolescente, pedi ouvir, você acredita? Você
0: não.
1: Conta, a minha menina fez aniversário, eu fui pedir o adolescente
0: para
1: passar um hino para ela lá. E eu e minha esposa andavam, nós dois participamos. Você acredita que o Mazé ganhou os ingressos, acredita?
0: Ah,
1: tá. Nós dois ganhamos os ingressos lá. Aí, eu sei para entrar em contato, é para andar buscar, é para nós ir na Baré, né, Tony? Eu quero até agradecer... Olha, sempre os ingressos que nós ganhamos ontem, viu? Eu tô sobre a enquete, eu tô ouvindo a enquete sobre a pessoa descansar 2 dias. Ô, Tony, eu sou a favor. Eu sou aposentado, tenho muito tempo no trabalho, mas eu sou a favor a pessoa descansar, sabe por quê, Tony? Tem muita gente que trabalha assim, com as coisas assim, que ocupa muita mente, né, Tony? Então, a pessoa vai ganhar os 2 dias de descanso, descansa a mente um bocado, né? Uhum. E tem muita ajudando pedreiro, tem muita gente que trabalha em serviço pesado que depende desses 2 dias para descansar, né?
0: É.
1: Que nem o ouvinte falou aí. O certo é essa folga cair o sábado e domingo, né? Porque a pessoa fica sábado e domingo, na segunda-feira tá com a mente descansada, né? Mas aí, Tony, bom dia para você. Deus dá um outro fim de semana abençoado aí, meu irmão. Fique na paz.
0: Fica na paz. 9h32 agora, então, hein? Estamos falando da escala 6x1. O que você acha do fim da escala 6x1? 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Pensou em Engelmic, materiais elétricos e hidráulicos, tudo para acabamentos. 9h32. Charles, bom dia.
2: Ô, Tony. Bom dia, Tony. Bom dia ao povo da Rádio 104 FM. Aqui é o Charles Mazzadini. Hoje é sexta-feira, hein, Tony?
0: Sexta-feira.
2: Não vou deixar eu passar em branco, não. quanto a essa escala 6x1, 5x2, a questão é o seguinte, Tony. Nós, que somos das gerações 60, 70 e 80, nós fomos administrados, nós fomos ensinados a trabalhar desde pequeno. E graças aos nossos pais, nossos avós, certo? Nós acostumamos com o trabalho. Então nós sabemos o quão grande importância o trabalho tem na vida do ser humano. Correto? Mas infelizmente nós estamos vivendo numa era de transição. E essa toda transição, toda mudança provoca muita bagunça. E nessa bagunça a gente sabe que vira o caos. E nesse caos é que nós vamos ter que se virar nos 30 para poder reorganizar de novo e seguir um destino mais tranquilo. Mas tem um ditado que diz que tem muitos que aprendem por amor, outros aprendem pela dor. E a grande maioria do povo brasileiro ainda está querendo aprender pela dor. Então que assim seja a vontade do povo. Porque quando houver essa escala, se houver e se vier funcionar essa escala, aí eles vão ver quando os desempregos começar a bater na porta de todos. Certo? Aí quando eles começarem a verem os filhos, netos, faltando necessidade do mínimo, do básico, aí eles vão atentar para a coisa. É que o rapaz falou aí, a humanidade tende a evoluir, mas a evolução não dá salto. Então vamos passo a passo. Tem muita coisa ruim, muita coisa escura por trás disso, Tony. O mal não é burro, o mal é inteligente. Ele sabe aonde pegar também. Mas nós temos que viver. Bom dia, Tony.
0: Bom dia, Charles. Deus abençoe você, meu amigo, e toda a família aí. 9h35 agora.
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0: 9h35.
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0: 9h42, minha gente, 9h42. 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Nós estamos falando em nome da Engelmig, a enquete do programa de hoje perguntando se você é a favor ou contra o fim da escala 6x1 de trabalho. Alô, alô, bom dia!
1: Fala, Tony, bom dia, paz Jesus, meu querido, que eu morri do bairro São Cristóvão, como é que você tá? Como é a tua personalidade? Tudo bem, graças a Deus?
0: Tudo bem!
1: Tony, com a escala 6x1, Tony, você trouxe enquete uns meses atrás, eu acho que é a mesma opinião. Tony, quando eu trabalho no CLT, né? O ganhava o salário comercial, né? E eu era vendedor tal, de coisa, então eu ganhava um salário um pouco a mais. Mas pegando o salário mínimo da pessoa e ganha 1.612, dividindo por 30, dá R$ 54, entendeu? É, eu te falo, quando até o salário que eu ganhava ali, vinha pagando aluguel, né? Comprando fralda pro menino, vinha ali na minha, numa mão e saía na outra. O que, que adianta? Você descansar um dia no sábado, né? No domingo, sei lá. Você descansar e não ter dinheiro para você, né, é ali poder ali gastar ou sair para algum lugar, para algum lazer, igual eles estão sempre falando aí nas propagandas. Ah, você vai ter tempo para sua família, mas tempo não tem dinheiro. Você entendeu? Eu, Tony, hoje eu trabalho na escala 7x7. Trabalho 7x7. Mas graças a Deus a minha vida é bem melhor. Eu posso, se eu quiser parar hoje e falar assim, não, eu vou trabalhar essa semana aqui bem. Entendeu? Para mim poder, tal semana, eu ficar tranquilo, viajar. Eu posso fazer hoje. Agora, a pessoa que trabalha CLT consegue fazer isso hoje? Hoje, Tony? Hoje, nos Estados Unidos, a pessoa reclama aqui da escala 6x1, mas vai, quando vai para os Estados Unidos, trabalha na 7x7, 12x12, 15x15, entendeu? Trabalha 15 horas aí. Então, não adianta, Tony. Isso aí é um negócio que eles estão fazendo, eleitoreiro, que não tem, eles nem, quando perguntou para essa relatora desse projeto, ela falou que não, como que a entendeu, que trabalha 15 horas aí, então não adianta, Tony, isso aí é um negócio que eles estão fazendo, eleitoreiro, que não tem, eles nem, quando perguntou

0: duas irmãs aí que estão fazendo aniversário, né? Uma 51 anos.
1: Certo.
0: Parabéns para ela. A outra 54.
1: Ó. Oh.
0: Que é mãe de uma outra aí, que Deus abençoe também. E também a irmã Maria Rosa aí do bairro São Paulo, que diz que é ouvinte sua, 80. Eu achei que é 84 anos. Que Deus o abençoe.
1: Eita. Quanto à
0: enquete, nós vamos para a palavra de Deus, né? Eu.
1: Uhum.
0: Eu não sou deventista, não, mas a palavra de Deus fala que o primeiro dia é o domingo.
1: Uhum.
0: O segundo é segunda-feira, e assim sucessivamente.
1: Uhum.
0: Deus ensinou para trabalhar 6 dias, no sétimo descansar.
1: Uhum.
0: Para os obedientes, é um dia. E para os desobedientes, aí fica o tanto que quiser. Mas a minha sugestão é um dia.
1: Um dia de
0: descanso. De folga, 6 por 1.
1: Tá
0: e
1: certo.
0: Que seja o sábado, que é mandamento de Deus. É Velho Testamento? É Velho Testamento. Mas se nas folhinhas fala que o primeiro dia da semana é domingo, então ele que é para começar a trabalhar, ué, no meu entender.
1: Ok.
0: Fique na paz, aqui é a Belinha.
1: Beleza, dona Belinha, um abraço. Então, ó, me confirmou aqui o pessoal lá da DJ Motos, o meu amigo Djalma e a Marisa, lá no JK3, é 85 anos, viu? 85, bairro São Paulo, lá na Zulmira Pereira, a dona Maria Rosa, 85 anos. Ô, dona Maria, um abração aí pra senhora, Deus guarda, abençoa, protege. 85 anos, né? É muito tempo, graças a Deus, que coisa boa, né? Alô!
2: Bom dia, Tony.
1: Oi,
2: tudo bem?
1: Tudo bem?
2: É a Natalina aqui de São Geraldo de Tumiritinga.
1: Opa!
2: Te desejo aí uma ótima sexta-feira, tá?
1: Tamo junto,
2: minha
1: amiga.
2: Um excelente final de semana pra você, pra todos da rádio aí. E pra todos os ouvintes da 104 FM, a rádio do povo de Deus.
1: Tamo aí.
2: E sobre a enquete, ô Tony, eu acho o seguinte, a minha opinião é igual muitos estão falando aí, né? Para mim, vai prejudicar muito os patrões, né, Tony? Porque você já imaginou uma empresa que tem vários funcionários perder 2 dias assim de cada um, o prejuízo que não toma? Uhum. A empresa não vai aguentar, né? Vai ir à falência, aí vai ficar todo mundo desempregado, porque cada empresa que fecha é um monte de desempregado, né?
1: Uhum.
2: Então eu não concordo com isso aí, não. Eu acho que do jeito que tá, já tá muito bom, sabe?
1: Tá bem, minha amiga. Se você falou, tá falado. Deus abençoa você aí, nossa querida colega, amigo ouvinte, Natalina. Vamos abrir a linha pro Cruzeirense aí. Ô, Nelinho.
3: Ô, Tony, bom dia. Aqui é o Nelinho. Um abraço. Um
1: abraço.
3: Eu sou contra o fim da escala 6 por 1, porque vai ter muito desemprego, Tony.
1: Certo.
3: Você entendeu? Aí fica ruim. A pessoa pode descansar o domingo e tá bom, viu? Eu trabalho domingo e domingo.
1: Ó.
3: Muito obrigado, Tony. Um abraço.
1: Um abraço.
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1: Deus abençoa você aí, Nelinho. Alô, meu amigo José Mariano. Ô, Marcos Henrique. Ô, Pastor Oséias. Alô, Arley. Alô, Adilson Alves. Alô, Vera, Nem. Magno, Gabriel. Meu amigo Carlão. Ô, Carlão, tudo bem? Betinho, Taxi Betinho, não, Ratinho, taxista. Um abraço aí, Deus abençoa. 9h49, o que, que eu faço agora? 3 é demais? O Fernandinho tá chegando aí. Vamos lá, põe no ar então, Brasil.
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0: 10:02.
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0: 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Fernandinho, Senhor é bom, Emanuel e Galileu. Bom dia, bom dia, bom dia. 10:02 para você que tá aí ouvindo, para você que tá ligado, para você que tá participando com a gente, né? Segunda-feira agora é feriado, né? Segunda-feira é feriadão, feriadão agora. Olha, e eu tô numa campanha aí pra gente abençoar mais umas famílias com cesta básica. Se você puder ajudar a gente, beleza? Doação de alimentos, 33 99961 0104. Segunda-feira agora é feriado, né? Vamos abençoar mais umas famílias aí, né? É uma luta, gente. 10:03. 10:03. Caminhoneiro, bom dia. Médico, advogado, dentista, gari, pedreiro, carpinteiro, bom dia. Você que está me ouvindo longe, perto, um abraço, bom dia. Alô, alô.
2: Fala, Tony. Bom dia, bom dia.
0: Bom dia, meu querido.
2: Eu gosto da UL Pintura.
0: Tudo bem?
2: Ô, Tony, sobre a enquete de hoje aí.
0: Fala com nós,
2: Tony,
0: meu irmão.
2: Tony, até hoje, desde quando começou a falar aí da o fim da escala, 6x1, eu não vi nenhum matemático, ninguém na televisão, ninguém nas redes sociais, nenhum entendido falar que é um bom negócio, que não vai haver demissões, uma vez que o empresário vai ganhar menos e o funcionário vai trabalhar menos, né? E ele vai ter um gasto aí na sua folha de pagamento. Obviamente que vai haver demissões, né? Ele vai olhar o custo, o benefício que está vendo, vai acabar demitindo pessoas, as pessoas vão ficar desempregadas. Então, eu acho desnecessário, isso é uma manobra política, né, que não vai ajudar a ninguém. Eles falam, time que está ganhando não se mexe, está tranquilo, está todo mundo trabalhando, tendo liberdade de trabalhar e tal. Aí eles inventam uma história dessa aí, e até hoje não vejo nenhum matemático falar, não, esse troço está bom mesmo, vai dar tudo certo, o empresário vai ganhar mais, o funcionário vai trabalhar menos. Mas isso não vai dar certo, né? Então essa é a minha opinião, deixa o troço como está quieto, está bom, está todo mundo trabalhando. E o Brasil vai melhorar a partir do ano que vem, em nome de Jesus.
0: Ô Washington, um abraço, Deus abençoa você aí, meu amigo, você, toda a família aí, um abração, né, Washington, Wellington, turma lá da WL Pinturas, pessoal dos imóveis, Deus abençoa vocês aí. Vamos lá na América pra gente ouvir uma opinião também aqui, Tayane. Ô, meu amigo Altair, ele tá lá nos Estados Unidos, tá longe, né, tá longe, é o Altair. Altair Gonçalves, bom dia, meu amigo!
3: Ô, Tony, bom dia! Como vai?
0: Tudo bem.
3: Aqui, essa escala que eles estão arrumando aí, e eu não concordo com isso não, sabe por quê? O cara sai do Brasil, vem para os Estados Unidos e trabalha. Tem nego aqui que trabalha até de domingo a domingo. Entendeu? Como é que ele quer chegar aí no Brasil? Tá no Brasil aí, ele quer só trabalhar 5 dias. Entendeu? Eu acho que a pessoa tem que trabalhar de acordo com 6 dias, já tá bom demais. Porque igual o rapaz falou aí, que adianta você trabalhar só 5 dias e não tiver dinheiro pra sair? Vai ter que ficar só dentro de casa? Aqui, eu trabalho aqui, é de segunda a sexta-feira. E tem vezes que eu trabalho sábado também. Entendeu? Nós trabalhávamos de segunda a sábado. Meu patrão pedia. Aí depois eu entrei e falei, não, eu tenho que tirar o sábado aí pra minha família, entendeu? Eu não posso ficar trabalhando direto, não. Aí ele deu o sábado pra nós, opcional. Agora ele te pergunta, você vai trabalhar sábado? Aí, sabe, eu vou trabalhar. Você vai trabalhar, sabe? Não, não vou. É a gente que escolhe, entendeu? Mas o Brasil, o povo tá querendo ficar muito à toa, então eu acho que teria que trabalhar 6 dias, folgar um, tá bom demais, entendeu? E quando o cara tiver uma oportunidade, tira férias. Tira férias e o país, para crescer, o povo tem que trabalhar. Os Estados Unidos crescem porque aqui o povo trabalha, entendeu? Um abraço, Tony.
0: Um abraço.
3: Fica com Deus aí.
0: Fica com Deus também. Muito obrigado pela sua participação aí, amigo. 10 e 7.
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0: 10 e 7.
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2: 10 e 11, bom dia, bom dia, bom dia. Alô, Belinha, alô, Dona Isabel, alô, Dona Ruth, aí no bairro São Paulo, Deus abençoa. 10 horas e 11 minutos, nós estamos falando sobre a escala 6x1, qual é a sua opinião? Você concorda com o fim da escala 6x1? 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Daqui a pouco, às 11, tem o debate. E agora tem o quê, o quê, o quê? Melhor de três tem, então vamos lá. 10 e 12.
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Pois é, pois é, pois é. A gente ouviu a Damares, Página Virada. Ouvimos o Armando Campos, Chuva de Bênçãos. E o meu amigo. É, ele é Deus com esse louvor aí. Lindo, lindo, lindo, lindo, né? É, rapaz, que bacana, bacana, bacana, hein? Esse veio lá da América. Coisa bacana, bacana, bacana esse louvor. Então, vamos colocar a casa em ordem aqui para a gente ver. Fizemos aí, então, o melhor de três. E aí, você curtiu o meu amigo Marcos Paulo. Ele cantou sucesso Ele é Deus. Armando Campos, Chuva de Bênçãos. E a nossa querida Damares com a Página Virada. Tá bem? Então, tá bem. 10h25.

0: 10h26, daqui a pouquinho tem o debate. É, hoje é dia de debate, hein? 10h26 agora. Você participa no 33999610104 e a Angel Mig Acabamentos está perguntando: o que você acha do final da escala de 6 por 1? Você é favorável a isso aí? Sim ou não? Qual é a sua opinião? Continuar trabalhando 6 dias e descansando 1? Ou, com o projeto novo sendo aprovado, trabalhar 5 dias e descansar 2? Porém, é o descanso também remunerado. 10h26, Vantuil José Miranda, bom dia!
1: Bom dia aí para todos da Rádio 104, que Deus abençoe o dia de cada um.
0: Amém.
1: Da rádio, né? E para todos os ouvintes também da Rádio 104, que Deus abençoe. Eu concordo e não concordo, porque já sou acostumado de trabalhar de segunda a domingo. Né? Pra mim, tanto faz, tanto fez.
0: Uhum.
1: E é a minha opinião, não é a minha opinião. Não tô indo contra a opinião de ninguém, falando a minha.
0: Sim.
1: Né? Muitos é contra, muitos são contra e muitos são a favor. Então, pra mim, já sou acostumado já.
0: Domingo,
1: beleza?
0: Domingo?
1: Deus abençoe aí a sexta-feira de cada um, de todos os ouvintes da 104.
0: Abençoa o senhor também. Um abraço, Vantuil José Miranda. Gente, está começando hoje o grande evento Labaredas, primeira igreja do Evangelho Quadrangular, em um grande evento. Evento, muitas caravanas chegando. E, rapaz, o evento começa hoje, sexta-feira, amanhã, sábado e domingo. Primeira igreja do Evangelho Quadrangular, Avenida Brasil, 3897, no centro. 10h28. Alô, bom dia. Oi.
2: Fala, Tony. Bom dia,
0: bom
2: Tony.
0: Bom dia.
2: Bom dia aí, ouvintes da 104.
0: Marcos Aurélio.
2: Ô, Tony. Eu sou a favor de uma escala 5x2.
0: Sim.
2: O empregado, o trabalhador, trabalhar de segunda a sexta e folgar e ter a folga sábado e domingo remunerado.
0: Ok.
2: Porém, tem aqueles que gostam de trabalhar de segunda a segunda, de segunda a sábado. Então, eu sou a favor da escala 5x2.
0: Uhum.
2: E quem quer trabalhar o sábado e domingo, aí trabalharia sendo a sua remuneração hora extra, né?
0: Ah, tá.
2: Tony, eu sou pedreiro.
0: Sim.
2: E o que acontece? O pedreiro que trabalha aí na diária, ele deveria trabalhar das 7 às 16 horas, com uma hora de almoço.
0: Uhum.
2: Ou trabalhar das 7, com 2 horas de almoço, uhum, até às 17 horas, de segunda a sexta. O que que acontece? O pedreiro, ele trabalha das 7 às 5.
0: Ah, tá.
2: Ele é o empregador, ou empreiteiro, ou engenheiro que contrata o pedreiro na diária, ele ganha em cima do pedreiro, de segunda a sexta, 4 horas trabalhadas. E o pedreiro não recebe essas 4 horas que ele presta serviço durante a semana.
0: Uai.
2: Ele não recebe. A diária do pedreiro, a carga horária do pedreiro é de 7 às 16 horas, com uma hora de almoço.
0: Uhum.
2: E ele trabalha das 7 às 17 horas, com uma hora de almoço. Então, isso aí tá errado. Tem muita coisa que tá errado, né?
0: Tá certo. Deu 2 minutos? Deu. Querido, um abraço. Deus te abençoe. Os áudios a gente só pode até 2 minutos, que automaticamente agora no playlist ele corta. Mas olha, eu entendi sua colocação aí, tá? Senhor Jesus te guarde, te ampare e te proteja. Ele é favorável a trabalhar de segunda a sexta e o sábado e o domingo folgar com remuneração. Tá certo? Deus te abençoe. 10h30. Ô, pastor Elias, um abraço, bom dia.
3: Olá, meu amigo Tony de Oliveira. Paz, bom dia, Tony, a você e a todos os ouvintes. Ó, Tony, só vou falar uma coisa. Eu quebrei o pé no mês de julho e o médico me deu 90 dias para poder ficar em casa. E depois mais 30 para recuperar. Só ia voltar a trabalhar no mês de dezembro. Eu tô com o pé quebrado aqui, Tony. Vou ter segunda-feira fazer meu programa de rádio, meu amigo. Sucesso total. Sempre trabalhei desde os meus 10 anos de idade, Tony.
0: Com o pé quebrado?
3: Sempre trabalhei, graças a Deus. Meu pai me ensinou a trabalhar. E a Bíblia fala, próprio Jesus, meu pai trabalha até hoje, por isso eu trabalho também.
0: Tá certo.
3: Então, Tony, eu acho também assim, a minha opinião é essa, meu amigo. É trabalhar, Deus da vitória, entendeu? Não vou entrar em muitas questões aqui, não.
0: Tá certo. Pode ser
3: trabalhar. Trabalhar faz bem. Tanto pessoa quando está com certa idade, é bom ela trabalhar para que ela não venha. Na verdade, acaba adoecendo, né, Tony? Vem a falecer. Então, é bom ela trabalhar, sempre trabalhar. Trabalho não mata ninguém, não, Tony. Que mata é a preguiça. Ô, tá glória!
0: Ô, pastor Elias Jesus. Pastor Elias voltou antes da hora com o pé quebrado? Ô, pastor Elias. 10h31. 104 FM. Eita, ô, meu amigo Zezinho, tem bicicleta nova e hoje tem. Tem pneu, tem câmera, tem tudo, tem. Então, bota o Jonathan Rodrigues cantando aí, vai, Zezinho. 10h31, eu não vou me calar.
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0: aqui. Bom dia, alegria.
1: 10h39, Aurelina Dourado, tá na mão de Deus, Jonathan Rodrigues, eu não vou me calar. Tamo junto, meu amigo, tamo junto, um abração aí. 10h39, eu tenho que encerrar a enquete, que daqui a pouquinho tem o debate, né? Mas nós estamos perguntando a enquete hoje, em nome da Angel Mig Acabamentos, se você é a favor ou contra a escala 6x1, fim da escala 6x1. Bom dia!
2: Ô, Tony, bom dia, paz!
1: Amém!
2: Deus abençoe cada um e o dia de cada um.
1: Gilmar Ferreira.
2: Eu, Gilmar do São Raimundo. Ô, Tony.
1: Oi.
2: É, eu tô olhando a enquete aí, rapaz, todo mundo falando. É, eu sou pedreiro também há 25 anos aqui em Valadares.
1: Uhum.
2: Sabemos que o sol aqui é escaldante, né?
1: Nosso pai.
2: E eu quero ver o cara trabalhar 25 anos aí no sol, pegando peso de segunda a sábado, pegando peso nesse solão aí, poeira e tudo mais, se ele vai aguentar 25 anos com saúde. Trabalhar, né, pastor Elias, no ar-condicionado, com o pé quebrado é até fácil, mas trabalhar no sol desse aí, 25 anos, pegando peso, não é pra qualquer um não, tá bom? Deus abençoe vocês.
1: Um abraço.
2: Ele tem que trabalhar mesmo, que o serviço dele é muito pesado.
1: Ô, Gilmar Ferreira.
2: Rádio 104, a Rádio do Povo de Deus.
1: Deus abençoe. Tamo junto. 10h41. Não tem mais tempo, né, Thaís? Não tem mais tempo. Eu tenho que encerrar a enquete. Porque daqui a pouquinho tem o debate. Querido, querida, você que participou, obrigado pelo carinho, pela atenção, pela audiência. Muito, mas muito, muito obrigado mesmo. Hoje nós perguntamos se você é a favor ou contra o fim da escala 6x1. Você participou, deixou sua mensagem, falou comigo. 33 99961 0104. Mais uma vez eu quero dizer que o nosso colega Alessandro Santos está encerrando um ciclo conosco. Está indo para um grande projeto aí, o homem do Show da Tarde, trabalhou durante muitos anos aqui comandando a sua tarde e ele fez ontem o seu último programa, né? A partir de hoje vai estar na apresentação do programa o colega Roberto Alves, locutor, jornalista. Deus abençoe. Alessandro, Deus te guarda, te abençoa, te protege, seja com você aí. E as nossas boas-vindas ao colega jornalista Roberto Alves, que está chegando aí. Deus abençoe. Será um novo apresentador do Show da Tarde. 10h42, o que é que nós vamos falar, hein? Amanhã. E amanhã o quê? O que é, Cristiano? O que é que nós vamos falar amanhã? Me fala, tá. Presta atenção na enquete de amanhã. Você tem certeza da sua salvação? Você tem certeza da sua salvação? É o que eu vou perguntar na enquete amanhã. Dá uma pensadinha, dá uma paradinha, faz uma análise aí. E se Jesus Cristo voltasse hoje, hein? Rapaz, meu Deus, e aí? Você tem certeza da sua salvação? É a enquete de amanhã. 10h42, Gerson Rufino canta para um Brasil de audiência. Quarto de guerra.

0: 10h58, reta final do nosso encontro. Kemuel, Algo Novo, Júlia Vitória, Além do Rio Azul, Fernanda Brum, Limpa o Palco e Apague as Luzes, Gerson Rufino, Quarto de Guerra. Já já vem aí o debate e logo depois tem o Show da Tarde com Roberto Alves. Beleza, Roberto, seja bem-vindo. E o nosso querido Alessandro, que está indo embora. Um abraço, Alessandro. Deus te guarda, Deus te abençoa. 10h59, obrigado pela companhia. Fique com a gente, vem aí o debate.
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0: minha gente querida, muito bom dia. Estamos chegando para mais um debate aqui pela Rádio do Povo de Deus. Deus te guarde, te ampare e te proteja. Uma manhã maravilhosa, obrigado pela sua companhia. Você nos acompanha pelo Radinho 104.9 e nos acompanha também pelo aplicativo, pela internet, em qualquer lugar do mundo. Mais um debate.
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0: Muito bem, o tema do dia é: todo cristão um dia alcançará a bênção de ter a família convertida? Todo cristão um dia alcançará a bênção de ter aí a família convertida?
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0: Nós estamos recebendo três amigos que estão conosco aqui, o pastor Claudão, da Igreja do Evangelho Quadrangular do Jardim Pérola. Bom dia, meu amigo, a paz.
2: Bom dia, Tony.
0: Tudo bem, né?
2: Rapaz, não posso reclamar, não. Se reclamar, tem que tomar a costa de bico de boi do meu avô Catarino. Bom dia, Gi, tudo bem? Deus abençoe. Fala o meu amigo advogado, pastor, né?
3: Bom dia, meu amigo.
2: Paz, tudo bem?
3: Ah, Deus abençoe.
2: É bom estar com vocês aqui, o Fanuel e Gislene.
0: Fica melhor falar aí, fica melhor.
4: Beleza,
0: verdade. Beleza, pastor Claudão, Igreja do Evangelho Quadrangular do Pérola, pastora Gislene, da Igreja Assembleia de Deus do bairro IP, bom dia!
4: Bom dia, Tony, bom dia, ouvintes, estou muito feliz de estar aqui mais uma vez na Rádio 104, a Rádio do Povo de Deus, e com um tema muito especial nesse dia, então não saia daí, porque Deus vai falar com você, eu creio.
0: Isso aí, pastor Fanuel Vieira, Igreja Batista Cenáculo do bairro Santa Rita, bom dia, meu amigo.
5: Graça e paz, meu amigo, está na bênção também, bom dia, pastor Claudão, bom dia, paz, pastor bom Gislene, dia. Pastora, cantora, e vai colocando aí. Mas é bom estarmos aqui mais uma vez, louvando o Senhor, e também para a gente conversar um pouquinho sobre assuntos que possam edificar a vida da gente.
0: Ok. É o nosso debate pela Rádio do Povo de Deus. Gostaria de pedir à pastora Gislene que fizesse para nós uma oração na abertura do nosso debate.
4: Senhor Deus e meu Pai, em Tua presença nos colocamos nesse dia. Pedimos ao Senhor a Tua bênção, a Tua presença durante esses momentos aqui. Que o Senhor direcione as nossas falas. Que possamos, Senhor, glorificar o Teu nome em tudo e por tudo. Porque o Senhor é digno de todo louvor e de toda adoração. Senhor, alcança os nossos ouvintes, aonde as nossas vozes alcançarem, que a Tua paz também alcance essa família, essa casa, esse trabalho, aonde estiverem nos ouvindo, que o Senhor esteja ali, levando a Tua santa paz. Fica conosco, nos dá a Tua presença, em nome de Jesus. Amém.
1: Amém. 104 FM.
0: Muito bem, minha gente. Você pode mandar a sua opinião pelo 99961-0104. 33999610104. Você manda a sua pergunta digitando aí o texto. Muito bem, está começando mais um debate. Hoje eu vou começar da direita. Vou começar com o doutor aqui, ó. Pastor Fanuel Vieira, da Igreja Batista Cenáculo, todo cristão um dia alcançará a bênção de ter a família convertida? Ô pastor, reafirmo para mim todos os dias Josué 24,15, eu e minha casa serviremos ao Senhor. Mas será que a pergunta é aqui, por que demora tanto? Nem sempre demora tanto, né pastor? Sempre demora.
5: Primeiro, é bom a gente entender esse texto.
0: Uhum.
5: Porque as pessoas pegam esse texto, às vezes, num contexto errado. E talvez seja por isso a segunda afirmação, por que que demora tanto? Então, quando Josué fala isso, ele tem 110 anos de idade e venceu as batalhas, o Jericó. Só que o povo ele traz os ídolos, os cananeus, outros ídolos de outros povos, e eles não sabem quem que eles vão fazer. E naquela época, Josué era o líder da sua tribo. Então ele se posiciona como líder e ele disse: olha, vocês podem servir a quem vocês quiserem, mas eu como líder da minha família, eu vou dizer, eu e minha casa serviremos ao Senhor. Quando eu digo isso, por que eu estou dizendo que às vezes as pessoas pegam o contexto errado? Nós podemos até usar um contexto profético, mas quando Josué fala essa frase, ele não fala num contexto profético. Ele não diz assim, Ele está tomando uma decisão como ele, como líder da casa dele. Ele está dizendo: eu e a minha casa serviremos ao Senhor. Ele não está profetizando: gente, nós vamos servir ao Senhor. Ele está dizendo: eu tomei uma decisão, eu me posiciono. Eu e a minha casa serviremos ao Senhor. Então ele está dizendo ali como liderança, como posicionalmente: olha, eu vou liderar a minha casa, eu como líder estou decidindo que a minha casa vai servir ao Senhor. Nas vezes assim, quando fala que demora tanto, depende muito do contexto. Porque cada um tem um coração de uma maneira diferente. Tem uns que demoram mais a ceder, tem outros que demoram menos. Mas o mais importante dessa primeira é saber que ali não é uma palavra profética.
0: Sim.
5: É uma palavra de decisão, posicionamento. Josué dizendo: eu e a minha casa serviremos ao Senhor.
0: Perfeito. Pastora Gislene, qual é a opinião da senhora?
4: Eu quero responder de forma afirmativa. Eu acredito que não. Deus, eu não vejo o Senhor, o nosso Deus, como alguém que vai realizar todos os nossos desejos, né? Ele não é um gênio da lâmpada. O Senhor Jesus, ele não é o nosso serviçal. Ao contrário, nós servimos ao Senhor. Nós é que somos servos do Senhor. Então, infelizmente, Tony, nem todas as famílias vão ser completas, vão ser servos, toda a família. Nem toda a família vai ser servo. E prova disso é que grandes homens e grandes mulheres de Deus, eles tiveram dificuldades dentro da sua casa. Talvez ganharam muitas almas e não conseguiram ganhar alguém da sua família. Em Coríntios 7 está escrito assim: esposa cristã, como é que você pode ter certeza de que vai salvar o seu marido? E você, marido cristão, como é que você pode ter a certeza de que não vai salvar a sua esposa? E eu trouxe uma frase aqui afirmativa para todos os ouvintes. Eu queria que vocês comentassem aí. Eu acho que não dá para comentar no Face, mas no aplicativo, não sei se tem como comentar. Sim. Mas converse com a sua família. Olha só, não transforme a salvação da tua família como um peso que Deus nunca colocou sobre você. Nós não podemos, Tony, na minha opinião, desistir da nossa família. Mas não podemos nos frustrar, porque os planos de Deus são maiores do que os nossos. E muitas vezes a gente se frustra se nos tornamos um crente chato. Sabe o que é um crente chato? É aquela pessoa que ela não sabe falar outra coisa, a não ser que aquele familiar vá pro inferno. Coisa mais chata. Ninguém vai ser salvo porque o outro tá ali cutucando, não sei os pastores que estão aqui ao meu redor, mas eu já vi crente chato. É aquele crente que na hora do churrasco, na hora de uma conversa totalmente diferente, ele tá inserindo ali um contexto enjoado. E, na verdade, a Bíblia também fala que a esposa ganha o seu esposo no silêncio. Então, assim, não é necessário que nós nos tornemos alguém que vai trazer um mal-estar no ambiente em que nós estivermos. Nós temos que ser luz. O nosso exemplo tem que ensinar. A nossa fala tem que ser uma fala gostosa. Tem que ser com a presença de Deus. O brilho do nosso olhar tem que ser o brilho do Espírito Santo. Então, quando Josué declara: eu e a minha casa serviremos ao Senhor, eu concordo com o pastor quando ele diz: é uma decisão. Eu não abro mão da minha família. Eu não abro mão da minha parentela. Eu quero que a minha família sirva. E quem é que ganha, gente? Ouvinte aí, responda essa pergunta pra mim. Quem é que convence o homem do pecado, da justiça e do juízo, a não ser o Espírito Santo? Podemos ser o melhor crente, o melhor pastor, o melhor obreiro. Podemos ser bom em tudo, mas para convencer uma alma a se converter a Jesus é somente a obra do Espírito Santo. Qual que é o nosso papel? Orar. Qual que é o nosso papel? Pregar a tempo e a fora de tempo. Eu não vejo que Deus é obrigado de forma alguma a salvar, mas eu acredito que o Deus que nós servimos é um Deus misericordioso e Ele pode salvar sim.
0: É o nosso debate pela Rádio do Povo de Deus, Pastor Claudão. Vamos ouvir o nosso amigo agora.
2: Vamos lá. Cara, é uma afirmativa muito bacana de Josué, quando ele fala: eu e minha casa serviremos ao Senhor. E ele vai pontuar o seguinte, é colocar a Deuteronômio capítulo 11, verso 26, né? O texto vai falar assim: ó, hoje eu ponho diante de vós a bênção e a maldição. Aí o texto posterior de Deuteronômio 11:26, do próprio Deus falando: ó, escolha pois a bênção para que vives e não a maldição para que não morra. Então essa questão de se posicionar a respeito de eu e minha casa serviremos ao Senhor é muito mais profundo do que a gente pensa. Então, todos os dias a gente tem que se posicionar. Agora que os parentes, né, ou seja, a família e os parentes em si vão tomar a posição, não compete a nós, né? Quem convence somos do juízo do pecado é o Espírito Santo. Mas eu tenho que me posicionar todos os dias. Eu e minha casa serviremos ao Senhor. E é interessante essa questão de se posicionar, porque muitas vezes a nossa fé tem que ser ativada. Porque muitas vezes nós estamos olhando pelos nossos olhos e estamos vendo coisas ao contrário. Poxa, mas eu me posicionei, mas a minha esposa, o meu filho, o meu neto, a minha neta está na contramão da via. E aí? Mas eu estou me posicionando, andando não por vista, mas sim por fé. Isso é o confronto diário que cada cristão tem que entender. Você vai andar por vista ou você vai andar por fé? E eu prefiro levantar a bandeira de andar por fé. Tá dando tudo errado? Tá não, irmão. É Deus que está no tempo. Se der certo, você aprendeu a esperar o tempo certo. Se deu errado, porque você está sendo muito ansioso. E como diz o meu povo lá da roça, o apressado come cru. O apressado come cru.
5: E queima o dedo.
2: E queima o dedo.
6: É, mas...
5: Ok? E Tony, assim, quando o pastor Claudão fala em se posicionar, é muito importante, o pastor Gilene também falou isso aqui, é importante que você crie um clima. Quando você se posiciona dentro da sua casa, você cria um clima. Um clima até profético, quando você se posiciona. Pastor Zilene estava falando sobre a questão de não forçar, não obrigar, e está mais do que certo. Mas eu me posicionar dentro da minha casa, não é? Se eu sou o líder da casa, eu vou dar um exemplo aqui, se vocês me permitem. Estou dizendo para quem é o líder da casa. Não é? Um parente chega de fora e diz, olha, vamos fazer um churrasco. Você vai fazer um churrasco na sua casa. Aí o parente chega e diz, olha, vou trazer uma cervejinha, vou trazer uma bebida. Você vai dizer para ele, não, se você quiser vir comer carne na minha casa, você pode. Agora, na minha casa não entra bebida alcoólica.
6: Uhum.
5: Porque eu tenho a minha família, eu tenho os meus filhos. Então, assim, o que é importante quando o líder ou quando a pessoa se posiciona? O ambiente em volta, ele sente o seu posicionamento e ele entende isso aí. Você não pode obrigar ninguém a aceitar Jesus, mas você pode influenciar pessoas e você pode espalhar essa influência por toda a sua casa. Dizendo assim, não é? Colocando, por exemplo, olha, o filho vai lá e quer colocar uma música secular na televisão ou no som. Diz, não, aqui não dá, porque aqui eu sou... Agora, se você... Não, aqui cada um... Não, peraí. Você pode seguir, você tem... Não é que você pode. Vou tirar esse pode, porque esse pode... Quem sabe você siga a outras determinações e a outras linhas, porque ninguém pode, porque poder é uma coisa muito forte. Quando eu falo, você pode. Mas aqui na minha casa, enquanto eu for líder aqui, enquanto eu for mãe, enquanto eu vou ser pai, aqui o nosso ambiente é um ambiente de servir ao Senhor. Eu não aceito outro Deus. Então, o posicionamento cria um ambiente familiar e a sua família pode até... Vou tirar esse pode de novo. Quem sabe aconteça, sua família erre o caminho. Mas o dia que ela precisar voltar, ela sabe o endereço certo que você ensinou para ela.
2: A pauta maior também é em Tiago. Tiago fala que a gente não tem que ser meros falantes. Nós temos que ser testemunha. E ser testemunha não é estar falando. É você mostrar com a tua vida, com o teu posicionamento, com o seu estilo de vida, que você é diferente, que Cristo habita em você. E às vezes as pessoas querem ganhar as outras pessoas na fala. E na fala pode até convencer alguém, mas o testemunho arrasta pessoas muito maior do que a própria fala. Ok?
6: Certo.
4: Só complementando aqui, Tony, uhum. Quando o ímpio, né, que ainda não serve a Jesus, a pessoa que ainda não serve a Jesus, ela não nos conhece e ela nos conhece, geralmente ela sofre um impacto. Porque o mundo, por exemplo, para ser feliz, tem que beber, tem que usar uma coisinha a mais, tem que fazer práticas que para ela é pesado, porque no outro dia ela vai se sentir vazia, vai se sentir sozinha. E aí quando chega, por exemplo, quando o pastor estava falando aqui, vai para um churrasco na nossa casa, tá lá na nossa casa, não tem bebida, não tem droga, não tem ninguém dançando até o chão.
5: Não tem giripoca, vai piar, né?
4: É, não tem marido dando em cima de mulher dos outros, nem mulher dos outros dando em cima do marido da outra. É uma paz tão grande que quando isso acontece, ele sai. Deve já ter acontecido com vocês, mas na nossa casa já aconteceu de pessoas saírem e falarem assim, gente, eu não entendi, não tinha nada do que eu tenho que me faz ser feliz, que me faz me sentir ali uma alegria momentânea. Não tinha nada daquilo ali e eu saí feliz. Eu não sei vocês, gente, mas crente é feliz demais. Eu sou muito feliz. Eu chego num lugar, eu nunca precisei de bebida pra me sentir feliz. Eu sou feliz, eu dou gargalhada, eu brinco com a minha família, eu brinco com os meus filhos. Olha que delícia. Numa paz que excede todo o entendimento, que é a paz que Jesus nos dá. Então, a gente impacta de forma diferente. Eu posso declarar, eu e a minha casa, nós servimos ao Senhor. E eu sei que você também pode declarar. E para ter Jesus como seu mestre, como seu salvador, não é preciso ter...
5: batizados e tal. Então, assim, é muito importante que as pessoas entendam que a palavra é pregada para toda a família. Mas somente aqueles que creem. É, Deus não pode... Deus, nessa questão de salvação, só voltando um pouco aqui...
0: Uhum.
5: Deus não força ninguém a nada. Deus não obriga ninguém a nada. Esses dias eu estava falando numa publicação que tem uma coisa que Deus não faz, que Deus não obriga ninguém a aceitá-lo. Porque isso aí vai contra o livre-arbítrio que ele mesmo deu. Então, quando eu acho, não, minha família, todas vão ter, porque Deus, se Deus pudesse fazer isso, né? Se Deus quisesse fazer isso, mas ele respeita o livre-arbítrio de um homem. Pode ter 10 pessoas dentro de uma família. Se 9 crerem e aceitar, 9 serão salvos e 1 não será salvo. Porque Deus não obriga ninguém a aceitá-lo. É livre-arbítrio. Quanto à questão de casa, né? Quem são nossos familiares? Existem 3 vertentes. A primeira vertente é aqueles que moram conosco, debaixo do nosso teto. Né? Uhum. Aqueles que moram debaixo do nosso teto. O segundo é aqueles que casaram, então tem às vezes os filhos que casam, os netos. Essa é a segunda vertente que eu posso dizer. E a terceira vertente é a vertente daqueles que são, a gente chama de parentesco. Parentes são aqueles que é o irmão, é um filho, desculpa, é um filho. Esses são os parentes. O parentesco alcança toda a raiz, alcança primos, alcança cunhados. Esse é o parentesco. Uhum. Né? Por isso que quando a Bíblia fala assim, quando Deus falando que quando você casa, você deixará o homem seu pai e a sua mãe, iniciar sua esposa, serão só carne. Ele está dizendo assim, vocês vão formar uma nova família. Cada vez que casa, surge uma nova família. Aí o pai, o tio, irmão se torna parentesco, mas a família, cada vez que surge uma família, nasceu uma família, filhos. Então, quando ele está dizendo, eu e a minha casa seremos o Senhor, na verdade ele está falando da tribo dele ali, que era a família dele. Mas nesse contexto aí de família, é o parentesco, aqueles que estão sob seu domínio.
0: Muito bem. E aí, pastora Gisele, vamos voltar na senhora aí.
4: Bom, é até difícil falar depois de um advogado, né, gente? Quem tem conhecimento de causa, né? Mas eu vou dar a minha versão. Eu acredito que família... é aqueles que moram conosco na nossa casa, sendo de sangue ou não, né? Eu mesma tenho uma filha adotiva e pra mim ela é minha filha e não tem o que discutir, então é minha mesmo. E eu acredito assim, que eu sei que tem os contextos, claro, concordo, que tem a família que mora com a gente, tem os nossos pais, por exemplo, que eu considero, claro, é a minha família também, e toda a parentela, né, que foi aqui citada. Porém, eu acredito que existam as bênçãos sobre as famílias. Inclusive, existe também aquela família espiritual, que são os nossos irmãos em Cristo. Uhum. Também são a nossa família, também devemos amar, também devemos orar, também devemos cuidar desses irmãos em Cristo. Mas quando eu falo da minha família, eu acredito que eu estou falando da minha casa. E um dos homens que mais me inspiram na Bíblia

0: é Noé. Porque Noé pregou para uma grande raça de gente. Ele ministrou, ele, enquanto ele construía a arca, eu acredito que alguns riram dele, outros ficaram em dúvida, porque o povo é assim, né? Outros vão pela cabeça dos outros. Eu acredito que alguns até ficaram em dúvida, mas não se converteram. Mas olha que coisa linda, Noé, ele conseguiu colocar dentro da arca a sua família. Que coisa mais linda. Eu sempre penso assim, o Senhor, nos dê almas, nos dê filhos espirituais, mas, sobretudo, me dê a minha família. Porque o sucesso da família alcança o sucesso de tudo que a gente faz parte. Por exemplo, se a minha família vai bem, a minha emoção, a minha vida pessoal, as minhas faculdades, tudo vai bem. Então eu vou bem na igreja, eu vou bem no trabalho, eu vou bem nos lugares que eu passar. Agora, quando a família tá mal, a gente vai mal em tudo. Vocês já repararam isso? Tô falando aqui ao lado de pastores que têm famílias e famílias. Vocês recebem uma família, vamos supor que tem alguém lá na sua igreja que toca, por exemplo. No dia que a família tá bem, que tá bem com a esposa e tudo mais, com os filhos, a pessoa toca inspirada. Quando ela tá mal com a família, parece que ela erra todas as notas. Não é verdade, pastores? Então, assim, verdadeiramente, a nossa família é o nosso primeiro ministério. E a família, a pergunta era: quem é família? Então, para mim, a gente tem que se preocupar primeiro com quem mora dentro da nossa casa, que é a nossa primeira família. Depois, a nossa parentela, que eu acredito que seja uma extensão, a segunda extensão da família. Depois, né, todos os nossos parentes, que seria a terceira extensão da família. E também, depois, a nossa família espiritual, a nossa família na terra, a igreja, que é aí a quarta extensão da nossa família, na minha opinião.
1: Certo.
2: E aí, pastor?
1: Chamar o senhor de pastor Claudinho, né? Não,
0: É um
1: não dá não, né,
0: Claudão.
1: pastor?
2: 1,91 m complica, né? Rapaz, vocês estão só jogando para pedreira, né? Quem sabe o carro tá com a prestação atrasada, tá compra e paga, não deve
1: Meu
2: nada a
1: muro tá
2: ninguém, viu?
1: destruído. Será que é
2: Ei,
1: revelação aí?
2: o meu carro tá compra e paga, não deve nada a ninguém. Minha família tá tudo
1: O
2: jóia.
1: carro não vai quebrar hoje.
2: A netinha, terça-feira agora,
0: Misericórdia!
2: completa 9 meses, estou feliz.
1: O engraçado é que o cara não falou assim: quem sabe meu muro quebra? Falou, quem sabe o muro do pastor quebra, o muro do carro do
0: Não,
1: pastor
0: vou
1: Claudão
0: jogar
1: quebra.
0: para vocês, vocês estão mais ungidos.
2: Aí, o Tolo e Claudinho, tudo diminutivo, né? Bencinha, casinha, ministériozinho. Se vocês me permitirem, eu tenho um testemunho lindo para falar. Eu e minha casa serviremos ao Senhor. Eu quero testemunhar aqui para que as pessoas possam entender que Deus pode mudar qualquer situação quando eu me posiciono. No ano de 1900 e 2012, né? 2012, Deus para os meus negócios e eu deixo um escritório, de futebol, amortizado alguns valores altos, para voltar para a oficina onde meu pai trabalhava, né? Meu pai trabalhava e nós assumimos ali, não querendo, mas assumimos. Dentro de uma direção do Senhor, e nós começamos a trabalhar com o nosso pai ali. E a oficina não parecia ser uma oficina, mas sim ser um centro de macumba. E foi batalhas espirituais terríveis. E 15 dias antes do meu pai morrer, estava orando aqui no Santo Agostinho, no Monte, e estava com a campanha lá, numa sexta-feira, e do meu lado esquerdo assim, apareceu um ser e falou assim: "Sou aquele que anda com seu pai e quer andar com você agora." Eu falei: "Comigo não. Sai aqui em nome de Jesus." Aqui sumiu, contei para o meu pai. No outro dia ele se atalou os olhos. E uma semana depois, numa quarta-feira, falou, me chamou: "Senta aqui, vamos conversar." E a afirmativa dele foi essa. E foi assim: "Se no último dia da vida minha eu me arrepender, você é salvo?" Pai, não precisa chegar ao último dia da vida do Senhor. O importante é agora. Bom, vamos agora? Então, quarta-feira à tarde, tudo bem. Na quinta, tudo bem. Na sexta-feira, às 5 horas, ele dá um infarto fulminante e morre no domingo. E eu levantei a mão para o céu, agradeci ao Senhor, porque eu tive a oportunidade de poder trazer os últimos anos de vida do meu pai em graça, em qualidade de vida, e entendendo que viveu 22 anos ali servindo aos outros deuses, e no mais ou menos uma semana antes de poder estar falecendo, ele foi esperto demais de poder levantar a mão e receber Jesus. Não sei se os irmãos notaram que eu conjuguei o verbo errado quando o ser apareceu e conjuguei o verbo errado também quando meu pai falou. E essa foi a palavra: crê no Senhor Jesus Cristo, será salvo tu e tua casa. Então, esse verbo crer aí é muito mais profundo do que a gente pensa. Esse crer é se entregar totalmente ao Senhor. Esse crer significa deixar o outro controlar a sua vida. E às vezes nós ficamos falando assim: ah, tá demorando. Não tá demorando, é porque você não tá crendo. Crer é abraçar, é deixar o Espírito Santo te conduzir. E é ruim, porque às vezes quando as coisas começam a dar tudo errado, eu falo assim: ah, não vou acreditar nesse negócio não. E eu creio nessa palavra. Essa foi uma experiência fantástica de saber que eu e minha casa serviremos ao Senhor. E essa é a bandeira que nós levamos, não só dentro da minha casa, mas sim dentro da minha família. E Deus deu uma palavra, pastor Fanuel e pastor Gi, sobre um negócio chamado bênção geracional. E depois eu fui conversar com a tia minha, a tia Toninha, um beijo, tia Toninha, um abraço. E ela começou a contar de algumas experiências da nossa família. Então, o Espírito entrou lá na nossa bisavó, que passou para uma tia, que passou para o meu pai e ia passar para mim. Porque sempre é o filho mais velho ou a filha mais velha que pega essa incumbência. Como dizia o meu falecido pai, que pega essa obrigação de poder estar dando prosseguimento. E ali, no dia 3 de outubro de 2016, Deus quebrou isso na nossa família. E tanto é, não só na minha casa, mas sim como na casa do meu pai, como na vida dos outros irmãos, dos outros primos. Isso foi algo assim fantástico, mas eu acreditei. E não foi 4 anos assim fáceis, foi difícil, porque era briga mesmo. Não saía na mão porque o Espírito Santo estava lá, mas a gente brigava. Por quê? Levantar a bandeira de que o Senhor é Senhor da minha vida, é Senhor também dessa oficina, é Senhor da vida do meu pai. É isso que está faltando, é você brigar pela a sua casa. Não é brigar de dar porrada, não. É brigar mesmo com oração, com jejum, com testemunho vivo de que Deus é Deus na sua vida. Então, eu creio nessa palavra. Eu e minha casa serviremos ao Senhor. Mas você tem que acreditar, crer mesmo. Do jeito que eu estou posicionando aqui, ó. Tá errado? Eu tô crendo. Tá dando certo? Eu tô crendo mais ainda. Tá se levantando contra? Eu tô crendo. E eu não arredo o pé. Eu não arredo o pé. Então que você nesta tarde não possa arredar o pé da sua família, porque a bênção de Deus vai chegar e já chegou, porque Deus é poderoso. Assim como ele fez na minha família, vai fazer na tua também, em nome de Jesus.
3: Nosso debate trazendo hoje o pastor Fanuel Vieira, a pastora Gislene e o pastor Claudão. Todo cristão um dia alcançará a bênção de ter a família convertida. Ô pastor Fanuel, por que muitos cristãos, até mesmo pastores, não têm todos os seus parentes na igreja, hein?
1: Rapaz, é só fazendo um adentro aqui, sempre. Primeira questão de família, né? Eu disse a família, questão, eu falei sobre família, questão de parentes, parentesco, influência, a questão bíblica, mas a questão civil, a questão jurídica, famílias são consanguíneos, né? São todos ascendentes, que é avó, bisavó, e descendentes, que são filhos, netos, e também parentes colaterais, que é primo, segundo o Código Civil 1591-1595. Nós estamos falando sobre visão bíblica aqui, por isso que eu falei que casal a casa. Sim. Quanto à questão de parente, eu sou filho de pastor. E eu posso dizer, se sou filho de pastor, sou pastor, tenho meus filhos. É muito difícil, porque a primeira coisa que conta para alguém se converter é o testemunho. A primeira coisa que conta para alguém se converter é o testemunho. E o que, que acontece? E aí eu tenho um testemunho. O pastor Claudão deu um testemunho, eu tenho um testemunho. Porque eu tive as minhas irmãs, e tenho algumas irmãs ainda desviadas do evangelho, são 4 irmãs. São 5, né? Na verdade, uma de segundo casamento, são 4 irmãs do primeiro casamento. Mas quando eu tinha 13 anos, meu pai separou da minha mãe. Ou minha mãe separou do meu pai.
2: Sim.
1: Meu pai era pastor, numa igreja, um homem de Deus, cheio da graça, do poder de Deus, oração. Mas eles viviam em conflitos constantes. E aí, além dos conflitos constantes dentro de casa, entre família, entre casal, tinha os conflitos também com a igreja, porque você liderar não é fácil. E às vezes a liderança pastorear sofre com levantes, com rebelião, com oposição. E os filhos, estou dizendo como filho de pastor e como pastor, e os filhos eles não conseguem entender. Porque na verdade quem é pastor é o pastor, não é a esposa nem são os filhos. Estou dizendo quando o pastor é ordenado, a esposa não é ordenada. E os filhos não conseguem entender, por exemplo, quando alguém se levanta contra o pai. O filho não consegue entender por que as pessoas não apoiam o trabalho do pastor. Então vai crescendo uma indignação, um inconformismo com isso, e talvez por causa disso, muitos filhos de pastores acabam caindo, ficando inconformados e desviando, porque eles não conseguem entender por que o pai dedica tanto tempo ao ministério e às vezes as pessoas não conseguem compreender, não apoiar, e até rebelião contra eles. Então a indignação deles, eles não conseguem entender isso. No caso da minha mãe, quem não conseguiu entender foi a minha mãe. Minha mãe chegou perto do meu pai e disse: Afonso, ou você larga a igreja ou eu largo você, porque eu não aguento mais esse ambiente. E meu pai disse que não largava a igreja e minha mãe pegou as coisas e foi embora para Petrolina com minhas quatro irmãs. Então, o ambiente é um ambiente difícil, porque o primeiro, eu estou dizendo sobre primeiro a questão do ambiente, não é? Havia também entre eles muito problema de litígio, os filhos ficavam confusos, como meus pais estão na igreja, são líderes, e eles degladiam 24 horas por dia. Então, isso não é o que eu quero para mim. Segunda coisa, o ambiente, o próprio ambiente de, dentro da igreja, em questão de algumas coisas que acabam conformando. Então, assim, por que está dizendo, ah, não, mas por que, que os cristãos e os filhos não são salvos? Porque essas coisas levam a isso. E a questão hoje, a questão do mundo também oferece tantas coisas. O que é que nós podemos fazer? Talvez essa seja a questão. Primeira coisa, o testemunho. O testemunho dos líderes dentro de casa, né? Ah, mas o profeta não tem honra dentro da sua própria casa. O contexto é totalmente diferente. Está falando de Jesus como profeta na cidade que ele nasceu. Não está falando dentro da família. Porque sim, a família, os líderes, pastores, e aí vou dizer, os crentes, de maneira total, não adianta você brigar com seus filhos, querer obrigá-los para a igreja, querer obrigá-los a ser crente, se o seu testemunho não condiz com aquilo que você prega. Não, é? Não adianta brigar com a esposa 24 horas por dia, ou 12 horas por dia, à noite, querer que o filho vá para a igreja e servir ao Senhor. Não adianta você falar mal da igreja em casa, sair do culto e falar mal do pastor, fala mal da igreja, fala mal do louvor, fala mal. Seus filhos estão todos na mesa ouvindo aquilo que você está falando. Eles vão dizer assim: puxa vida, se todo mundo aqui em casa fala, não gosta do pastor, não gosta da igreja, não gosta de nada, que eu vou fazer na igreja se eles não gostam? Quando chega na porta da igreja, aperta a mão, ri. Eles vão dizer: gente, isso aqui é uma mentira. Então, assim, mais potente do que a fala e a obrigação é o testemunho.
3: E aí, pastora?
0: Existe o livre-arbítrio, né, Tony? E a gente vê muito, muito, muito, muitos exemplos, gente. São muitos exemplos de pastores, né? Eu sirvo ao Senhor desde a minha infância. É, os pastores que estão aqui são mais jovens do que eu, mas servem também.
1: Pai pastor também? Pai pastor?
0: Gente, eu ia falar isso aqui agora. Pastor Fanuel comentou aqui que o pai dele era pastor. Talvez os ouvintes, eles não têm ideia do que é ser filho de pastor, ser apontado, ser tido como exemplo, nossa, exemplificado o tempo todo, né? E assim, alguns pastores, eles usam os filhos, né, para dar o exemplo. Olha ali, meu filho, olha para você ver, tem uma conduta de cristão. Ou às vezes o pastor é cobrado também. Ah, o seu filho não tá do jeitinho que você tá falando que precisa andar. Então, às vezes, por inocência, os pais não erram por querer errar. Tô falando de pai e mãe de verdade. Não tô falando dessas pessoas que abusam dos filhos e maltratam os filhos. Tô falando de pai e mãe como nós aqui, né, que somos pais. A gente ama os filhos, a gente quer o bem dos filhos. Só que por diversas vezes nós erramos. E às vezes a gente cobra dos filhos aquilo que a gente nem consegue ser. Então, eu concordo literalmente com o que o pastor disse, que a gente sofre uma pressão muito grande, interna, dentro da nossa casa, e externa, da nossa igreja. E vou ampliar um pouco mais, a gente também sofre do mundo. Quantas vezes eu passei na rua, e às vezes a saia estava um pouco mais curta do que deveria, porque eu era adolescente, e alguém olhou e falou assim, nossa, aquela ali não é a filha do pastor? Quem nunca ouviu isso? Né? Ou aquela ali não é a crente? Aquele ali não é o servo de Deus? Nossa, tá jogando bola antigamente? Hoje em dia não, mas antigamente a gente ouvia muito isso. Crente não joga bola, crente não assiste novela, crente não faz isso, crente não faz aquilo. Então a gente se preocupava mais com o que a gente não podia fazer, porque era uso e costume, com o que a gente teria de benefício, que é a vida com Deus, que é andar com Deus, que é saber que Deus está cuidando. Então, assim, é muito complicado. Eu já vi muitos pastores que, no intuito de querer salvar a sua família, perdeu a sua família. Mas eu quero aqui hoje liberar uma palavra de paz aos corações desses pastores. Não é culpa de vocês. Cada um de nós temos o livre arbítrio. Eu falo isso como filha de pastor, tive a oportunidade de ir pro mundo, tive a oportunidade de pecar, tive a oportunidade de me afastar, mas os meus pais estavam ali cuidando. Eram perfeitos? Não. Mas eu me lembro e me recordo quantas vezes eu estava dormindo, fazendo aquilo que Deus não queria que eu fizesse, em desobediência, lá na minha cama, e de madrugada minha mãe se levantava, colocava as mãos na minha cabeça e orava por mim. E eu falo mesmo, hoje ela dorme no Senhor, eu falo que são as orações dos meus pais que me fazem estar de pé hoje, Tony, que me fazem exercer o ministério hoje. E hoje eu peço ao Senhor, Senhor, me dê essa sabedoria que eles tiveram para me conduzir. Só que quando um filho se afasta, de maneira alguma nós podemos culpar os pais, dar essa responsabilidade total aos pais. Como eu disse, há falhas, há momentos em que os pais deveriam fazer e não fazem, só que nós não podemos culpá-los totalmente, tá? Existem, eu acho que, dos dois lados. Por quê? Eu brinco lá na minha igreja sempre que o meu esposo é um servo de Deus. Eu conheço meu esposo, ele é um homem íntegro. E eu falo mesmo com os irmãos, se eu pudesse, eu não era crente direito de jeito nenhum. Eu ia subir agarrado na calça dele, os irmãos riem. Porque, gente, ser servo de Deus de verdade é muito difícil. Ter integridade, ser um servo de Deus lá dentro da igreja é muito fácil. Agora, dentro da nossa casa, onde as pessoas verdadeiramente nos conhecem, na rua, num lugar em que a gente não é conhecido, é muito, gente, é totalmente diferente. Só que ser servo de Deus de verdade é uma entrega total. Então, a salvação, ela é individual. Ouvinte, liberte o seu coração, continue orando pelo seu familiar, continue orando pela sua família, mas, contudo, a escolha é deles. Cada um dará conta da sua vida pessoal para Deus. Quando eu chegar, né, diante do trono, eu não vou dar explicação a respeito do que meu esposo fez. Eu vou dar explicação a respeito do que eu fiz. A respeito das minhas decisões. Então não adianta um filho rebelde virar e falar, o meu pai não cuidava direito de mim. Eu já ouvi de filhos, porque eu vim de uma religião um pouquinho mais fechada, eu já ouvi de filhos falarem assim, o meu pai muitas vezes colocava fubá pra gente comer puro e levava cesta com arroz e feijão e carne para as pessoas da igreja. Então, até hoje, nós somos ensinados em congresso de mulheres, gente, pega aquela louça bonita que você tem, que você ganhou no seu casamento, coloca pra sua família. Eu não vou fazer que eu faça isso todos os dias, mas eu sempre preparo dias especiais e às vezes numa segunda, numa quarta-feira, coloco uma mesa pros meus filhos. Teve um dia que eu fiz um bilhetinho para cada um e coloquei uma palavra de vitória para a vida de cada um dos membros da minha família. E quando eles tiraram o prato ali, levantaram o prato, falei, levanta o prato que tem um recadinho para vocês. A mesa estava posta e eles leram aquele versículo de bênção para a vida deles. Então, nós precisamos fazer, quero finalizar essa fala dizendo, da nossa casa um pedacinho do céu. Porque se a nossa casa for um inferno, nós vamos criar filhos ambiente. Que são do ambiente do inferno. O ambiente precisa ser um ambiente de paz. Como que eu vou quebrar o pau o dia inteiro com o pastor Lucas e de noite eu vou estar lá profetizando bênção sobre os meus irmãos, sobre a minha casa espiritual? Então, irmãos, vamos ter cuidados. Ouvintes, vamos ter cuidado. Palavrão não tem lugar na nossa casa. Maldição não tem lugar na nossa casa. Música secular traz maldição, sim. Eu sei que não é esse o tema, mas engloba aqui. Não tem lugar na sua casa, porque vai levar a maldição para sua casa. Tudo que provém do inferno, tira da sua casa hoje. Ah, mas eu tenho uma santa aqui que era de estimação. Vou dar nem exemplo mais do pastor Cláudio, que eles ficaram ofendidos, gente, por causa da prestação do carro e do muro, viu? Então, vou dar exemplo aqui não. Vou falar pra vocês. Tira tudo que é maldição. Lembra lá de Raquel? Quando foram procurar os ídolos, ela tinha ídolos escondidos. Ela levou maldição para a vida dela. Então, gente, ah, mas esse cordão aqui, com o símbolo de não sei das quantas, do candomblé, disso, daquilo, ah, é de papai, é de vovô, né? A gente já ouviu muito isso. Ah, um chaveirinho que passou de geração em geração. Quebra isso em nome de Jesus. Tira tudo que é maldição da sua casa e da sua vida. Leve para sua casa apenas aquilo que edifica a sua casa. Aí eu posso dizer como mulher que a Bíblia diz, a mulher sábia edifica sua casa, mas a tola ela destrói com as próprias mãos. Então leva a bênção, leva a palavra de bênção, né? Quando seu marido estiver nervoso, sai um pouquinho de perto, não discuta, pelo amor de Deus, que eu tenho mais ouvido nos seus pastores, devem ouvir também, porque o povo é igual, chega lá, pastor, esse homem meu não vale nada, pastor, essa mulher é minha, é uma relaxada, e fala isso na frente dos filhos, e os filhos ficam assim, peraí, então a nossa casa é uma perdição total? Não, a nossa casa é uma bênção. Então sempre fale bem, sempre profetize o bem, né? Meu esposo sempre corrige que eu sou muito falante, né? Às vezes eu falo assim, que é isso, menino? Deixa de preguiça. Aí ele fala assim, amor, ele não é preguiçoso, não. Ele é bom demais, ele é uma bênção. Ele é muito esperto, profetiza, vai profetizando. Então se não é ainda, gente, vai profetizando, porque vai dar certo. Você e a sua casa vão estar servindo ao Senhor.
3: Certo. E aí, pastor Cláudio, hoje nós vamos ter que encerrar um pouquinho antes, porque está de volta o horário eleitoral gratuito, mas nós ainda temos uns 12 minutos ainda, 13 minutos.
2: Deixa eu responder a Gíria, que ela falou que eu fiquei brabo aqui, mas fiquei brabo mesmo. Eu não levo nada para o coração e nem para a alma, por isso que eu tenho um estilo de vida livre. Então não levo nada para o coração nem para a alma, então pode falar, pode ficar à vontade aí. Tá certo? Gente, é interessante aqui, isso aqui chama-se comportamento humano. Se a gente entender um pouquinho só de comportamento humano, nós vamos chegar onde nós devemos chegar, né? Tem a galera das famílias aqui dos dispersivo e dos aglutinados. O dispersivo, eles ficam no cantinho deles, qualquer coisa irrita, e os dos aglutinados... É uma bagunça, é uma conversaiada e todo mundo gritando isso, aquilo, outro. Mas a questão toda é nós temos nosso testemunho vivo em Cristo Jesus. E é interessante quando fala aqui para pastor, até mesmo os pastores, a gente tem que ter um ponto de equilíbrio e saber que na igreja eu vou ser o pastor, na minha casa eu também vou ser o pastor, o marido e o pai. Eu preciso de ter esse equilíbrio. Se eu não tiver esse equilíbrio, complica, você não vai chegar a lugar nenhum. E tudo volta-se para Cristo, que é o quê? Eu ser testemunha. E se eu não sou testemunha, não tem jeito. E ser testemunha e ter equilíbrio também, porque a Bíblia vai dizer equilíbrio, complica, você não vai chegar a lugar nenhum. E tudo volta-se para Cristo, que é o quê? Eu ser testemunha.

0: nada do que a sua própria obrigação e o seu dever. Por isso que às vezes a gente quer muita coisa, mas planta pouco. A gente tem que plantar mais para poder colher lá na frente. E se eu entender a luz da palavra que eu, nesta manhã, nesse dia, eu vou pensar agora, peraí, eu preciso ganhar a minha família. Como eu vou ganhar a minha família? Com o meu testemunho. Como eu vou testemunhar? Obrigado. Como eu vou testemunhar? Viver a luz da palavra. Não é viver ao meu pensar. Ah, eu acho. Esse negócio de achar, tá todo mundo achando. Não achando é nada. Por isso que às vezes o resultado é pouco. Agora, se eu fazer aqui precisa ser feito, acabou, irmãos. Acabou. Né? É o posicionamento. Volto tudo de novo. Posicionamento em Cristo Jesus. Eu sou dele e não abro mão. Ok?
1: Dentro do que está falando aí, na próxima pergunta também, o que fazer para não desanimar. Eu gosto muito daquela passagem.
0: É a parte final aqui, né?
1: Eu gosto muito daquela passagem de Samuel, quando Davi se junta com o rei Aquis e Davi vai pelejar contra Saul.
0: Uhum.
1: É um capítulo que a gente às vezes não presta atenção na Bíblia e talvez o pecado dele seria maior do que o de Betseba, quando ele diz assim, queria pelejar contra Saul, contra o povo de Israel. E aí o rei Aquis, os inimigos, os filisteus não aceitam ele pelejar a favor contra o rei Saul, fala, manda ele embora. No capítulo 30, ele volta para casa, quando ele chega em casa, ele perde a família. Quando ele estava lá no campo pelejando, uma guerra que não era dele, quando ele chega em casa, não tem mais família, porque os inimigos bateram sobre a família, levaram a família dele todinho, levaram a família do soldado dele, todo mundo desespera, porque ele está cuidando de outras guerras e perdendo a família. Então, o que nós devemos ter muito cuidado, e o pastor Claudão falou, e a pastora Juliana falou uma coisa aí, que a gente tem que estar sempre atento, mais do que um pastor dentro de casa, os que sua família quer é um exemplo de cristão.
0: Uhum.
1: Mais do que um pastor dentro de casa, é um exemplo de cristão. Porque o que as pessoas querem ver a família aqui. E o que, que adianta você ganhar 100 mil pessoas para Jesus? E eu conheço pastores, porque eu estou no meio, que tem um grande ministério com pessoas e a família perdeu a família. A família está destruída, separada, a esposa separou e vai fazendo essa confusão atrás da outra, porque tem um grande ministério, mas perdeu tudo. Então, o que adianta você ganhar o mundo inteiro e a fama e perder a sua família, que é o mais importante? Quando ele chega em casa, então, e ele diz, Senhor, o que eu vou fazer agora? O povo começa a chorar e Davi fica desesperado porque levaram toda a sua família. O Senhor disse, vai atrás, que você vai conquistar toda a sua família de volta. Então, você que está me ouvindo aí, não desanima, vai atrás. Vai atrás do seu filho, que está desviado, né? Vai atrás da sua filha, vai atrás da sua esposa, vai atrás do seu esposo. Não adianta você ficar 24 horas por dia na igreja e estar perdendo seu esposo dentro de casa porque você não cuida dentro de casa, a casa desarrumada. Não adianta você estar 24 horas na igreja com gravata, com terno, e quando chega em casa, não. A sua prioridade é a sua família. O seu primeiro ministério é a sua família. E se você tiver que abrir mão de tudo para ganhar a sua família, pronto, você já ganhou quase tudo.
0: Porque isso aí, eu falei essa semana também, nós somos policiados e doutrinados a fazer o quê? Atender as demandas lá
1: priorizar
0: fora.
1: Priorizar lá fora.
0: Eu tenho que atender o A, o B, o C. Eu tenho que ser gentil para A, B, o C. Eu tenho que ser elegante para as pessoas lá fora. E nós esquecemos das pessoas de dentro, que é o seu cônjuge, que é os teus filhos. Nós esquecemos. E é interessante que eu falei isso para um pastor amigo meu. Ele falou, o dia que eu priorizei a minha esposa e os meus filhos, aí a vida mudou. Mas até chegar nesse ponto, você toma tanto cascudo na vida que você chega meio desnorteado. Pera aí. Aí você tem que... A simplicidade e a humildade de reconhecer aonde você errou. Isso é bíblico, né? Reconheça onde você errou, volta lá, conserta e começa a praticar as primeiras obras. Os primeiros rudimentos. E isto, às vezes, as pessoas não têm humildade para poder fazer. Né? Por isso que dá esses conflitos. Eu sou muito bom lá fora. Né? Aquele contexto que a gente falou aqui, chega uma visita em casa, você pega o seu melhor sorriso e coloca, você pega a sua melhor roupa e coloca, você pega o melhor plano de prato e coloca, o seu melhor talé, a sua melhor... Né? De conta-se de passagem, que aconteceu isso comigo.

0: Eu falei isso com a minha mãe. Ô, mãe, porque só quando chega a visita aqui em casa só faz o melhor pudim. Cala a boca, menino! Depois eu converso com você! Então, é isto. Aí esse contexto não tem mais dentro da minha casa. Por quê? O melhor é para eles. Para minha esposa, para o meu filho, para minha filha e para minha netinha. É o melhor. Né? Porque se você... Qual que é o seu maior patrimônio? É você. Se você não estiver bem, como é que você vai favorecer alguém? Então você é o seu maior patrimônio. Se você não cuida de você, acabou. E cuidar do corpo, da alma e do espírito. Se você não se cuida, não tem jeito de você chegar a lugar nenhum. Por isso que você desanima. Não cuida de você mesmo.
1: Tem que cuidar. Nós temos que cuidar, né? Deixar aqui em 2 Pedro 3, 9, o Senhor não demora a fazer o que prometeu. Como alguns pensam. Pelo contrário, ele tem paciência com vocês porque não quer que ninguém seja destruído, mas deseja que todos se arrependam dos seus pecados.
0: Aleluia.
1: Gente, fiquem firmes, não desanimem, não deixem de orar. Tá lá no lamaçal do pecado, mas pra Jesus e dá um banho de graça, é ó, e de imediato, creia.
2: Verdade. Vamos dar mais um minuto ainda para cada um? Nós temos 3 minutos para terminar?
3: É muito importante. O pastor Claudão e a Juliane falou uma coisa aqui. Às vezes a gente preocupa tanto em conquistar os de fora, porque a gente acha que os de dentro já são nossos. E quando a gente assusta, a gente perde os de dentro, porque nós não prestamos atenção em conquistar os que estão dentro. Às vezes a gente valoriza tanto a questão das pessoas que estão fora, corre atrás, assistência. Vou dizer de novo, porque vindo de uma família assim, mas que a gente possa entender que a nossa família é muito importante. E apesar de ser uma palavra de decisão, de liderança, a gente pode profetizar, né? Pode usar a profecia assim: a minha casa vai servir ao Senhor. Eu creio que minha casa vai servir, porque eu crio um clima. Mas eu não sei se é a palavra final, Tony.
2: Sim.
3: Eu quero deixar um abraço para todo mundo, convidar você para esse final de semana. Igreja Batista Cenáculo, Rua Conselheiro Pena, 502, bairro Santa Rita. Igreja Batista Cenáculo. Então você vai participar conosco dos cultos, tem escola dominical domingo de manhã. E dia 18 agora desse mês, aniversário da igreja. Então você é nosso convidado para estar conosco. Deus abençoe, um abraço para todo aí. Um abraço para a Rita, que está ouvindo o programa, mandou aqui. Pastor, um abraço para você, Rita. Que Deus abençoe vocês, um abraço aos pastores participantes. Que Deus abençoe vocês.
2: Amém. Pastora Gislene.
1: Gente, eu quero me despedir profetizando que você vai ver a sua casa inteira na presença do Senhor Jesus. Que Deus venha abençoar você, nosso querido, amado ouvinte. Que a bênção do Senhor alcance sua casa. Eu só tenho 1 minuto, gente. Mulher fala muito. Por isso vocês convidam uma mulher e 2 homens, né? Pra estar aqui. Eu quero agradecer a Deus por estar aqui mais uma vez. Agradecer ao meu esposo, que sempre está ao meu lado. A minha família, os meus filhos, o Davi, o Daniel e a Nayuri. A minha amada igreja, Assembleia de Deus, lá do Jardim IP, Rua Carvalho, 121. Vá nos visitar. Nós temos trabalhos terça, quinta e domingo. E dia 15 de novembro, Tony, vamos estar fazendo uma festa de crianças ali, maravilhosa, com trenzinho, com tudo que tem direito.
2: 15 de novembro?
1: Então, 15 de novembro, estejam conosco, vai ser uma honra receber vocês. E, gente, quero mandar um abraço também pro meu pastor e amigo, pastor Flamarion, que a gente tanto ama. E também hoje eu vou mandar mensagem, um abraço também pro meu pastor presidente, que é o pastor Zilmar Gonçalves, e Keyler, que é a sua esposa. Pessoal, Deus abençoe vocês, que a bênção do Senhor alcance a casa de vocês, em nome de Jesus.
2: Amém. Pastor Claudão, um abraço, amigo.
0: Amém, amém, amém. Aqui, eu quero mandar um abraço pra nossa igreja. E falando, né? Sexta-feira não vai ter o estudo da palavra. Vamos voltar no domingo à noite, porque vamos estar na sexta, no sábado e no domingo no Labareda de Fogo. E você que não comprou o teu ingresso ainda, tenha a liberdade de poder me ligar, que eu vou estar fazendo um preço legal para você desse Labareda de Fogo.
2: Qual é o telefone do senhor?
0: 33991067116.
2: Tá certo.
0: Ok? E agradecer também a presença aqui dos meus amados irmãos aqui. Tem pouco que eu não via o pastor Fanuel. E a gente também tem pouco que eu não via, né? Deus abençoe ela. Em nome de Jesus. Querido, quero mandar um abraço legal aqui para o Estevão da Elétrica, lá da rua Ouro Branco, tá certo? Lá do Vila Isa. Deus abençoe, querido. Tá bom? E agradeço a todos. Muito obrigado aí.
2: Amém. Muito obrigado pelo seu carinho, pela sua companhia. Todo cristão um dia alcançará a bênção de ter a família convertida, foi o tema de hoje. Daqui a pouquinho vem aí o horário eleitoral gratuito.
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4: Deus te abençoe. Eu tenho uma palavra para te dar. Preste muita atenção. Até aqui a história te marcou, mas a partir de hoje é você que marca a história. Vou repetir. Até aqui a história te marcou, mas a partir de hoje é você que marca a história. Receba essa palavra profética no seu espírito em nome de Jesus. Deus quer te usar e através de você uma grande obra será feita. Às vezes tem forças malignas, forças espirituais que tentam travar, que tentam amarrar, que tentam nos impedir de avançar. Mas agindo Deus, ninguém é capaz de impedir. Por isso, esteja atento, esteja focado, esteja crendo que grandes coisas Deus fará na sua vida. Acompanhe o testemunho que Deus tem feito. Já eu volto com todos vocês.
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6: Vamos aqui na ponta do altar. Eita, é a sua filha. A senhora hoje está confessando Jesus como Salvador. Que coisa linda. E a senhora, eu estou vendo a senhora do lado dela ali chorando. Está chorando por quê?
7: Porque eu tenho orado muito por isso. Para ela se converter, Deus abriu os olhos espirituais dela.
6: A senhora é o que dela?
7: Minha mãe é uma mulher maravilhosa, mas...
6: Aí agora ela teve um encontro dela com Deus.
7: São, né, pastor? Que é o que ela aprendeu, né? E nessa idade é muita oração para quebrar isso. E eu tenho clamado muito. Eu durmo com ela para cuidar dela. Só Deus sabe, pastor.
6: Qual a idade da sua mãe?
7: Ela vai fazer 80 anos, dia 21.
6: 80 anos.
7: Ela tá muito grande, ela teve um câncer e... Nossa luta foi... Mas Deus deu vitória, já fez 5 anos. E eu tô orando pela memória dela, pra Deus restaurar. E eu creio que Ele vai fazer isso, memória e audição.
6: Amém. E ó, hoje, olha pra mim aqui, ó. Hoje começa uma nova história na sua vida. Amém? E domingo nós vamos batizar a senhora aqui, amém? A senhora aceita em nome de Jesus? Fala assim, eu aceito. Aplaudo Jesus pela vida dela. 80 anos. A gente vai dar para ela tudo organizado aqui para ela batizar, tá? Vai ser uma honra, né? A família vai estar em festa. E Jesus, ele vem para quebrar a tradição, né? Não existe tradição para Jesus, ele quebra tudo. Aplauda o Senhor pela vida delas.
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8: Paz, igreja, amém? O testemunho que eu vim contar é porque eu estava indo para a faculdade semana passada e sentindo o coração de entrar no culto aqui 3 horas da tarde na quarta-feira. E estava eu e meu esposo desempregado, né? A gente já não sabia o que fazia, porque... Eu tô no seguro ainda, mas ele... Aí eu fui sentindo o coração de trazer a carteira de trabalho dele e a foto dele. Eu vim com determinada mesmo, falei assim, não, ele tem 4 anos que ele tá tentando emprego de carteira assinada e não consegue. Todo mundo olhou pra ele e falou assim, não, você não consegue nada não, você vai continuar nesse serviço aí a vida inteira. E eu vim na fé pra ele e determinei, falei, você vai conseguir seu emprego. E o pastor ungiu. E no mesmo dia, no outro dia, ele já foi chamado para fazer entrevista. Aí a gente tinha ganhado uma viagem, né? Lá para a Bahia. Aí ele foi. Nem ele estava com essa fé que ele ia conseguir. Ele foi fez entrevista. Ele falou assim, ah, mais uma entrevista que eu fiz, né? Mas Deus abençoe. Eu falei assim, não, você vai conseguir agora. E a gente ficou assim, vai viajar ou não vai? Aí ele falou assim, às vezes Deus quer nos dar essa viagem de presente para depois nos dar a resposta. E a gente foi viajar porque o rapaz não ligou nesse dia, né? Aí depois, assim que a gente foi, viajou, arejou a cabeça, a gente chegou anteontem e foi a gente pisar os pés em casa. A empresa ligou pro telefone dele e falou, vem trabalhar que você tá contratado, você foi escolhido. E foi guerra no mundo espiritual.
6: Quanto tempo esperando o emprego?
8: 4 anos já.
6: Bate palma e dá glória. Deus abençoa.
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9: Eu, através dessa campanha, eu ganhei meu irmão para Jesus. Eu recebi uma notícia tão boa, meu filho, que eu estou tão feliz. E ele ficou liberto dos vícios das drogas.
6: E o que aconteceu?
9: Ah, pastor, mas Deus é maravilhoso. Foi hoje que meu genro ia ser condenado 10 anos, saiu de vez. Pela honra do Senhor.
5: Nós vamos clamar e você será curado.
9: Eu internei para fazer cirurgia no rins, tirar a pedra dos dois rins. Só, porém, que quando eu internei quarta-feira agora, o médico me liberou, porque não tinha pedra.
6: A pedra desapareceu. Sumiu a pedra.
9: Sumiu.
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6: A senhora, o que estava sentindo?
7: Como dói, Jesus. Dói demais.
6: É mesmo?
7: Tô com as mãos, os pés muito inchados. Já tem 1 mês, gente.
6: 1 mês.
7: E remédio não me cura, mas Jesus vai me curar e ele já me curou.
6: Só um detalhe, irmã. Eu quero que a senhora me fale como é que tá a dor aí agora.
7: Tá bem menos, não tá doendo. O gol tá.
6: Tem certeza?
7: Tenho certeza.
6: A obra que ele começou, ele vai terminar.
7: Tanto desinchou.
6: Como que
10: desinchou.
6: É?
10: Desinchou.
7: Minha mão tá quase focando de inchada, gente.
6: E agora?
7: Pergunta minha filha aqui. A minha filha tá morrendo de dó de mim.
6: Tava com a mão inchada.
7: Demais.
6: E agora?
7: Já tá desinchando.
6: Já tá desinchando? Ai. Oh, meu Deus, bate palma e dá glória. Pode assentar, querida.
5: 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A Igreja Quadrangular mostra.
11: Tá doendo onde? Em qual região que está dolorido?
12: No pé, assim, na calcanhar.
11: Tá doendo aí agora? Quando você bate o pé no chão, dói?
12: Dói.
11: Então tá. Bate 3 vezes. 1, 2, 3. Nome de Jesus. Olha aqui pra mim. Acabou a dor. Bate a 4ª que não vai ter mais dor. Pode bater. Como é que tá aí agora?
12: Acabou.
11: Cadê a dor? Cadê a dor? Mas como?
12: Jesus.
11: Bate palma e dá glória, irmãos.
5: 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A Igreja Quadrangular mostra.
6: Eu estou aqui com a Neide, que tem um testemunho fantástico. Neide, foram quantos anos tomando Rivotril para dormir?
13: 10 anos. 10 anos eu tomando Rivotril. Mas hoje, para honras e glória do nome do Senhor, eu não tomo mais. Eu tomei essa decisão numa quarta-feira aqui na corrente de oração que eu estou fazendo e falei, Deus, em nome de Jesus, eu não vou tomar isso mais. E não tomei. E graças a Deus já tem 20 dias e hoje eu achei uma caixa de Rivotril, mas joguei no lixo, que eu falei assim, Jesus vai me sustentar, eu não preciso disso mais. Em nome de Jesus.
6: E hoje está dormindo o seu Rivotril?
13: Estou. Graças a Deus, estou dormindo normal.
6: Olha para você ver, 10 anos tomando Rivotril, debaixo de uma orientação médica, mas quando ele começou uma campanha aqui, Deus fez o milagre, foi liberta e está dormindo em paz. Isso que acontece com os irmãos que têm frequentado a nossa igreja. O que você tem a dizer para quem talvez está agora em casa, que sofre de insônia, depressão ou toma remédios controlados também?
13: Olha, os irmãos, a gente tem que tomar uma posição, a gente tem que tomar iniciativa. Então, assim, eu determinei que eu ia ser liberta daquilo. Então, para a honra e glória do nome do Senhor, eu falei assim, Deus, o Senhor já curou tantas pessoas, por que eu não? Aquela irmã foi curada de câncer, por que que eu não posso ser curada, ser liberta disso? Eu não vou viver na dependência desse medicamento, eu vou viver na dependência do Senhor. Então, se a gente tiver fé, irmãos, e colocar a nossa fé em ação, Deus responde a nossa oração.
6: Amém. Que Deus abençoe vocês. Venha também, Primeira Igreja do Evangelho Quadrangular, Avenida Brasil, 3897 Centro, no coração de Valadares. Deus te abençoe.
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15: Jó estava destruído, mas ele não estava derrotado. Existem fases da vida em que parece que tudo acabou. E foi assim com Jó. Ele perdeu os bens, dinheiro, ovelhas, bois, fazendas. Tudo ele perdeu de bens, que ele demorou anos para conquistar. E em pouco tempo ele perde tudo. Jó perdeu os seus filhos. Os 10 filhos estavam em uma reunião. Apareceu dentro daquela casa, os filhos reunidos, um vendaval, ó. Derrubou a casa. E quando a casa cai, sabe o que acontece? Os 10 filhos morrem. Jó perdeu a esposa. A esposa de Jó virou para ele e falou assim: Jó, amaldiçoa o teu Deus e morre, porque eu já estou indo embora. Jó perdeu o seu casamento. Jó perdeu a sua saúde. Ao ponto que Jó, ele só ficou com um caco de telha na mão para se coçar, porque ele teve úlcera do alto da cabeça até a planta dos pés. O corpo todo tomado de feridas. Jó foi ao fundo do poço, ao ponto do nome de Jó se tornar símbolo de miséria. Alguns, os antigos diziam, hoje acho que não diz tanto, ele dizia assim: eu era pobre feito Jó, do homem mais rico ao homem mais miserável. Mas em meio a essa dor, ele decidiu permanecer firme e seguir avante sem parar. Pastor, mas foi simples? Não foi simples. Às vezes pessoas por muito menos se desesperam. Mas olha o que aconteceu com Jó. Primeiro, Jó capítulo 1 verso 3 diz que Jó perdeu os seus bens. Aquilo que ele levou anos para construir foi destruído rapidamente. Olha o que diz Jó 1:3. Possuía ele 7.000 ovelhas, 3.000 camelos, 500 juntas de bois e 500 jumentas, tendo também muitíssima gente ao seu serviço, de modo que este homem era o maior de todos do Oriente. O mais rico, agora o mais pobre. Perdeu tudo. Jó perdeu seus filhos. Capítulo 1, verso 18 e verso 19 de Jó. A dor bateu forte na casa e no coração de Jó. Olha o texto. Enquanto este ainda falava, veio outro e disse: teus filhos e tuas filhas estavam comendo e bebendo vinho em casa do irmão mais velho, e eis que sobrevindo um grande vento além do deserto, deu nos quatro cantos da casa, e ela caiu sobre os mancebos, os garotos, de sorte que morreram, e só eu escapei para trazer a notícia. Jó estava em casa, talvez estava lá varrendo, lavando as coisas, até que de repente chega alguém desesperado e já vai entrando dizendo:
16: Jó, eu tenho uma notícia, Jó, grave para te dar.
15: E Jó pergunta: o que foi?
16: Eu estava na casa com seus filhos, veio um vendaval, derrubou a casa, os 10 morreram, só eu escapei e vim trazer a notícia.
15: Dá para entender? Imagina um pai ou uma mãe recebendo uma notícia dessa. Jó enfrentou enfermidade. Capítulo 2, verso 7. Seu corpo foi atingido pela dor e pelo sofrimento. Olha o que diz: saiu, pois, Satanás da presença do Senhor e feriu Jó de úlceras malignas, desde a planta do pé até o alto da cabeça. O que é úlcera, irmãos? Úlcera é ferida. Ao ponto de Jó ficar com um caco de telha se coçando, coçando as feridas. É ferida, carne viva. E Jó se coçando, sofrendo. Jó foi desacreditado pelos amigos e pela própria família. Capítulo de número 19, versículo 14. Até os mais próximos não entenderam a sua luta. Olha o que diz o texto: os meus parentes se afastam e os meus conhecidos se esquecem de mim. Olha que coisa pesada. Enquanto ele tinha condições, parente e amigo do lado, mas agora que ele está sem condições, todos se afastaram dele. Ficou sozinho, família sumiu, amigos sumiram. Porque tem pessoas que só quer estar contigo se você chamá-lo para o churrasco, mas se você não tem churrasco para dar, ele some. Perdeu seus bens, perdeu seus filhos, perdeu sua saúde, perdeu os amigos, perdeu a família. E no meio desse caos, e aqui eu começo a mensagem, ele tomou 3 decisões. E essas 3 decisões impactou a vida de Jó. Essas 3 decisões mudou para sempre a vida de Jó. Essas 3 decisões fez Jó dar a volta por cima. Essas 3 decisões fez ele avançar sem parar. Essas 3 decisões o conduziu a fazer com que milhares de anos depois nós estivéssemos falando dele aqui nesta noite. Primeira decisão que Jó tomou, Jó escolheu, fala comigo, não abandonar a Deus. Jó 1:21. No sair do ventre da minha mãe e no voltarei para lá. Levanta a mão direita e fala comigo assim: irmãos, o Senhor tirou, o Senhor me deu, o Senhor me confiou, o Senhor depois tomou, mas em tudo eu digo: bendito seja o nome do Senhor. Se está sobrando, fala: se está sobrando, eu estou com Deus. Se está faltando, eu estou com Deus. Jó

saber. Deus me deu, Deus tomou, bendito seja o nome do Senhor. Você pode aplaudir esse Jó que é maravilhoso. Levanta a mão e diga assim: o Deus de Jó é o meu Deus. Ele não abandonou. Tem gente que não perdeu filho e está abandonando o Senhor. Tem gente que não perdeu nada e está dizendo que a vida está difícil. Cuidado, irmão. Eu vou dizer de novo. Jó perdeu 10 filhos. Tem gente que não perdeu nenhum e está dizendo que está tudo difícil, que Deus esqueceu dele. Jó perdeu a sua saúde. Tem gente que está com saúde e está dizendo: minha vida é muito ruim. Jó perdeu os seus bens, não tinha mais carro para andar, não tinha mais camelo, não tinha mais fazenda, não tinha mais nada. Tem gente que tem condições até de pegar um Uber e está reclamando da vida. Cuidado, irmão. Para avançar sem parar, não significa que a gente não vai ter luta, mas significa que nós entendemos que a mão de Deus nós não largamos. Ah, levanta sua mão direita para o céu, diga assim: a mão de Deus eu não largo. Bate na mão de duas pessoas, diga assim: não largue a mão de Deus, não largue a mão de Deus, não largue a mão de Deus. Mesmo ferido, permaneceu fiel. O corpo marcado pelas feridas, fiel. Recebeu a notícia da morte dos filhos, fiel. A mulher foi embora e mandou ele amaldiçoar a Deus. Ele permaneceu fiel. As ovelhas, os bois, as vacas, perdeu tudo. Ele permaneceu fiel. Os amigos o abandonaram, mas ele permaneceu fiel. Não é a circunstância.

Primeiro, Jó escolheu não abandonar a Deus. Segundo, Jó escolheu manter a sua esperança viva. Eu tenho esperança, Senhor, que isso vai mudar. Jó 19:25. Oh, Espírito Santo, ele acreditava que Deus tinha um propósito na vida dele, mesmo naquela dor. Olha o que diz: pois eu sei que o meu Redentor vive e que por fim se levantará sobre a terra. Jó não tinha mais saúde, filhos, esposa, camelos, ovelhas, fazendas, amigos, família, não tinha mais nada. Mas ele tinha esperança que o Deus que ele servia vivia. Oh, Espírito Santo, que pegaria pela mão direita dele. Isaías 41:10. Jó cria nesta palavra, que diz assim: ó, não temas porque eu estou contigo, não te assombres porque eu sou teu Deus. Eu te fortaleço e te ajudo e te sustento com a destra da minha justiça. Jó sabia que Deus iria ajudá-lo. Jó sabia que Deus iria pegá-lo pela mão. Meu irmão, você está passando pelo teu vale da sombra da morte como Jó? Recebe essa palavra para o teu coração. Deus te toma pela tua mão nesta noite. Deus te diz: não

Se recebe, aplauda Jesus aí, igreja. Diga para o seu irmão: creia que ele vive. E a última atitude de Jó, que o fez dar a volta por cima, capítulo 42, verso 12. Aqui foi uma resposta de Deus. Por Jó não ter abandonado a Deus, por Jó manter a sua esperança viva, aí Deus falou: Jó, já que você fez a sua parte, agora deixa a minha parte. Você fez a sua parte, Jó, agora deixa a minha. E assim abençoou o Senhor o último estado de Jó, mais do que o primeiro, pois Jó chegou a ter 14 mil ovelhas. Lembra que no primeiro estágio ele tinha 7? Agora ele tem 14. Jó chegou a ter agora 6 mil camelos. Lembra que no primeiro estágio ele tinha 3? Jó agora chegou a ter 1000 juntas de bois. Lembra que no primeiro estágio ele tinha 500? E chegou a ter 1000 jumentas. Lembra que no primeiro estágio ele tinha 500 só? O que é que Deus fez? Deus se levantou, mudou a história de Jó e deu o dobro de tudo que ele tinha perdido. Pastor, não entendi. Não importa o tamanho da sua luta, Deus ainda escreve finais de vitória para quem permanece firme e segue avante sem parar. Jó agora não tem mais aquela face de derrotado, de humilhado, de arrebentado. Jó

errado. Eu não sei se você está entendendo, mas o Deus que fez isso com Jó está fazendo contigo aqui nesta noite também. Deus vai escrever uma nova história a teu respeito. Deus vai colocar um novo sorriso nos teus lábios. Vai dizendo amém. Deus vai colocar um novo brilho nos seus olhos. Deus vai colocar vigor nas suas mãos. A glória da segunda casa será maior do que a da primeira. A área que

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2: Grande Deus e poderoso Pai, Deus que nunca perdeu uma batalha, meu Deus, nós entramos na Tua presença reconhecendo que tudo vem de Ti e depende de Ti. Consagramos os nossos dias, nossos passos, nossa casa, nossa família e os nossos projetos ao Senhor. Meu Pai, abençoa cada um agora, dando direção, provisão e portas abertas. Onde houver tristeza, libera a alegria. Onde houver incerteza, libera a convicção. Onde houver escassez, manifesta a provisão. Onde houver lutas, libera a vitória. Meu Deus, eu declaro que essas pessoas não andarão sozinhas, porque o Senhor vai à frente delas, vai guardá-las de todo mal. O Senhor vai te livrar de todo laço do inimigo e firmar os seus pés na vontade dele. Meu Deus, que a Tua presença seja constante, que o Teu Espírito Santo conduza a cada um e que tudo que eles fizerem glorifique o Teu nome. Meu Deus, nós entregamos nas Suas mãos cada ouvinte que ora comigo agora e que a Tua bênção os alcance. É a minha oração em nome do Pai, em nome do Filho e em nome do Espírito Santo de Deus. Amém, Jesus.
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7: Meio-dia e 41.
8: Não tem nenhum tipo de constrangimento. 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
15: É o mesmo que autorizar. Alguém aqui consegue parar uma carreta na mão? Não consegue. Se a gente tentar parar, ela nos atropela. Mas um policial revestido de autoridade, ele levanta a mão e ele para a carreta. Por que que ele para? Porque ele tem uma unção. Ele tem uma autorização para dizer pare e a carreta pare. Sem que ele faça muita força. A unção de Deus, ela abre porta sem você fazer muita força.
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13: Boa tarde, povo de Deus. Eu sou o Roberto Alves e estarei contigo a partir de agora no programa Show da Tarde. E é isso aí. Teremos muito mais música para você aqui no Show da Tarde. Vamos juntos até às 5 da tarde. Com muita alegria, muito louvor, muita informação e sua participação. Até logo mais, hein? É isso aí. Agora vamos ouvir som e louvor. Deus está caprichando.

0: 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Você acabou de ouvir aí a Adriana, o melhor de Deus, Marcelo Marques, Messias, Gabi Oliveira, o som da igreja e som e louvor, Deus está caprichando. É isso aí, continue conosco nessa tarde, até às 5 da tarde com o programa Show da Tarde.
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0: brisas.
1: Olá, Samuel.
0: O amor é como brisa. Tudo acalma e tudo suaviza. O amor é como um rio manso. Oferece carinho e oferece descanso. O amor, na verdade, é uma dádiva de Deus. E eu descobri que a felicidade é o amor que existe entre vocês e eu.
1: Fogo! 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

0: 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Você acabou de ouvir Daniel e Samuel para dizer que te amo. Ouvimos também Eliane Fernandes, A Cruz, André Valadão, Quando o Mundo Cai ao Meu Redor e Eixila, Tão Profundo. É isso aí, vamos em frente até às 5 da tarde aqui na 104, a número 1 no coração do povo de Deus.
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0: Programa Show da Tarde, com você até às 5 da tarde. 104, a número 1 no coração do povo de Deus. É isso aí. Você acabou de ouvir Gabriel Guedes, Santo para Sempre, Diante do Trono, Águas Purificadoras e Fernandinho, Infinitamente Mais. Agora a gente vai dar uma pequena pausa porque vem aí o Visita ao Lar com o pastor Flammarion. Mas fique ligado porque já já a gente volta com o Show da Tarde.
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2: Deus te abençoe. Eu tenho uma palavra para te dar. Preste muita atenção. Até aqui a história te marcou, mas a partir de hoje é você que marca a história. Vou repetir. Até aqui a história te marcou, mas a partir de hoje é você que marca a história. Receba essa palavra profética no seu espírito em nome de Jesus. Deus quer te usar e através de você uma grande obra será feita. Às vezes tem forças malignas, forças espirituais que tentam travar, que tentam amarrar, que tentam nos impedir de avançar. Mas agindo Deus, ninguém é capaz de impedir. Por isso, esteja atento, esteja focado. Esteja crendo que grandes coisas Deus fará na sua vida. Acompanhe o testemunho que Deus tem feito. Já já eu volto com todos vocês.
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7: Bíblia Sagrada, João capítulo 24. Quero falar nesta noite subordinada ao tema Não Duvide. Diga comigo, não duvide. Olha o que é que a Bíblia diz. Ora, Tomé, diga comigo, Tomé, um dos 12 chamado Dídimo, não estava com eles quando Jesus veio. Diga comigo, quando Jesus veio, Tomé não estava presente. Aprenda aqui a primeira lição. Às vezes, em um culto que você falta no domingo, era o culto que Jesus queria falar com você de uma forma intensa. Então, no dia que Tomé não podia faltar, ele faltou. O dia que Tomé não poderia ter deixado de ir ao culto, ele deixa de ir. verso 25. Disseram-lhe, pois, os outros discípulos: vimos o Senhor, Tomé. Mas Tomé disse: se eu não ver o sinal dos cravos em suas mãos e não puser o meu dedo no lugar dos cravos e não puser a minha mão ao seu lado, de maneira nenhuma eu vou crer. Tomé representa aquela pessoa que você fala de Jesus para ela, mas ela não acredita no poder de Jesus. E Tomé dá essa declaração, até que a Bíblia diz no verso 26: e 8 dias depois estavam outra vez os seus discípulos, e com eles Tomé. Chegou Jesus, estando as portas fechadas, e apresentou no meio. Jesus estava subindo, a porta fechada, mas Jesus, ele entra e passa pela porta fechada. Por quê? Jesus não precisa de porta aberta, ele passa até quando a porta está fechada. Pastor, tem porta fechada na minha vida? Não se preocupe não, Jesus, ele entra mesmo com porta fechada. E aí nesse dia Tomé estava presente, e Jesus, ele chega e diz: paz seja convosco. Eu gosto que Jesus era quadrangular, né? Ele não dá paz do Senhor, ele não dá paz e graça, ele não dá paz, por exemplo, a Assembleia de Deus é paz do Senhor, Batista Comunidade é paz e graça, a Igreja Quadrangular é paz seja convosco, ou só paz. Quando Jesus chega, ele já cumprimenta: paz seja convosco. Verso 27. E depois ele diz a Tomé: põe aqui o teu dedo e vê as minhas mãos, e chega a tua mão e ponha no meu lado, e não sejas incrédulo, mas crente. Fala comigo: não seja incrédulo, mas crente. Repara que Tomé era discípulo, mas Tomé, por ter faltado no dia que não poderia ter faltado, ele não viu que Jesus havia ressuscitado. Ele não viu que Jesus tinha a marca nas mãos dos cravos, a marca da lança do lado. E quando os discípulos falaram para ele, ele não acreditou. Mas Jesus apareceu só para dizer: Tomé, você vai ter que acreditar, porque eu sou o teu Deus. Eu não sei se tem alguém na sua família que não acredita, mas fica tranquilo, vai chegar o tempo de Jesus se apresentar para ele, e ele vai ter que reconhecer que Jesus é o nosso único Deus.
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2: Grande Deus e poderoso Pai, Deus que nunca perdeu uma batalha, Deus que tudo pode, assim como Davi venceu Golias, eu profetizo que todo gigante que este que ora comigo agora está enfrentando vai cair. Vai cair o gigante do medo, vai cair o gigante da escassez, vai cair o gigante da enfermidade, vai cair o gigante da oposição, vai cair o gigante de toda afronta de Satanás. Meu Pai, entra invadindo o impossível agora, fazendo a vida dessa pessoa que homem nenhum tem poder de fazer. Entra com a providência total, entra virando quadro, mudando o cenário, transformando histórias. É a minha oração, sabendo que aí do céu só está ouvindo, porque o que é ligado na terra, em nome de Jesus, é ligado no céu. Eu profetizo a sua vitória, a sua bênção, a sua conquista, em nome de Jesus. Amém. Que Deus te abençoe, um forte abraço e fica na paz.
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0: É isso aí, essa é a número 1 no coração do povo de Deus, a sua 104. Estamos aqui no programa Show da Tarde até às 5 com você. E agora chegou aquele momento especial onde você faz o seu pedido musical. Então faz o seguinte, ó, tá a fim de ouvir aquele louvor especial, dedicar para aquele irmão, aquela irmã especial que estão ligados aqui na nossa programação? Manda aí a sua mensagem de até 30 segundos dizendo o seu nome, o bairro de onde você está falando, onde você mora, né? E qual louvor você gostaria de ouvir e para quem você gostaria de dedicar esse louvor. E assim, encerrando com a seguinte frase: eu sou mais 104, tá? Então você pode mandar a sua mensagem para o 99610104, 99610104, e a gente vai estar aqui prontinho esperando a sua mensagem para ouvir o seu pedido e tocar a sua música.
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3: É isso aí, 104. E agora vamos ouvir o primeiro pedido dessa tarde, né? Vamos ver aqui o primeiro pedido dessa tarde. Vamos ver quem é que tá nos ouvindo aqui.
4: Boa tarde. Pastor, meu irmão, é o Diácono João, da Igreja Renascer, que já espero. Gostaria de pedir um hino que chama Eram Sem Ovelhas.
3: Eram Sem Ovelhas.
4: E isso eu ofereço para o irmão João, que trabalha aqui comigo também. Nós somos dois irmãos, João. Céu,
3: que maravilha.
4: Sou mais 104, a Rádio do Povo de Deus.
3: É isso aí, irmão João. Vou oferecer especialmente pra vocês aí essa música, uma música muito bonita. E vai agora na sequência pra vocês aí.

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1: A Bíblia diz que eram 12 homens. Deus falou para eles, através de Moisés: vá lá em Canaã e espia a terra. E traga para mim motivos para esse povo continuar marchando junto rumo à terra prometida. 10 que não tinham princípios de ouvir Deus e nem falar com Deus, voltaram incrédulos. Lá não vai dar certo, lá nós vamos ser devorados, lá nós vamos ser destruídos. Só que 2 que falava com Deus através da oração, e que Deus falava com eles através da Torá, que era a palavra daquela época. Aqueles 2, diz a Bíblia, chamados Josué e Caleb, eles viram diferente dos demais.
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16: É isso aí, voltando aqui com o seu Pediu Ouviu aqui no programa Show da Tarde, com você até às 5 da tarde. E vamos ouvir aqui o nosso ouvinte, né? O Wanderson mandou mensagem pra gente aqui. Vamos ouvir o que o Wanderson mandou aqui pra gente.
8: Eu sou mais 104 Rádio, por Deus, e seja bem-vindo no nosso meio, meu querido.
16: Opa, coloquei a mensagem no final.
8: Ô, né? Meu querido, boa tarde, aqui é o Anderson. Tô ligadinho desde cedo aí, né? E vi com você o novo locutor aí, tá? E quero que você já seja bem-vindo, tá? E obrigado. Esteja sempre falando o seu nome aí pra gente estar lembrando do seu nome, pra gente não esquecer. Que a gente pode esquecer, né? Exatamente, às vezes, quando foge. Mas se você puder, toca pra mim aí um louvor com Projeto no Deserto, fazendo favor. Eu gosto muito desse louvor, tá? Eu sou mais 104, Rádio Povo Deus, e seja bem-vindo no nosso meio, meu querido.
16: Ô, Anderson, obrigado pelo carinho aí, meu amigo Anderson, né? Obrigado pelo carinho aí. Meu nome é Roberto Alves e vou estar com vocês aqui nos próximos dias aqui, trazendo mais louvores aí. Obrigado pela sua companhia aí com a gente. E vai aí o louvor que você pediu.

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3: É isso aí, manda o seu recado pra gente aqui na 104, a número 1 no coração do povo de Deus. E tem mais ouvinte aqui mandando mensagem pra gente. Agradecer a vocês aí por estarem mandando as mensagens aí. Vamos ouvir, vamos ver quem é que tá nos mandando mensagem aqui. É o Delay, né? Vamos ouvir a mensagem do Delay.
4: Boa tarde, a paz do Senhor, varão, seja bem-vindo aí na rádio do povo de Deus. Aqui é o Delay. Eu quero pedir um louvor, varão, com Daniel Samuel, você é especial. E quero oferecer para todos aí da rádio, viu? E oferecer para os meus amigos, meus irmãos em Cristo, meus irmãos de sangue, para a irmã Marlúcia, todos os irmãos, viu? Que professa a mesma fé, e aqueles que não estão na mesma fé, que Jesus venha fazer uma grande obra e ele venha converter. Então, varão, é um prazer receber o varão aí para estar no lugar do irmão Alessandro Santos. Que Deus continue te abençoando, varão. Eu só esqueci o seu nome. Mas, começar isso, eu mando esse hino para nós. Em nome de Jesus, fica na paz e na graça. Nós somos mais 104, a Rádio do Povo de Deus. Amém?
3: Amém, amém, irmão Delay. Que legal. Obrigado pelo carinho aí. Muito bom poder estar com vocês aqui a partir de agora. Obrigado pelo carinho e vai aí o louvor que você nos pediu, hein?

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2: É isso aí, tamo de volta. Pediu, ouviu? Peça a sua música aí pra gente tocar aqui. E diga de onde você tá falando, pra quem você quer oferecer a música. E fala qual música que você quer ouvir, que a gente toca aqui pra você. É isso aí, olha, deixa eu ver aqui, o Gilmar mandou uma mensagem especial aqui. Vou colocar aqui pra você ouvir agora. Vamos lá.
3: Ô meu amigo, boa tarde, na paz. Seja bem-vindo aí à nossa rádio, você está estreando hoje no lugar do Alessandro. Deus abençoe a sua vida aí, todos os ouvintes. Quero ouvir um louvor com Gerson Rufino, qual será? Ofereço para todos que estão ouvindo e a todos aí. Fica na paz, eu sou mais 104, a Rádio do Povo de Deus. Gilmar, eu sou o Raimundo. Tchau, obrigado.
2: Valeu, Gilmar, bom demais, meu amigo. Obrigado aí pela sua sintonia. Obrigado aí pelo carinho também. É uma responsabilidade muito grande estar aqui no lugar do Alessandro, né? Grande locutor aí que traz muita alegria pra gente aqui, muitos louvores também. Mas vamos juntos, vamos ouvir aí então Jefferson Rufino aí. Gerson Rufino, vamos lá.

Programa Show da Tarde, até às 5 com você. É a 104, a número 1 no coração do povo de Deus. Já já a gente volta.

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11: Satanás quer que você venha para a igreja, mas que você não fale com Deus em oração e que Deus não fale com você através da palavra. Só que você vai se tornar um religioso gospel. O que é um religioso gospel? Gosta de cultuar, gosta de estar na igreja.

0: falta de leitura da palavra. Ela me trava, ela me amarra. Eu posso até querer, mas eu não vou vencer, eu não vou romper. Por quê? Porque o que nos dá poder é a unção. Ela nos dá poder para quê? Para profetizar. Ezequiel 37 era um vale de ossos secos, mas Ezequiel estava revestido de unção. Ele profetizou vida no meio da morte. Os ossos secos passaram a viver porque Ezequiel profetizou. Quem tem unção profetiza.
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pra gente aqui no 99961-0104-DDD33 para você dedicar o seu louvor à pessoa especial e dizendo de onde você fala e também

0: coração igual ao teu com Juliane. Juliana. Não lembro o nome. Juliana. Coração igual ao teu, feliz para todos os ouvintes da Rádio 104 FM, a Rádio do Povo de Deus. Aqui quem fala, Marcela de Campinas.
1: Olha só, diretamente de Campinas, a Marcela. Obrigado pela sua audiência, Marcela. E eu encontrei aqui uma música do Diante do Trono. Vou colocar aqui para você ouvir.
0: Campinas.
1: Olha só, diretamente de Campinas, a Marcela. Obrigado pela sua audiência, Marcela. E eu encontrei aqui uma música do Diante do Trono. Vou colocar aqui para você ouvir.

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1: Programa Show da Tarde, trazendo pra você o melhor do louvor. Estamos aqui na 104, a número 1 do coração do povo de Deus. E tem mais louvor pra você. Vamos ouvir aqui o pedido do nosso ouvinte aqui, do nosso irmão. Vamos ouvir aqui.
2: Dá pra tocar o Meu Deus é o Mesmo com Théo Rubia? Um abraço, uma boa tarde, bem-vindo aí a 104. Que satisfação enorme. É o Donizete.

0: De Santa Rita, ligadinho a 104.
1: Ô, Donizete, obrigado pela audiência aí, obrigado pelo carinho. A gente vai tocar uma aqui. Eu não consegui encontrar essa música que você pediu, você acredita? Mas vamos tocar outra aqui na sequência pra você. Ouve aí.

0: programa Show da Tarde, trazendo para você o melhor do louvor. É isso aí, 104, a número 1 no coração do povo de Deus. A gente está encerrando, né, o Pediu Ouviu hoje, mas amanhã tem mais louvor para você aqui. Fica com a gente que já já a gente volta.
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0: 3 horas.
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0: Programa Show da Tarde, com você até às 5 da tarde. Eu sou o Roberto Alves, estou com você a partir de agora aqui, até às 5 da tarde, hein? Você acabou de ouvir Paulo Neto, Tua Presença. Também Estela Laura, Vai Adorando, Casting Crow, Nobody e Aline Barros, Te Adorar é Meu Prazer. 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
1: Soraya Moraes. Soraya

0: 3 horas e 21 minutos.
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0: Programa Show da Tarde com você até às 5. Com você agora, Thales Roberto, Deus da Minha Vida.

0: Programa Show da Tarde trazendo para você os mais lindos louvores aí na sua 104, a número 1 no coração do povo de Deus. Você acabou de ouvir Alessandro Vilas Boas, Quero Conhecer Jesus. Ouvimos também Fop Music, Eu Quero a Ti. Ouvimos também Tarles Roberto, Deus da Minha Vida. É isso aí, 104, a número 1 no coração do povo de Deus.
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0: São 3h38.
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13: Com vocês agora, Davi Sasser, Deus das Causas Impossíveis.

0: Música linda da Cassiane, Vou Deixar na Cruz. Você ouve aqui na 104, a número 1 do coração do povo de Deus. Você ouviu também Samuel Mariano, depois do culto. Ouviu também Eliane Silva, Isto é Coisa de Deus. E também Davi Sasser, Deus das Causas Impossíveis. Hoje, sexta-feira, finalzinho de semana aí chegando. E a gente aqui ouvindo louvores para inspirar nosso final de semana, não é isso? É isso aí, 104, a número 1 no coração do povo de Deus.
1: Regis Danese.

0: Hora certa, 4 horas.
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5: A Bíblia vê diferente do que aquele que não lê. Quem ora, enxerga as coisas diferente daquele que não ora. Pastor, mas eu já sou crente há muitos anos. Não existe experiência cristã que sustente alguém na unção. Mas existe todo dia eu falar com Deus e todo dia Deus falar comigo. Nós precisamos entender isso. Olha que coisa, eram 12 homens. 2 orava, falava com Deus e ouvia Deus falar coisas através da palavra. Josué e Caleb, cheio de fé, eles disseram assim: nós vamos vencer esses gigantes, esses inimigos. 2 que não lia a Bíblia, Deus não falava com eles, só estava na experiência. Não orava, não falava com Deus, disseram: nós vamos morrer.
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10: É isso aí, programa Show da Tarde voltando. Mariana Valadão, Osana.

0: isso aí, louvor animado para alegrar a sua tarde nessa sexta-feira, finalzinho de semana chegando aí. A gente chega todo animado com louvores assim, inspiradores, na verdade. Você acabou de ouvir Diante do Trono Enquanto Eu Viver, Bruna Oli, Oceano da Tua Graça, Eliseu Alves, Sua Casa, Mariana Valadão, Osana. E é isso, 104, a número 1 no coração do povo de Deus. Programa Show da Tarde com você até às 5.
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0: 4 e 22.
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0: É isso aí, mais um lindo louvor aqui na sua 104, a número 1 no coração do povo de Deus. Aqui com o programa Show da Tarde, que vai até 5 horas, já estamos chegando no finalzinho do programa, né? Você acabou de ouvir Ednan Rufino e Lucas Gabriel, O Processo, lindo louvor inspirador aí para inspirar a sua sexta-feira. Ouvimos também Eliane Fernandes, É Tempo de Cantar, e Fernandinho Galileu. Aqui você ouve o melhor do louvor no programa Show da Tarde, na sua 104, a número 1 no coração do povo de Deus.
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0: FM. 4h39.
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1: No programa Show da Tarde agora, Damaris, o maior troféu.
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0: É isso aí, programa Show da Tarde, aqui na 104, a número 1, no coração do povo de Deus. Você acabou de ouvir Pastor Lucas, Marcas da Vida, Valesca Maíssa, Eu Sou Teu Pai, Felipe Rodrigues, Gratidão, e Damares, O Maior Troféu. Agradecer a sua audiência aqui com a gente na 104 e dizer que amanhã, se Deus quiser, a gente volta aqui para estarmos juntos aqui mais uma vez, trazendo louvores para inspirar o seu dia. Eu gostaria de fazer um agradecimento especial aqui à direção, né, da rádio, ao pastor Flamarion, ao Alessandro, que abriram as portas da rádio aqui para que a gente possa estar juntos aqui todas as tardes. E eu conto com a generosidade de vocês para seguirmos juntos aqui com a alegria do Senhor. Um forte abraço para você e um bom final de semana.
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11: Quando eu oro, eu falo com Deus. 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Por que eu leio a Bíblia todo dia? Porque todo dia eu quero ver Deus falando comigo. Por que o Senhor ora todo dia? 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
2: 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Preste muita atenção. Até aqui, a história te marcou. Mas a partir de hoje, é você que marca a história. Eu vou repetir. Até aqui a história te marcou, mas a partir de hoje é você que marca a história. Receba essa palavra profética no seu espírito em nome de Jesus. Deus quer te usar e através de você uma grande obra será feita. Às vezes tem forças malignas, forças espirituais que tentam travar, que tentam amarrar, que tentam nos impedir de avançar. Mas agindo Deus, ninguém é capaz de impedir. Por isso, esteja atento, esteja focado, esteja crendo que grandes coisas Deus fará na sua vida. Acompanhe o testemunho que Deus tem feito. Já eu volto com todos vocês.
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4: A senhora está com dor onde?
5: Eu estou sentindo dor nos meus ombros já tem bastante dias já. E na minha coluna. Eu nem aguento agachar assim.
4: Não aguenta abaixar não? Feche os olhos. Meu Deus, que o dom que está em mim seja liberado para ela agora. Receba a cura divina, do alto da cabeça até a planta dos pés. Seja curada agora. Amém. Abra os olhos. O que a senhora fazia que doía, faz agora, só vai ter uma surpresa.
6: Glória a Deus.
4: Mexe com o homem. Como é que tá aí agora?
5: Meus homens não estão aguentando mexer com eles, sabe isso aqui.
4: Tava aguentando, e agora?
5: Não tô sentindo nada, né?
4: Cadê a dor?
5: Sumiu.
4: Quem te curou? Bate palma, dá glória. Tem dom de milagres nessa igreja, irmão.
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4: Quem tá com dor forte, tá com dor, vai ser curada. Tá forte aí, irmã? Olha pra mim, que tá forte. Tá com dor onde?
7: Na coluna.
4: Tá forte?
7: Muito forte.
4: Olha pra mim aqui. A senhora vai subir no altar, vai me dar um abraço. E nesse abraço a senhora vai ser curada. Sobe aqui. Pode subir. Quem crê que Deus está comigo, dá glória. Quando ela me der um abraço, ela vai ser curada. A unção que está no meu corpo vai passar para ela. Porque é Deus quem faz, é Deus quem age. Venha, venha. Isso. Pode vir com dor. Pode vir. Me dá um abraço aqui, senhora. Recebe a sua cura agora, na autoridade e no poder do nome de Jesus. Amém. Procura as dores aí que você vai ter uma surpresa. Pode procurar. Hã?
5: Tá doendo não.
4: Cadê a dor?
5: Sumiu.
4: Quem te curou?
5: Jesus.
4: Abate palma e dá glória. Levanta a mão direita e fala assim comigo, igreja. Ele é maravilhoso.
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2: Bíblia Sagrada, João capítulo 24. Quero falar nesta noite subordinada ao tema Não Duvide. Diga comigo, não duvide. Olha o que é que a Bíblia diz. Ora, Tomé, diga comigo, Tomé, um dos 12 chamado Dídimo, não estava com eles quando Jesus veio. Diga comigo, quando Jesus veio, Tomé não estava presente. Aprenda aqui a primeira lição. Às vezes, em um culto que você falta no domingo, era o culto que Jesus queria falar com você de uma forma intensa. Então, no dia que Tomé não podia faltar, ele faltou. O dia que Tomé não poderia ter deixado de ir ao culto, ele deixa de ir. Verso 25. Disseram-lhe, pois, os outros discípulos: vimos o Senhor, Tomé. Mas Tomé disse: se eu não ver o sinal dos cravos em suas mãos e não puser o meu dedo no lugar dos cravos e não puser a minha mão ao seu lado, de maneira nenhuma eu vou crer. Tomé representa aquela pessoa que você fala de Jesus para ela, mas ela não acredita no poder de Jesus. E Tomé dá essa declaração, até que a Bíblia diz no verso 26, e
0: 8 dias depois, estavam outra vez os seus discípulos, e com eles Tomé. Chegou Jesus, estando as portas fechadas, e apresentou no meio. Jesus estava subindo, a porta fechada, mas Jesus, ele entra e passa pela porta fechada. Por quê? Jesus não precisa de porta aberta, ele passa até quando a porta está fechada. Pastor, tem porta fechada na minha vida, não se preocupe não, Jesus, ele entra mesmo com porta fechada. E aí nesse dia Tomé estava presente, e Jesus, ele chega e diz: paz seja convosco. Eu gosto que Jesus era quadrangular, né? Ele não dá paz do Senhor, ele não dá paz e graça, ele não dá paz, por exemplo, a Assembleia de Deus é paz do Senhor, Batista Comunidade é paz e graça, a Igreja Quadrangular é paz seja convosco, ou só paz. Quando Jesus chega, ele já cumprimenta: paz seja convosco. Verso 27. E depois ele diz a Tomé: põe aqui o teu dedo e vê as minhas mãos, e chega a tua mão e ponha no meu lado, e não sejas incrédulo, mas crente. Fala comigo: não seja incrédulo, mas crente. Repara que Tomé era discípulo, mas Tomé, por ter faltado no dia que não poderia ter faltado, ele não viu que Jesus havia ressuscitado. Ele não viu que Jesus tinha a marca nas mãos dos cravos, a marca da lança do lado. E quando os discípulos falaram para ele, ele não acreditou. Mas Jesus apareceu só para dizer: Tomé, você vai ter que acreditar, porque eu sou o teu Deus. Eu não sei se tem alguém na sua família que não acredita, mas fica tranquilo, vai chegar o tempo de Jesus se apresentar para ele, e ele vai ter que reconhecer que Jesus é o nosso único Deus.
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2: Grande Deus e poderoso Pai, Deus que nunca perdeu uma batalha, Deus que tudo pode, assim como Davi venceu Golias, eu profetizo que todo gigante que este que ora comigo agora está enfrentando vai cair. Vai cair o gigante do medo, vai cair o gigante da escassez, vai cair o gigante da enfermidade, vai cair o gigante da oposição, vai cair o gigante de toda afronta de Satanás. Meu Pai, entra invadindo o impossível agora, fazendo na vida dessa pessoa que homem nenhum tem poder de fazer. Entra com a providência total, entra virando quadro, mudando cenário, transformando histórias. É a minha oração, sabendo que aí do céu só está ouvindo, porque o que é ligado na terra, em nome de Jesus, é ligado no céu. Eu profetizo a sua vitória, a sua bênção, a sua conquista, em nome de Jesus. Amém. Que Deus te abençoe, um forte abraço e fica na paz.
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0: metro pelo telefone 0800 285 1818. Reportagem Márcia Fernandes.
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2: Imagine fazer uma viagem e ao invés de se hospedar em um quarto, você vai ficar numa cabine. Os corredores ganham outro nome, são decks. E pelas janelas do hotel flutuante, uma cidade diferente da costa brasileira no horizonte.
3: É chegada a temporada de cruzeiros, que vai de outubro a abril do ano que vem.
2: Os navios podem chegar a receber mais de 6 mil passageiros em uma só viagem.
3: A previsão dessa temporada é de mais de 830 mil leitos com diferentes roteiros.
2: E quem já viveu a experiência garante. Além da estrutura de lazer a bordo, viajar de cruzeiro é a oportunidade de conhecer vários destinos sem precisar desfazer as malas a cada parada.
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5: Mais de 7 mil quilômetros do território brasileiro são banhados pelo mar, formando praias paradisíacas e paisagens de tirar o fôlego. E já que estamos falando de mar, que tal viajar por ele? O mês de outubro abre oficialmente a temporada de cruzeiros no Brasil. Até abril, estão previstos 8 navios que vão oferecer 187 roteiros e 675 escalas. Os dados do Ministério do Turismo mostram um aumento de 24% em relação à temporada anterior. Viajar por diferentes destinos sem trocar de hotel, carregar malas ou abrir mão do lazer. Essa opção tem atraído cada vez mais gente e de todas as idades. É o que conta o Daniel Marrocos, especialista no segmento.
6: O melhor custo-benefício dentro de uma viagem, você já inclui a alimentação, hospedagem, deslocamento, todo entretenimento. Então, dentro de um pagamento só, a gente consegue englobar todos os serviços. Acaba sendo muito prático e econômico.
5: Há quem avalie o cruzeiro como um resort flutuante. A bordo, os passageiros encontram piscinas, restaurantes, além de shows e festas. E uma viagem de cruzeiro também pode ter um significado especial. Para além do turismo, a experiência pode realizar um sonho. O Raimundo Feitosa embarcou no cruzeiro temático do cantor Roberto Carlos. Fã do músico, ele já repetiu a viagem, mas na segunda vez fez uma surpresa para a esposa.
7: Achei que ia sair do navio, ela olhou para minha cara assim e disse: o que nós vamos fazer aqui? Eu disse: te acorda, mulher, nós estamos no navio de novo. Ela disse: eu não acredito. Aí foi uma emoção, tipo assim, resumindo, principalmente quem nasceu aqui no Acre, interior e tal, poxa, passar 5 dias no cruzeiro do Roberto Carlos é como se estivesse no paraíso, como se estivesse no céu, né?
8: Eu te amo.
5: Além da estrutura de lazer, a possibilidade de conhecer várias cidades durante uma mesma viagem também atrai passageiros. O navio segue o roteiro previsto, enquanto os viajantes podem desembarcar para conhecer os destinos e retornar à mesma cabine no fim do passeio. A Lilian Feitosa também é fã desse tipo de turismo. Ela gosta do conforto de não precisar desfazer as malas cada vez que o navio atraca em uma nova cidade.
9: As paisagens são lindas, né? A gente pode conhecer vários locais sem você ter necessariamente que se hospedar naquele local. Você pode passar o dia, muitas vezes até 2 dias. Então é muito bom, é muito bacana. Eu acho assim, eu sou uma entusiasta de cruzeiros.
5: E para quem pensa em embarcar, a dica é comparar os roteiros, verificar quais serviços estão incluídos no pacote e calcular os gastos extras, como bebidas, excursões e outras atividades cobradas à parte. Assim, dá para escolher a viagem que combina com o orçamento e aproveitar a experiência de conhecer novos destinos sem precisar trocar de hotel a cada parada e curtir muito a vista do nosso delicioso litoral brasileiro. Eu sou a Raquel Mariano e até a próxima viagem.
3: E na semana que vem, do alto mar, nós vamos direto para as serras de Minas Gerais.
2: A gente celebra o Dia do Patrimônio Cultural e Material, instituído pela Unesco para falar de uma iguaria que está na mesa de muitos brasileiros, o queijo Minas.
3: Então, prepare o paladar e acompanhe A Voz pelo Brasil.
2: E a Essas foram as notícias do governo federal.
3: Uma realização da Secretaria de Comunicação Social da Presidência da República.
2: Com produção da empresa Brasil de Comunicação.
3: Fique agora com as notícias do Poder Judiciário e do Congresso Nacional. Boa noite.
2: Lembrando que segunda-feira, feriado nacional, não tem A Voz do Brasil. A gente volta na terça-feira. Boa noite, bom feriado.
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11: Presidente do STF, do CNJ, defende fortalecimento da magistratura e preservação das garantias constitucionais.
12: STJ define critérios para penhora de salário por dívidas não alimentares.
11: Parceria entre TSE e MEC vai levar educação política para as escolas brasileiras.
12: Boa noite, eu sou Marcela Luiza.
11: E eu sou Walter Lima.
12: O presidente do Supremo Tribunal Federal e do Conselho Nacional de Justiça, ministro Edson Fachin, participou nesta sexta-feira do encerramento da 22ª reunião do Conselho Nacional de Presidentes de Tribunais de Justiça, CONSEPRE. O evento ocorreu no Tribunal de Justiça do Paraná, em Curitiba.
11: Na ocasião, o ministro Fachin afirmou que a modernização do judiciário deve conciliar eficiência, independência judicial e respeito à Constituição. O ministro defendeu o fortalecimento da magistratura e a preservação das garantias constitucionais.
13: Valorizar a magistratura com transparência e sob regras bem informadas não se trata de defender corporações, trata-se sim de defender a qualidade da jurisdição que é cidadã e que o cidadão recebe.
12: Fachin destacou várias medidas adotadas para fortalecer o sistema de justiça, como o grupo de trabalho coordenado pelo desembargador Francisco de Oliveira Neto, para analisar propostas legislativas relacionadas à remuneração da magistratura.
11: O presidente do STF do CNJ também ressaltou o projeto de modernização do sistema de justiça, conduzido pelo Centro de Estudos Constitucionais do Supremo. A iniciativa reúne contribuições de 87 instituições para a formulação de propostas de aprimoramento do judiciário.
12: STJ decide que, em casos excepcionais, salários e outras verbas remuneratórias podem ser penhorados para pagar dívidas não alimentares, independentemente do valor recebido pelo devedor.
11: O entendimento foi firmado em recurso repetitivo. Fátima Uchoa.
14: A tese definida servirá para orientar juízes e tribunais de todo o país na análise de casos com a mesma questão jurídica. Ainda segundo o STJ, a penhora só será permitida quando frustrados outros meios de cobrança e, mesmo assim, deve sempre preservar o mínimo necessário para o sustento do devedor e da família dele. O relator ministro Raul Araújo afirmou que a obrigação de provar o comprometimento do sustento digno é do próprio devedor, que detém maior possibilidade de apresentar em juízo informações sobre despesas essenciais como moradia, alimentação, educação e saúde.
12: O Tribunal Superior Eleitoral e o Ministério da Educação fecharam uma parceria para levar educação política e o direito da cidadania às escolas.
11: O assunto passou a ser obrigatório na educação básica depois de uma mudança na Lei de Diretrizes e Bases da Educação Nacional, aprovada em julho. Vitor Struck.
15: O presidente do TSE, ministro Cássio Nunes Marques, e o ministro da Educação, Leonardo Barchini, firmaram compromisso de parceria para levar a educação política e o direito da cidadania às escolas de todo o Brasil. Os dois órgãos irão definir como esses conteúdos vão ser trabalhados. Temas como a história do voto e como as eleições acontecem devem entrar em discussão. O TSE vai fornecer material didático e indicar especialistas para apoiar professores e estudantes.
12: O Brasil tem 1.650.000 crianças e adolescentes em situação de trabalho infantil.
11: A Justiça do Trabalho está atenta e atua para combater esse tipo de exploração. Simone Moura.
16: A lei proíbe o trabalho antes dos 16 anos, exceto como aprendiz a partir dos 14. Os últimos dados do IBGE apontam mais de 500 mil de crianças e adolescentes nas piores formas de trabalho infantil, como as que oferecem riscos à saúde e ao desenvolvimento. Por isso, o TST e o Conselho Superior da Justiça do Trabalho reforçam a prevenção e o combate ao trabalho infantil em todo o país.
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12: Uma boa noite
11: e um bom fim de semana.
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1: Eu sou Paula Groba.
2: E eu sou Humberto Pinheiro.
1: E estes são os destaques de hoje do Jornal do Senado, que começa agora.
2: Votação em segundo turno da PEC sobre fim da escala 6x1 pode ter calendário acelerado.
1: Senado fica sem representantes da Constituinte pela primeira vez desde 1988.
2: Senadores discutem se suspensão de salário de agente público afastado por violência contra a mulher é constitucional.
1: Boa noite.
2: Boa noite.
1: O fim da escala 6x1, que pode garantir mais dias de descanso aos trabalhadores, avança no Senado.
2: Os senadores realizaram a terceira sessão de discussão da proposta em primeiro turno. E o calendário de votação em segundo turno pode ser acelerado. Repórter Pedro Pincer.
3: As duas últimas sessões devem ocorrer na próxima semana, quando também é esperada a votação em primeiro turno. A votação em segundo turno depende da aprovação de um requerimento de calendário especial, mais curto, que está sendo elaborado pela liderança do governo no Senado. O documento está em fase final de coleta de assinaturas e deverá ser apresentado na próxima semana. A líder do governo, Tereza Leitão, do PT de Pernambuco, acertou com o presidente da Casa, Davi Alcolumbre, que vai encaminhar o pedido. Ele disse que vai enviar o requerimento para votação no plenário logo que o receber. Se aprovado, o calendário especial poderá permitir a votação da PEC em 2 turnos na mesma semana. Para o senador Paulo Paim, do PT do Rio Grande do Sul, o Senado deveria aprovar o texto por unanimidade. Segundo ele, nenhum parlamentar deveria querer ter no currículo um voto contra a redução da jornada.
4: Não podemos aceitar que alguém passe a vida inteira trabalhando 6 dias e descansando 1 dia. Chegou a hora da mudança. Não podemos aceitar jornadas que afastem pais, mães, filhos, netos e bisnetos. Não podemos aceitar que o trabalhador chegue à aposentadoria doente, cansado, sem forças para aproveitar a vida.
3: Uma PEC precisa ter ao menos 3/5 dos votos favoráveis nas duas votações, o que representa o apoio de pelo menos 49 senadores.
1: A senadora Zenaide Maia, do PSD do Rio Grande do Norte, também se manifestou a favor da redução da jornada de trabalho, que, segundo ela, é especialmente importante para as mães solo. De acordo com a parlamentar, essas mulheres precisam conciliar o trabalho, a educação dos filhos e a responsabilidade pelo sustento da família.
2: Ao citar que algumas empresas já adotam voluntariamente a jornada de 40 horas semanais, Zenaide Maia ressaltou que o fim da escala 6x1 também pode estimular o consumo, pois trabalhadores com mais tempo disponível teriam melhores condições de participar da economia.
5: Nós temos no Brasil 10 milhões e 300 mil mulheres que são mães solo, ou seja, cuida dos seus filhos sozinhas. Essa mulher só tem o domingo para olhar seus filhos, para fazer sua feira. Adoece qualquer ser humano normal, mentalmente, exaustivamente.
1: Na mesma linha, a senadora Leane Lemos, do PSB do Distrito Federal, afirmou que 57% das pessoas que seriam beneficiadas pela redução da jornada de trabalho são mulheres, que também enfrentam jornadas de trabalho doméstico e de cuidados com a família. De acordo com a parlamentar, desde 1935, a Organização Internacional do Trabalho fala em 40 horas como a carga ideal a ser alcançada por todos os países. Segundo ela, atualmente 50% dos países já adotam essa carga horária semanal.
2: Para Leane Lemos, a redução da jornada não significa necessariamente queda de produtividade e acrescentou ainda que há uma tendência mundial de buscar maior equilíbrio entre a vida profissional e a pessoal. Na avaliação da senadora, o fim da escala 6x1 pode beneficiar principalmente trabalhadores de menor escolaridade e em situação de maior vulnerabilidade.
6: Os mais afetados são aqueles que têm menor escolaridade, maior vulnerabilidade, analfabetos e pessoas com ensino fundamental incompleto. 91% das pessoas trabalham mais do que 40 horas semanais nessas condições.
1: Um projeto em análise no Senado prevê a suspensão da remuneração de agente público afastado por violência contra a mulher.
2: O texto está pronto para votação na Comissão de Direitos Humanos, mas o relator considera que a medida pode ser inconstitucional. A reportagem é de Luísa Mello.
7: A proposta do senador Nelsinho Trade, do PSD do Mato Grosso do Sul, inclui a suspensão de salário de agente público enquanto estiver afastado por violência doméstica contra a mulher. O texto muda a Lei Maria da Penha com o objetivo de ampliar a proteção de mulheres vítimas de violência. A senadora Damaris Alves, do Republicanos do Distrito Federal, disse em plenário que é preciso revisar as políticas públicas de proteção feminina.
8: Nós temos mecanismo de defesa, proteção, e nós não estamos dando conta. O que está acontecendo? Nós vamos ter que parar tudo e a gente vai ter que rever a violência contra a mulher no Brasil.
7: A proposta está pronta para votação na Comissão de Direitos Humanos. O relator, Sargento Reginauro, do PSDB do Ceará, apresentou em setembro um parecer pela rejeição porque a considera inconstitucional. Segundo ele, seria uma espécie de punição antes da sentença definitiva.
1: A geração de parlamentares que ajudou a escrever a Constituição Brasileira de 1988 não terá mais representantes no Senado a partir de 2027.
2: A mudança marca uma transição histórica na Casa, que pela primeira vez desde a promulgação da Carta, não contará com nenhum constituinte entre seus integrantes. Repórter Rodrigo Rezende.
9: Depois de quase 40 anos da promulgação da Constituição Cidadã, em 1988, pela primeira vez em 2027, o Senado não terá entre seus integrantes pelo menos um representante que participou da Assembleia Constituinte na década de 80. O senador Renan Calheiros, do MDB de Alagoas, era um dos integrantes daquele colegiado, mas perdeu a eleição para Arthur Lira, do PP, e Marina JHC, do PSDB. Outro constituinte que deixa o Congresso a partir de 2027 é o senador Paulo Paim, do PT do Rio Grande do Sul. Ele não disputou as eleições de 2026. Paim destaca que a constituinte foi um dos marcos de sua carreira política.
10: Por decisão de um Congresso de Trabalhadores, virei deputado federal constituinte, que escolhi um para ser deputado federal constituinte. Eu fui eleito pelo Rio Grande do Sul. Depois de 40 anos, deixarei o Congresso.
9: No caso da Câmara dos Deputados, apenas um representante da Constituinte de 1988 conseguiu mandato a partir de 2027. É o deputado federal Sérgio Brito, do PSD da Bahia.
11: Eleições 2026.
1: Quem não votou no primeiro turno e ainda não justificou tem até o dia 3 de dezembro para regularizar a situação. O pedido pode ser feito pelo aplicativo e-Título, pelo autoatendimento eleitoral, na internet ou presencialmente em qualquer cartório eleitoral. É necessário apresentar documento que comprove o motivo da ausência.
2: Quem não justificar ou não pagar a multa fica com o título irregular e pode ter restrições, como a impossibilidade de obter passaporte, tomar posse em concurso público e renovar matrícula em instituição pública de ensino. A multa é de R$ 3,51 por turno não votado. Quem não votar no segundo turno terá até 8 de janeiro de 2027 para justificar a ausência. Com edição de Paula Groba e trabalhos técnicos de Eliseu Caires, o Jornal do Senado fica por aqui. Acompanhe agora as notícias do Tribunal de Contas da União e da Câmara dos Deputados. Boa noite.
1: Uma boa noite e um bom fim de semana.
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12: Estão abertas as inscrições para a última edição do ano do Diálogo Público, promovido pelo Tribunal de Contas da União. O encontro será nos dias 11 e 12 de novembro, em Brasília. Gestores públicos municipais de todo o país podem participar. Durante os dois dias, serão realizadas oficinas, atividades de formação e troca de experiências sobre desafios enfrentados para melhorar a gestão pública. 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
13: Plenário pode criar assentamentos agrícolas nas periferias das cidades.
14: Outubro Rosa alerta sobre prevenção e tratamento do câncer de mama.
13: Comissão aprova pena maior para feminicídio em situações específicas.
14: Boa noite. A Comissão de Constituição e Justiça aprovou o aumento da punição para feminicídio em determinadas situações. O objetivo é modernizar a legislação para não dar chance de o criminoso receber uma pena mais leve. Quem tem os detalhes é a repórter Paula Bittar.
15: A Comissão de Constituição e Justiça da Câmara aprovou uma proposta que prevê o aumento de pena para o crime de feminicídio em determinadas situações. O feminicídio é o assassinato de mulheres no contexto de violência doméstica ou por discriminação por elas serem mulheres. A versão aprovada pela CCJ foi um texto apresentado pela relatora, deputada Laura Carneiro, do PSD do Rio de Janeiro. O original da deputada Érica Hilton, do PSOL de São Paulo, torna mais rigorosa a punição para quem agredir mulheres com o objetivo de causar lesões, mutilações ou traumas em áreas como rosto, pescoço, cabeça, seios e genitália. Mas Laura Carneiro argumentou que o Código Penal já prevê como circunstâncias agravantes o motivo fútil ou torpe, o emprego de tortura ou outro meio cruel e a prática de violência contra a mulher. Isso já abrangeria o objetivo do projeto, segundo ela. O texto apresentado por Carneiro, segundo a relatora, busca modernizar a legislação, fazendo com que o feminicídio passe a ter total consonância com o crime de homicídio de mesma natureza, não deixando nenhuma brecha legal que possa resultar numa punição mais leve ao criminoso.
16: Boa parte dessas situações cruéis e covardes já encontram amparo e punição severa nas agravantes gerais, nas qualificadoras do nosso Código Penal, na Lei Maria da Penha. Ou seja, o sistema jurídico já reprova duramente essa violência. Então, nós adequamos nosso relatório, mudamos um pouquinho o texto da deputada Érica Hilton para dar um recado social ainda mais firme. É o Estado endurecendo a lei para dizer que a vida, a integridade, a dignidade das mulheres brasileiras não serão toleradas se forem violadas dessa maneira.
15: De acordo com o texto aprovado, a pena para o crime de feminicídio, que atualmente é de reclusão de 20 a 40 anos, será aumentada em um terço se o crime for cometido por motivo torpe ou fútil nas dependências de instituição de ensino ou por integrante de organização criminosa ultraviolenta, grupo paramilitar ou milícia privada. Hoje, o Código Penal já prevê esse aumento quando o feminicídio for cometido em outros casos, como durante a gestação, nos 3 meses posteriores ao parto, se a vítima é a mãe ou a responsável por criança, adolescente ou pessoa com deficiência de qualquer idade, contra pessoa menor de 14 anos ou maior de 60 anos, ou em descumprimento das medidas protetivas de urgência previstas na Lei Maria da Penha, entre outros. A proposta que aumenta a pena para o crime de feminicídio em determinadas situações ainda depende de análise pelo plenário. Da Rádio Câmara de Brasília, Paula Bittar.
17: Projeto de Fausto Pinato, do União de São Paulo, cria o programa Mulher Segura para prevenir o feminicídio por meio de um sistema de alerta precoce e sigiloso. Pelo texto, familiares, vizinhos ou serviços de saúde poderão informar sinais de risco e violência doméstica antes mesmo do registro de boletim de ocorrência.
14: De acordo com Fausto Pinato, a aproximação será feita de forma discreta em locais que a vítima já frequenta, como postos de saúde ou escolas dos filhos. Ele reforça que a medida busca agir antes da tragédia, oferecendo proteção, suporte psicológico e ações de autonomia financeira para as mulheres.
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19: Segurança Pública.
17: Gilvanda Federal, do PL do Espírito Santo, apresentou projeto que aumenta as penas para o crime de estupro de vulnerável. O texto também prevê castração química como condição para benefícios na execução penal, mediante avaliação médica e decisão judicial.
14: O projeto de Gilvanda Federal também estabelece o uso de tornozeleira eletrônica por no mínimo 5 anos após a soltura de condenados por crimes sexuais. Para ele, a medida reforça a segurança de crianças e adolescentes, mantendo o devido processo legal.
17: Projeto de Pinheirinho, do PP de Minas Gerais, torna obrigatória a realização de campanhas educativas permanentes nas escolas públicas e privadas sobre a prevenção da violência contra crianças e adolescentes. O deputado propõe foco especial no mês do Maio Laranja, com orientações para cada faixa etária.
14: Pinheirinho avalia que as denúncias são subnotificadas porque a maioria dos abusos acontece dentro do ambiente familiar. Ele reforça que a escola é essencial na identificação precoce dessas situações e defende a capacitação dos educadores para reconhecer sinais de violência.
17: Daniel Freitas, do PL de Santa Catarina, defende a aprovação da proposta que reorganiza o sistema de segurança pública para ampliar a integração entre União, Estados, Distrito Federal e municípios. O texto que cria o Sistema Único de Segurança Pública foi aprovado pela Câmara e está em análise no Senado.
14: Daniel Freitas entende que a medida pode tornar mais eficiente o enfrentamento ao crime organizado, com o planejamento conjunto e o compartilhamento de informações entre os órgãos de segurança das 3 esferas de poder.
17: Jadiel Alencar, do Republicanos do Piauí, apresentou o projeto que obriga provedores de serviços digitais a comunicar às autoridades situações que indiquem risco concreto e grave à vida ou à integridade física. A medida alcança também informações de sistemas de inteligência artificial.
14: Segundo Jadiel Alencar, a proposta determina que situações de risco identificadas pelas plataformas sejam analisadas por uma pessoa antes da comunicação às autoridades. Ele aponta que o objetivo é prevenir ameaças, mas sem permitir vigilância generalizada ou decisões baseadas apenas em sistemas automatizados.
19: Transportes.
17: A Comissão de Viação e Transportes aprovou a remarcação gratuita de exames e aulas para tirar a carteira de motorista. A repórter Raquel Kewi nos conta como deve funcionar.
20: No processo de tirar a carteira de motorista, as aulas práticas e os exames são presenciais. Quando o aluno fica doente, é possível justificar, mas é necessário pagar a taxa para refazer o exame. Por situações como essa, a Comissão de Viação e Transportes aprovou o projeto de lei da deputada Benedita da Silva, do PT do Rio de Janeiro, que busca gratuidade para remarcar exames e aulas desde que o aluno apresente a justificativa médica em até 5 dias úteis. O objetivo é garantir o direito dos alunos que precisarem se ausentar por motivos médicos. O projeto foi aprovado com alterações feitas pelo deputado Beto Preto, do PSD do Paraná, que afirma a necessidade dos exames e aulas gratuitas.
21: Há uma completa pertinência daqueles alunos que, eventualmente, nos cursos de formação de condutor, eventualmente fiquem doentes ou não possam comparecer, que eles, de alguma forma, possam ressarcir essas aulas sem a necessidade de pagamento de novos volumes financeiros.
20: As regras para habilitação mudaram em 2026. Atualmente, as aulas teóricas são obrigatórias, mesmo que o curso teórico possa ser feito online. Já as aulas práticas e os exames são feitos de forma presencial, como o de aptidão física e mental, a avaliação psicológica, o exame teórico e o prático. Agora, o projeto será analisado pela Comissão de Constituição e Justiça e, caso aprovado, será encaminhado ao Senado. Da Rádio Câmara de Brasília, Raquel Kewi.
19: Consumidor.
14: Áureo Ribeiro, do Solidariedade do Rio de Janeiro, defende a criação do rótulo digital acessível em embalagens de produtos de consumo contínuo. Segundo o deputado, a ideia é incluir um QR Code nas embalagens para direcionar o consumidor a uma página com a íntegra das informações do rótulo.
17: Áureo Ribeiro acrescenta que a ferramenta permite o uso de recursos como leitura por voz e ajuste de fonte e contraste no celular, o que, segundo ele, beneficia idosos e pessoas com deficiência visual. Para o deputado, a novidade garante autonomia nas compras.
14: Celso Russomano, do Republicanos de São Paulo, apresentou o projeto que obriga fabricantes a produzir papel higiênico capaz de se dissolver rapidamente em contato com a água. O objetivo é facilitar o descarte pelo vaso sanitário sem causar entupimentos nas tubulações e redes de esgoto.
17: Pela proposta, o papel higiênico terá de se desfazer na água em até 30 segundos depois da descarga. Celso Russomano avalia que a medida pode reduzir o volume de resíduos enviados à coleta de lixo e aos aterros sanitários.
19: Previdência.
14: Diego Andrade, do PSD de Minas Gerais, é autor da proposta que permite a manutenção temporária do Bolsa Família para quem conseguir emprego com carteira assinada e renda de até 3 salários mínimos. A ideia é facilitar a entrada desses beneficiários no mercado de trabalho.
17: Diego Andrade argumenta que a medida reduz o receio de perder o benefício ao aceitar um emprego formal. Pelo projeto, o empregador deve informar a contratação aos sistemas oficiais e depositar o valor correspondente ao benefício durante o período previsto na proposta.
19: Saúde.
14: A campanha Outubro Rosa já está em curso em todo o país para conscientizar a população sobre a importância da prevenção e do tratamento precoce do câncer de mama e de colo de útero.
17: A repórter Silvia Munhato ouviu a procuradora adjunta da Secretaria da Mulher da Câmara sobre os desafios de levar assistência às mais de 78 mil mulheres que devem ser diagnosticadas com câncer de mama somente neste ano.
0: Outubro é o mês de conscientização sobre a prevenção e tratamento do câncer de mama e também do câncer de colo de útero. É o Outubro Rosa. A deputada Flávia Moraes, do MDB de Goiás, procuradora adjunta da Secretaria da Mulher da Câmara dos Deputados, afirma que já ocorreram muitos avanços na legislação, como a fixação do câncer de mama e também do câncer de colo de útero. É o Outubro Rosa. A deputada Flávia Moraes, do MDB de Goiás, procuradora adjunta da Secretaria da Mulher da Câmara dos Deputados,

0: bem. Então, a gente tem uma preocupação muito grande de poder ter esse diagnóstico precoce.
1: A deputada explicou a importância da prevenção para as mulheres e para o Sistema Único de Saúde.
0: Quando o paciente é diagnosticado no estágio mais avançado, o custo para o sistema é muito maior. E o que a gente tem hoje é mais de 50% dos diagnósticos são tardios. Então, a gente precisa investir na prevenção. O colo de útero também é outro tipo de câncer, tem uma janela de mais de 5 anos. Então, é possível que esse paciente, se ele fizer de 2 anos em 2 anos a prevenção bem feita, ele dificilmente vai ter essa lesão avançando para um câncer.
1: Flávia Moraes disse que ainda há muito o que fazer, porque muitos estados não têm conseguido cumprir os prazos legais. Da Rádio Câmara de Brasília, Silvia Minhato.
2: Antônio Andrade, do PSDB do Tocantins, votou favorável ao projeto aprovado no Congresso e transformado em lei, que permite manter em 2026 incentivos tributários destinados a ações de combate ao câncer e de atendimento às pessoas com deficiência.
3: A proposta inclui as medidas entre os casos que ficam fora das limitações fiscais previstas. Antônio Andrade explica que, pelo texto, os incentivos poderão financiar ações de prevenção e tratamento do câncer, além de serviços de habilitação e reabilitação de pessoas com deficiência.
2: Raimundo Santos, do PSD do Pará, propõe a criação da Carteira Nacional de Identificação da Pessoa com Fibromialgia. A ideia é agilizar a comprovação da condição de saúde e reduzir a necessidade de apresentar laudos médicos repetidamente.
3: Raimundo Santos ressalta que, pela proposta, a carteira pode ser emitida em formato físico ou digital. Segundo o parlamentar, a medida também visa facilitar o acesso a serviços e políticas públicas, sem criar benefícios ou alterar direitos já previstos em lei.
4: Votação.
2: Os deputados podem incluir na pauta de votações o projeto que cria assentamentos agrícolas nas periferias das grandes cidades. A reportagem é de Antônio Vital.
5: Ganhou regime de urgência e pode ser votado a qualquer momento no plenário da Câmara, projeto que prevê a criação de assentamentos nas periferias das cidades, entre a zona urbana e rural, regiões conhecidas como áreas periurbanas. A proposta cria um programa de regularização de imóveis rurais localizados em áreas de transição entre o campo e a cidade, com foco na produção familiar de alimentos e no abastecimento local. O programa tem o objetivo de beneficiar famílias em situação de vulnerabilidade social, agricultores sem terras, trabalhadores rurais, mulheres chefes de família e jovens vocacionados para o trabalho no campo. De acordo com o projeto, a intenção é aproximar a produção familiar dos mercados consumidores, reduzir custos logísticos e fortalecer feiras livres, mercados locais e programas públicos de compras de alimentos produzidos pela agricultura familiar. De acordo com um dos autores da proposta, o deputado João Daniel, do PT de Sergipe, a legislação atual não tem normas específicas para assentamentos em áreas de transição urbano-rural, regiões que reúnem condições favoráveis à produção de alimentos frescos e de ciclo curto, mas sofrem pressão da especulação imobiliária e ocupação desordenada. Para João Daniel, a ausência de regularização desse tipo de ocupação impede políticas públicas voltadas para essas populações.
6: É um projeto que trata de cuidar de populações que estão em áreas públicas, federais, estaduais, municipais, ou mesmo em áreas privadas, como em muitas grandes cidades estão lá há décadas e não conseguem implementar nenhuma política porque não tem a sua regularização.
5: O regime de urgência para a proposta foi aprovado de maneira simbólica pelo plenário da Câmara, mas foi criticado por deputados da oposição. Para o deputado general Girão, do PL do Rio Grande do Norte, é preciso cautela em relação à regularização de áreas já ocupadas.
7: Nós precisamos ser conscientes em relação a toda e qualquer regularização fundiária. E esta, em especial, ela pode prever algumas situações que ainda não foram bem estudadas aqui pelos deputados. E em função disso daí, nós insistimos de que não merece ter urgência um PL com essa situação. Qualquer tipo de regularização fundiária tem que obedecer a princípios legais.
5: Com regime de urgência, o projeto que previa a criação de assentamentos nas periferias das cidades, entre a zona urbana e rural, pode ser votado diretamente no plenário da Câmara, sem passar pela análise das comissões permanentes da Casa. Da Rádio Câmara, de Brasília, Antônio Vital.
4: Economia.
8: Thank you.
3: Sônia Guajajara, do PSOL.

0: De São Paulo é favorável à ampliação do acesso de povos indígenas, quilombolas e ciganos ao crédito do Fundo de Terras e da Reforma Agrária para a compra de imóveis rurais. O texto permite ainda o uso da renda familiar no cálculo do financiamento.
1: Sônia Guajajara argumenta que a medida corrige uma lacuna na legislação e amplia o acesso dessas comunidades às políticas públicas de crédito fundiário. Segundo ela, a proposta contribui para reduzir conflitos por terra, fortalecer a organização coletiva e preservar tradições culturais.
0: Luciano Vieira, do PSDB do Rio de Janeiro, apresentou o projeto que separa, no cálculo do imposto de renda, os ganhos entre aposentadoria e rendimentos do trabalho. O deputado quer evitar que a soma das rendas leve a uma faixa mais alta de tributação.
1: Pela proposta, cada tipo de rendimento terá suas próprias faixas de isenção, deduções e alíquotas. Luciano Vieira assinala que a mudança reduz a carga tributária sobre aposentados e pensionistas que continuam exercendo atividade remunerada.
0: Miguel Lombardi, do PL de São Paulo, apoia a medida que eleva para R$ 130 mil o limite de faturamento anual do microempreendedor individual. O texto também permite que o MEI tenha até 2 empregados, desde que cada um receba pelo menos o salário mínimo ou o piso da categoria.
1: A mudança amplia a possibilidade de pequenos negócios permanecerem no regime do MEI, mesmo com um faturamento maior. Nos casos de afastamento legal de um ou dos 2 empregados, a proposta de Miguel Lombardi ainda autoriza a contratação de substitutos enquanto durar o afastamento.
0: Termina agora o Jornal Câmara dos Deputados, produzido pela Rádio Câmara, com trabalhos técnicos de Wellington Teles e apresentação de Luciana Vieira e Val Monteiro. Boa noite.
1: A Voz do Brasil volta na terça-feira. Um bom final de semana e um bom feriado para você.
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1: 104, 8:39.
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